0: dos norte-americanos para justificar a aplicação de tarifas não tem lastro na realidade.
1: Grazi, as exportações brasileiras para os Estados Unidos terão que impacto?
2: Bom, vamos lá, Luciano. O ministro do Desenvolvimento, Comércio, Indústria e Serviços, Márcio Elias, disse que 2.100 produtos ficaram de fora dessa nova lista, né, de taxação, produtos aí como café, suco de laranja, carne, fertilizantes e aeronaves, mas o impacto do novo tarifaço já foi calculado pelo governo.
3: Com essa nova tarifa, foi decidida ontem, nós vamos ter cerca de 18% das nossas exportações para os Estados Unidos atingida, que corresponde a 7,4 bilhões de dólares. Isso levando em conta o ano de 2024, antes, portanto, do início do tarifaço. Mas elas estão diversificando o mercado e nós vamos continuar nesse processo de diversificação do mercado. A participação dos Estados Unidos nas exportações brasileiras, que era de 12,1%, já caiu para 9,4%.
4: Bom, Grazelli, o governo detalhou as medidas que vão ser adotadas para socorrer esses setores afetados?
2: Já começou a falar, sim, como é que vai ser esse socorro. O ministro da Fazenda, Dario Durigan, explicou que o plano Brasil Soberano, que foi criado durante o primeiro tarifaço anunciado pelos Estados Unidos, vai ser ampliado, mas as novas medidas ainda vão ser detalhadas e dependem das conversas com os setores afetados.
5: Nós já temos prontos os mecanismos de proteção das nossas empresas e dos nossos empregos. Os setores afetados serão mais uma vez chamados ao diálogo e nós ampliaremos e reforçaremos o Plano Brasil Soberano, que dá apoio a quem foi injustamente afetado pelo tarifaço dos Estados Unidos. Seguiremos abertos à diplomacia e à negociação, seja com os Estados Unidos, seja com qualquer outro país.
2: E além disso, o ministro da Fazenda disse também que o governo vai estudar se aplica a lei da reciprocidade nesse caso. Essa norma autoriza que o governo, autoriza o governo, a aplicar restrições equivalentes, e aí no caso equivalentes aos Estados Unidos. Segue com vocês, Mariana, Luciano.
1: Obrigado, Grazielle Bezerra, pelas informações ao vivo aqui na Voz do Brasil.
4: Pois é, e onde estão as principais oportunidades de exportação dos produtos brasileiros?
1: Informações como essa constam no painel Acordo Mercosul-União Europeia, lançado pela Apex Brasil.
6: A biodiversidade amazônica está ganhando espaço no mercado internacional por meio de itens como a castanha do Brasil e o açaí. Na Cooperativa Central de Comercialização Extrativista do Estado do Acre, por exemplo, 50% da produção é vendida para fora. Segundo Cássio Almada, gerente de vendas da cooperativa, os produtos já alcançam 17 países e a ideia é seguir conquistando novos mercados.
7: A gente vem buscando novas alternativas de mercado, verticalizando também a nossa produção para atender com subprodutos aí, tanto para castanha, principalmente agora para fruta, que nós vamos ingressar no mercado para exportação e atuar em todos os continentes.
6: Uma nova plataforma digital foi criada para apoiar as exportações do país. É o painel Acordo Mercosul-União Europeia, que permite identificar produtos com maior potencial de exportação e os benefícios tarifários previstos no acordo entre os dois grupos econômicos, como explica Laudemir Miller, presidente da Apex Brasil.
8: Todas as empresas, os produtores rurais, as cooperativas podem entender a realidade do Acordo Mercosul-União Europeia e aplicar a seu caso concreto, principalmente para planejar o aumento dessa exportação.
6: Em vigor desde maio deste ano, o acordo entre Mercosul e União Europeia prevê a redução e a eliminação gradual de tarifas para mais de 9 mil produtos exportados pelo Brasil. É possível acompanhar a situação de produto a produto por meio da nova ferramenta que está disponível no site www.apexbrasil.com.br. Reportagem Gabriela Noronha.
4: Pois é, a gente segue falando de vendas ao exterior, mas agora de frutas. Entre as principais que agradam os fornecedores estrangeiros estão a manga, o melão, o limão e a melancia.
1: Em 2025, foram mais de 1 milhão de toneladas exportadas para os mercados internacionais.
4: Ricas em sabor e em nutrientes, as frutas estão entre os 13 produtos brasileiros mais exportados para o exterior. E o país figura entre os principais exportadores internacionais. Os produtores brasileiros vendem frutas secas e frescas, como manga, melão, limão e lima, uva, melancia, mamão, abacate e banana. Os principais destinos são a União Europeia e os Estados Unidos. Em 2025, foram exportadas 1.300.000 toneladas de frutas, que renderam em vendas US$1.570.000. O secretário de Comércio e Relações Internacionais do Ministério da Agricultura e Pecuária, Luiz Rua, comenta os dados das exportações brasileiras de frutas.
9: O Brasil, a despeito de ser um grande produtor de frutas, tem uma posição no ranking mundial dos exportadores acima da 20ª colocação. E nós temos, entre as principais frutas exportadas pelo Brasil, as mangas com 340 milhões no ano passado, depois o melão com 230, o limão com 200 milhões de dólares exportados.
4: O produtor e exportador Celso Zancan trabalha com a produção de uvas e principalmente de maçãs, o carro-chefe das vendas. Para este ano, a expectativa da empresa é vender 10 mil toneladas da fruta para os mercados internacionais. Ele costuma vender os produtos para países como Índia, Rússia, Portugal, Bangladesh, Irlanda e Arábia Saudita. Celso conta que para isso há um trabalho contínuo para que a produção atenda às exigências dos potenciais compradores mundiais.
10: A qualidade, ela é a mesma no mundo inteiro. A maçã, você tem que entregar uma maçã apresentável, sem danos mecânicos, sem defeitos aparentes, assim como uma boa coloração e uma boa crocância. E a questão sanitária, a questão de segurança alimentar. Cada país tem uma exigência um pouco diferente sobre algumas moléculas, permitem no Brasil, não permitem na Europa. Então isso você tem que atender, porque chegou num país e a NASE, ela acusar que está fora desses limites ou está com uma substância não permitida naquele país, a carga vem de volta, né?
4: Até maio deste ano, as exportações de frutas já somavam US$663 milhões. Segundo dados da Organização das Nações Unidas para Alimentação e Agricultura, em 2024, o Brasil foi o quarto maior produtor de mamão do mundo e o quinto maior exportador mundial de manga, melão, melancia e banana. Reportagem Márcia Fernandes.
11: Produtores rurais que perderam pelo menos 30% da produção em duas safras podem renegociar dívidas com prazo de até 8 anos.
1: Uma medida provisória assinada nesta quarta-feira, 15 de julho, também dá suporte a agricultores afetados por eventos climáticos, como no Rio Grande do Sul.
11: Saiba como vai funcionar a renegociação.
12: De acordo com a medida, produtores que registraram perdas de ao menos 30% em duas ou mais safras poderão renegociar débitos com prazo de 8 anos, incluindo 2 anos de carência, sem a necessidade de pagamento de entrada. Além disso, segundo o ministro da Fazenda, Dario Durigan, a medida provisória prevê condições para a renegociação de dívidas de produtores rurais afetados por eventos climáticos, incluindo os casos registrados no Rio Grande do Sul.
13: Em especial, olhando para o Rio Grande do Sul, para quem teve mais perda em razão de mudança climática, nós estamos reconhecendo que se tiver 3 perdas, o prazo vai para 10 anos.
12: A medida provisória prevê ainda a criação de um fundo garantidor de crédito, com aporte de até R$2 bilhões, para dar suporte às operações de renegociação. Segundo o ministro da Fazenda, Dario Durigan, o fundo poderá contar com a participação de estados e municípios na sua estruturação.
13: Também vamos convocar os estados e municípios que queiram contribuir com o fundo garantidor, para que de alguma maneira a gente tenha mais proteção com redução de spread, redução de juros.
12: A medida provisória determina que as taxas de juros sejam definidas de acordo com o porte do produtor e a origem das perdas. Nos casos relacionados a eventos climáticos, os juros serão de 5% ao ano para beneficiários do Programa Nacional de Fortalecimento da Agricultura Familiar, o PRONAF. 8% para produtores enquadrados no Programa Nacional de Apoio ao Médio Produtor Rural, o PRONAMP, e 11% para os produtores de maior porte. A MP terá validade imediata de 120 dias após a publicação, mas precisará ser aprovada pelo Congresso para não perder a vigência. Com locução de Thaís de Araújo, reportagem Gabriela Noronha.
1: Uma ferramenta que auxilia produtores rurais e cooperativas a consultar crédito.
4: É o simulador do Programa Nacional de Fortalecimento da Agricultura Familiar, o PRONAF.
1: A plataforma online informa condições de financiamento compatíveis com o perfil do produtor e as instituições financeiras que operam na região.
14: A plataforma disponível online é voltada para agricultores familiares.

0: disponíveis.
1: Já fiz a utilização do navegador do computador, traz todas as linhas de crédito, então fazer a pesquisa de saber qual que é a linha de crédito ideal, inclusive taxa de juro e condição de pagamento. Né?
0: Para acessar as informações, é preciso responder algumas perguntas sobre a situação do agricultor, como renda familiar e localidade. O mais importante é responder o que pretende financiar. Se o objetivo é, por exemplo, a compra de maquinário, reformas na propriedade rural ou projetos de energia solar. Em seguida, são informadas as linhas de crédito e as condições de financiamento compatíveis com o perfil e quais as instituições financeiras que operam em cada região. A ferramenta reúne todas as informações sobre o PRONAF, como explica a ministra do Desenvolvimento Agrário e Agricultura Familiar, Fernanda Machiavelli.
2: Ele responde algumas perguntas simples e já fica sabendo quais são as linhas de crédito que são adequadas ao perfil, quais são as taxas de juros e as condições de pagamento. Porque a gente tem taxas de juros que variam de acordo com a renda da família. Depois que você faz a simulação, aí sim você pode se dirigir a uma das instituições bancárias que operam o PRONAF. Todos os bancos públicos, bancos cooperados, o banco vai analisar a sua capacidade de pagamento de acordo com sua renda e com seu histórico.
0: Seu Natanael, que já acessou o simulador diversas vezes, explica como vai planejar os investimentos da próxima safra.
1: Custeio de milho agora, safra de verão, e depois custeio de trigo, safra de inverno. Tem os demais investimentos para maquinários.
0: Vale lembrar que a plataforma não substitui a análise realizada pelas instituições financeiras, nem garante a contratação do crédito. Para conhecer a ferramenta, acesse simuladorpronaf.mda.gov.br. Reportagem Edinaldo Júnior.
3: Pois é, e a projeção econômica para o setor agropecuário no mês de junho deve chegar em 1 trilhão e 400 bilhões de reais.
4: O levantamento mensal divulgado pelo Ministério da Agricultura e Pecuária é calculado com base no desempenho das lavouras e no faturamento dos produtos rurais.
3: Em junho, o produto com maior participação na estimativa foi a soja, que representa cerca de 24% do valor total estimado.
5: O levantamento de junho do valor bruto da produção agropecuária, divulgado pelo Ministério da Agricultura e Pecuária, estima que o faturamento da produção dentro dos estabelecimentos rurais alcance 1 trilhão e 400 bilhões de reais. Desse total, 64% correspondem ao faturamento da lavoura, o que representa 893 bilhões de reais. A soja lidera com o valor estimado de 335 bilhões de reais. Na sequência, estão bovinos, milho, cana-de-açúcar e frangos. Juntos, esses segmentos representam 68,3% do valor bruto da produção agropecuária nacional. Na análise por unidades da federação, Mato Grosso registra o maior valor estimado, seguido por Minas Gerais e São Paulo. O valor bruto da produção agropecuária é calculado mensalmente com base nas estimativas de produção e nos preços recebidos pelos produtores rurais. Thaisa Vitória para a Voz do Brasil.
4: Crianças, adolescentes e idosos com diabetes vão ter acesso à insulina glargina pelo SUS.
3: Esse medicamento possui uma resposta mais prolongada no organismo e permite um controle mais estável da glicemia.
4: Todos os estados devem receber o insumo até o final do mês, segundo estimativa do Ministério da Saúde.
6: A insulina glargina ofertada pelo SUS tem ação prolongada e, na maioria dos casos, permite apenas uma aplicação diária. Outros tratamentos podem exigir até 3 aplicações no mesmo período. Além disso, permite um controle mais estável da glicemia, como destacou a secretária de Ciência, Tecnologia e Inovação em Saúde, Fernanda Denegri.
7: Ela é mais estável porque ela é de longa duração, então ela permanece no corpo por 24 horas, então ela reduz as chances de hipoglicemia ao longo do dia, reduz o risco de daquela hipoglicemia noturna, que quem usa a insulina às vezes se preocupa, né?
6: O público-alvo são pacientes de 2 a 18 anos incompletos com diabetes tipo 1 e pessoas com 70 anos ou mais com diabetes tipo 1 ou 2. O paciente, o Biratan Geraldo Pinto Ribeiro, de 80 anos, já começou a fazer uso do novo medicamento.
8: Comecei a aplicar esse remédio uma vez por dia, pego no posto de saúde com receita médica, o enfermeiro me explicou como se deve aplicar, eu aplico, e estou com a diabetes controlada.
6: Mais de 250 mil tubetes de insulina glargina foram encaminhadas a 16 estados. Também foram

0: atribuídas 52 mil canetas reutilizáveis para aplicação do medicamento. O Ministério da Saúde estima que todos os estados recebam os insumos até o fim de julho. De acordo com a secretária Fernanda Denegri, de Ciência, Tecnologia e Inovação em Saúde, a transição para um novo tratamento será feita de forma gradual.
1: São cerca de 2 milhões de pacientes que usam insulina no SUS. Então a ideia é que neste ano 30% das pessoas já possam migrar para essa insulina mais moderna. No ano que vem seria 60% e ao longo de 3 anos a gente completaria para chegar até 80% dos pacientes.
0: Para ter acesso ao medicamento, o cidadão deve procurar a unidade básica de saúde mais próxima de sua residência, com a receita médica carimbada. Pais, responsáveis ou cuidadores também podem solicitar a substituição pela nova insulina. Junto ao medicamento, será entregue uma caneta reutilizável para aplicação, com validade de 3 anos, além das agulhas necessárias para administração correta. Reportagem Natália Koslick.
2: Se você é motociclista e pensa em comprar um capacete novo, atenção.
3: Uma mudança na fiscalização promete dar mais segurança na hora da compra.
2: Desde o início do mês, todas as lojas e fabricantes só podem vender capacetes com um novo selo do Inmetro.
3: A novidade é a presença de um QR Code que permite checar a autenticidade do equipamento usando o celular.
4: Muito além de um acessório obrigatório, o capacete pode ser a diferença entre a vida e a morte. E os números mostram por quê. Em 2024, mais de 37 mil pessoas morreram no trânsito brasileiro. Quase 42% dessas vítimas eram motociclistas. Em Brasília, o aposentado e motociclista Getúlio Hahnemann viveu na prática a importância de um capacete certificado. Após um acidente de moto, ele escapou de sequelas graves graças ao equipamento de segurança.
5: O carro na minha lateral deu uma freada e apareceu um camarada que estava atravessando. O carro não atropelou ele e sobrou para mim. Não tive mais nada grave porque eu estava usando o capacete.
4: Histórias como a do Getúlio reforçam a importância de escolher um produto certificado. Desde 1º de julho, fabricantes, distribuidores e lojas só podem vender capacetes com o novo selo de conformidade do Inmetro. A principal novidade é um QR Code que permite ao consumidor verificar na hora da compra se o produto é autêntico. O chefe da divisão de regulamentação e qualidade regulatória do Inmetro, Hércules Antônio da Silva Souza, explica a mudança.
6: A gente identificou uma série de fraudes nos selos da conformidade ao selo do Inmetro que eram usados até então, que vai levar o consumidor a ter uma informação falsa. O segundo é que a gente está criando uma ferramenta que agora permite uma informação muito mais qualificada. Ele agora pode se utilizar de um QR Code que vem no selo, único, inviolável, que não pode ser falsificado. Ele, ao utilizar essa leitura do QR Code, ele passa a ter informações muito mais qualificadas.
4: Quem já possui um capacete certificado com o selo antigo pode continuar usando normalmente. A mudança vale apenas para a comercialização de novos produtos. Capacetes vendidos sem o novo selo e sem o QR Code passaram a ser considerados irregulares. Alerta Hércules Antônio do Inmetro.
6: Um capacete sem selo é, na verdade, uma compra inadequada, porque você está se colocando numa condição de risco, acreditando que o capacete vai te proteger, mas na hora que você mais precisar dele, ele vai falhar, porque ele não passou pelos ensaios de avaliação.
4: O empresário Iago Dias, dono de uma loja de capacetes em Brasília, defende a mudança e fala o que é preciso ficar atento na escolha de um capacete.
7: Verificar o selo do Inmetro, se realmente é legítimo, saber o tamanho certo. E o terceiro, que eu falo muito para meus clientes, é não economizar onde há segurança. Então, prezar sempre pela qualidade.
4: Na dúvida, a recomendação é simples. Comprar sempre em estabelecimentos confiáveis. Conferir o novo selo do Inmetro e verificar a autenticidade pelo QR Code. Afinal, quando o assunto é capacete, economia nunca pode custar segurança. Reportagem Pablo Mundim.
2: As inscrições para o processo seletivo do FIES, o Fundo de Financiamento Estudantil, para o segundo semestre do ano, acabam amanhã.
3: O FIES oferece financiamento a estudantes matriculados em cursos superiores de instituições privadas.
2: As inscrições devem ser feitas no portal único de acesso ao ensino superior.
3: E essas foram as notícias do governo federal.
2: Uma realização da Secretaria de Comunicação Social da Presidência da República.
3: Com produção da empresa Brasil de Comunicação.
2: Fique agora com as notícias do Poder Judiciário e do Congresso Nacional. Boa noite.
3: Boa noite para você e até amanhã.
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10: Supremo Tribunal Federal divulga notas sobre manifestações do governo dos Estados Unidos.
11: Eleições 2026, TSE já pode divulgar boletins e orientações ao eleitorado.
10: Para o STJ, direito de retenção por benfeitorias em imóvel não se aplica a inquilino inadimplente.
11: Boa noite, eu sou Marcela Luiza.
10: E eu sou Walter Lima.
11: O Supremo divulgou uma nota nesta quinta-feira em resposta às manifestações do governo dos Estados Unidos sobre decisões da justiça brasileira.
10: O STF afirma que atua exclusivamente por força da Constituição Federal, reforçando que as decisões tomadas são públicas e fundamentadas na Constituição e nas leis do Brasil.
11: O Supremo destaca que a independência do Poder Judiciário é um princípio essencial do Estado Democrático de Direito e defende que as relações entre países devem respeitar a soberania e a autonomia das instituições.
10: Também afirma que eventuais divergências entre Estados devem ser tratadas por vias diplomáticas e pelo direito internacional, e não por ações que possam pressionar o judiciário. Por fim, o tribunal reafirma que continuará a trabalhar com independência em defesa da Constituição, da democracia, da separação dos estados e do Estado de Direito.
11: Em regra, inquilino que fez benfeitorias tem direito de permanecer no imóvel alugado até ser indenizado.
10: Só que para o STJ, se ele for inadimplente, não pode usufruir do direito de retenção. Fátima Uchoa.
12: A locadora ajuizou ação de despejo com pedido de rescisão contratual, retomada do imóvel e pagamento dos aluguéis e encargos em atraso. O juízo de primeiro grau decretou o despejo e condenou a inquilina a pagar os débitos, mas assegurou o direito de ela ser indenizada por melhorias comprovadas e ser compensada por valores gastos com reforma. O Tribunal de Justiça de Goiás afastou o direito de retenção do imóvel, mantendo os demais pontos da decisão. No STJ, a terceira turma negou o pedido de retenção. Segundo a relatora ministra Nancy Andrighi, a falta de pagamento rompe o equilíbrio contratual e afasta a boa-fé objetiva necessária para o exercício do direito de retenção.
11: Petrobras vai ter de indenizar viúva de mergulhador que prestava serviço para a estatal.
10: A decisão reconhece que a morte do profissional foi causada pela falta de segurança no ambiente de trabalho. Marla Lacerda.
13: O trabalhador terceirizado morreu durante uma operação de mergulho no litoral do Ceará. Com base em laudo pericial, a Justiça do Trabalho Cearense concluiu que o acidente estava ligado diretamente às más condições dos equipamentos utilizados pelo mergulhador. O TST manteve a decisão e responsabilizou a Petrobras subsidiariamente por ser a tomadora do serviço.
11: A partir de hoje, o Tribunal Superior Eleitoral poderá utilizar espaços na programação de rádio e televisão para divulgar comunicados e orientações sobre as eleições 2026.
10: O objetivo é ampliar o acesso da população a informações confiáveis sobre o processo eleitoral.
11: Poderão ser veiculados, por exemplo, esclarecimentos e incentivos à participação feminina, a participação dos jovens e da comunidade negra na política.
10: O TSE também pode divulgar esclarecimentos aos cidadãos sobre as regras e os procedimentos de votação.
11: Justiça assegura a educação diferenciada para indígenas do município de Novo Repartimento, no Pará.
10: Sentença também invalida a exigência inconstitucional para a contratação de professores indígenas. Sabrine Menezes.
14: A ação foi proposta pelo Ministério Público Federal após atraso no ano letivo de 2025 nas escolas das aldeias. Ao analisar o caso, a Justiça condenou o município, a União e o Fundo Nacional de Desenvolvimento da Educação, o FNDE, a implementarem uma série de medidas corretivas e ao pagamento de R$ 750 mil por danos morais coletivos. A determinação garante que crianças indígenas da etnia Paracanã tenham direito à educação escolar intercultural, diferenciada e bilíngue.
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11: Uma boa noite.
10: E até amanhã.
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1: Eu sou Paula Groba.
2: E eu sou Humberto Pinheiro.
1: E estes são os destaques de hoje do Jornal do Senado, que começa agora.
2: Acordo entre Congresso e governo viabiliza a renegociação de dívidas rurais.
1: Senado aprova restrições ao compartilhamento de imagens de vítimas de crimes e acidentes.
2: Avança projeto que acaba com liberdade provisória para presos em flagrante por crimes hediondos.
1: Boa noite.
2: Boa noite.
1: Presos em flagrante por crimes hediondos podem perder o direito à liberdade provisória. A mudança está prevista em um projeto aprovado pela Comissão de Segurança Pública do Senado.
2: O texto prevê 7 hipóteses em que a liberdade provisória deverá ser negada pelo juiz. Os detalhes com Bruno Lourenço.
3: A proposta aprovada na Comissão de Segurança Pública proíbe expressamente que juízes concedam liberdade provisória ou apliquem medidas cautelares alternativas à prisão para quem for detido em flagrante cometer crimes considerados de extrema gravidade. O relator, senador Wilder Moraes, do PL de Goiás, diz que a impunidade e a soltura reiterada de criminosos perigosos alimentam os índices de violência.
4: Indivíduos que pratiquem delitos de tal natureza não devem ser agraciados com liberdade provisória, sendo por isso insuscetíveis de qualquer imposição de medida cautelar diversas da prisão. Criminosos que praticam crimes hediondos devem permanecer presos. Foi esse o objetivo do nosso constituinte originário e, em último caso, do próprio povo brasileiro, verdadeiro titular do poder constituinte.
3: O texto prevê 7 hipóteses em que a liberdade provisória deverá ser obrigatoriamente negada pelo juiz. A proibição de soltura passa a valer para réus reincidentes, com histórico de múltiplas prisões em flagrantes anteriores, integrantes de organizações criminosas, armadas ou milícias, pessoas que portem ilegalmente armas de fogo de uso restrito ou proibido e quem cometer crimes hediondos, crimes com violência ou grave ameaça, ou envolvidos com tráfico interestadual ou internacional de drogas. O projeto seguiu para a Comissão de Constituição e Justiça.
1: Também avançou no Senado o projeto que assegura a mudança de nome completo a mulheres vítimas de violência doméstica.
2: Uma medida especial de proteção quando houver risco à integridade física ou psicológica da mulher. Repórter Patrícia Oliveira.
5: Mulheres que sofrem violência doméstica e familiar poderão alterar o nome e o sobrenome para dificultar a localização da vítima pelo agressor em caso de perseguição. Pelo texto aprovado, a mudança dependerá de decisão judicial. Será solicitada pela própria vítima e tramitará sob segredo de justiça. O relatório lido pelo senador astronauta Marcos Pontes, do PL de São Paulo, estabeleceu prazo de 5 dias úteis para os cartórios fazerem a alteração.
6: Pode envolver acompanhamento especializado, restrições de acesso a informações, mudança de localidade e outras providências necessárias a neutralizar ameaças graves.
5: A proposta também prevê a alteração do nome completo dos filhos menores, após avaliação, para garantir a segurança da família. O projeto segue para a Comissão de Constituição e Justiça.
1: E por falar em proteção, o Senado aprovou um projeto com regras para a divulgação de imagens de vítimas de crimes e acidentes. Quem registrar ou compartilhar esse tipo de conteúdo poderá ser punido com pena de 6 meses a 2 anos de prisão.
2: A proposta, inspirada no caso da cantora Marília Mendonça, segue agora para nova análise da Câmara dos Deputados. Repórter Pedro Pincer.
7: De autoria da deputada Laura Carneiro, do PSD do Rio de Janeiro, o texto aprovado estabelece que não haverá crime quando a divulgação for necessária à administração da justiça, atender a interesse público devidamente justificado ou ocorrer com o consentimento da vítima. A proposta ainda altera o Código Civil para prever que o registro ou a divulgação de imagens de vítimas de crimes ou acidentes e de cadáveres poderão ser proibidos quando atingirem a honra da pessoa retratada ou tiverem finalidade comercial. Atualmente, a legislação já prevê restrições para a divulgação de escritos e imagens de uma pessoa nessas situações. O relator, senador Marcelo Castro, do MDB do Piauí, explicou o que motivou a apresentação do projeto.
8: Foi o acidente que aconteceu com a cantora Marília e compositora Marília Mendonça, que foi filmada a imagem dela, foi divulgado. Isso causou um grande trauma e esse projeto visa exatamente a proteger essas imagens. imagem de pessoas que são vítimas de acidente ou de violência.
7: O texto alternativo de Marcelo Castro altera ainda a pena prevista no texto original. Em vez de reclusão, a punição passa a ser de detenção de 6 meses a 2 anos e multa. Por causa das mudanças aprovadas pelo Senado, o texto volta para a nova análise da Câmara dos Deputados.
1: A Comissão de Assuntos Sociais debateu regras para o trabalho por aplicativos. Representantes dos trabalhadores cobraram mais segurança, proteção social e transparência.
2: Já representantes das plataformas defenderam a preservação da autonomia e da flexibilidade. Repórter Henrique Nascimento.
9: Segurança, proteção social e regras para as plataformas estiveram em debate na Comissão de Assuntos Sociais. A audiência reuniu trabalhadores, empresas, especialistas e representantes do poder público para discutir a regulamentação do trabalho por aplicativos. A senadora Leila Barros, do PDT do Distrito Federal, defendeu um equilíbrio entre direitos e sustentabilidade do setor.
10: É esse equilíbrio que buscamos, assegurar direitos e condições dignas de trabalho sem inviabilizar o desenvolvimento do setor.
9: A presidente do Sindicato dos Motoristas de Aplicativo de Mato Grosso, Solange de Moraes, chamou a atenção para a segurança dos profissionais.
11: Porque o trabalhador por aplicativo não pede esse privilégio. Ele pede apenas aquilo que qualquer cidadão brasileiro merece. Direito de trabalhar, direito de viver. E é o direito de voltar para casa com segurança.
9: Segundo o IBGE, o número de pessoas trabalhando por aplicativos teve um crescimento de 25%, atingindo a marca de quase 2 milhões de pessoas.
1: E a senadora Roberta Scioli, do Republicanos de Roraima, defendeu a adoção de medidas para ampliar a oferta de voos e reduzir o preço das passagens aéreas no estado. A parlamentar destacou que dados do Anuário do Transporte Aéreo apontam Roraima como o estado com a maior tarifa média do país e afirmou que a situação compromete a mobilidade da população.
2: Segundo a senadora, o elevado custo das passagens dificulta o acesso a serviços de saúde, educação e oportunidades de trabalho, além de afetar o desenvolvimento econômico do estado. Roberta Scioli informou que solicitou esclarecimentos ao Ministério de Portos e Aeroportos sobre as ações previstas para ampliar a concorrência e reduzir as tarifas.
12: Não queremos apenas explicações, queremos planejamento, compromisso e resultados. Roraima precisa de mais voos, melhores horários, maior concorrência e políticas públicas que reconheçam as particularidades da região norte. Porque morar em Roraima não pode significar pagar a passagem aérea mais cara do Brasil.
1: O plenário do Senado aprovou o pedido de urgência para análise do projeto que muda as regras do seguro rural. Com a decisão, a proposta que veio da Câmara dos Deputados não precisará passar pelas comissões do Senado e poderá ser votada diretamente pelo plenário. O presidente da Casa, Davi Alcolumbre, afirmou que o acordo para a votação foi construído com o governo e destacou o apoio do ministro da Fazenda em exercício, Dario Durigan, nas negociações.
2: E um acordo entre o Congresso e o governo viabilizou a edição da medida provisória que trata da renegociação de dívidas rurais para produtores de todo o Brasil.
1: Segundo o texto, a medida é uma resposta ao salto da inadimplência no setor, que praticamente dobrou nos últimos 2 anos. Repórter Douglas Castilho.
13: Diante desse cenário, resultado da maior recorrência de eventos climáticos extremos, como as enchentes do Rio Grande do Sul, e da instabilidade internacional intensificada por conflitos como as guerras na Ucrânia e no Oriente Médio, a medida provisória cria novas linhas de crédito rural e permite que a União participe de um fundo garantidor para cobrir operações de empréstimos aos produtores afetados por catástrofes naturais. Ao agradecer pela parceria com o ministro da Fazenda, Mário Durigan, a ex-ministra da Agricultura, a senadora Tereza Cristina, do PP de Mato Grosso do Sul, falou da extensão da MP.
14: Atendendo não só o Rio Grande do Sul, mas a todo o Brasil, por quê? Foi atendido não só os produtores que têm problemas de endividamento por conta de problemas climáticos, mas também por problemas de renda. Então, ampliou-se muito o escopo. Foi um ótimo acordo pelo Brasil.
13: A medida provisória, que tem eficácia imediata, será analisada por uma comissão mista de senadores e deputados federais antes de ser votada pelos plenários da Câmara e do Senado.
2: O edição de Paula Groba e trabalhos técnicos de João Lira, o Jornal do Senado fica por aqui. Acompanhe agora as notícias da Câmara dos Deputados. Boa noite.
1: Boa noite e até amanhã.
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16: Câmara prioriza atendimento de mulheres que sofreram perda gestacional.
17: Proposta cria sala exclusiva de perícia médica em crianças e adolescentes.
16: Comissão aprova penas à empresa que permite pornografia criada por IA.
17: Parlamentares analisam selo de inclusão para micro e pequenas empresas.
16: Boa noite. Avança na Câmara a proposta que cria o selo Empresa Inclusiva. O objetivo é reconhecer empresas de pequeno porte que contratam pessoas com deficiência, como informa a repórter Silvia Munhato.
18: A Comissão de Trabalho aprovou o projeto que cria o selo Empresa Inclusiva para micro e pequenas empresas. A ideia é reconhecer empresas de pequeno porte que promovam a inclusão de pessoas com deficiência em seus quadros de funcionários. A relatora, a deputada professora Marcivânia, do PCdoB do Amapá, defendeu a medida.
19: Eles vão ter um selo que vai dar credibilidade, vai fazer as pessoas também olharem para essas empresas de forma diferente, porque existe um sentimento, acho que de todo mundo, de valorizar empresas que tenham boas iniciativas.
18: O selo será uma certificação concedida pelo Poder Executivo, com validade de 2 anos. As empresas que cumprirem um conjunto de requisitos, como manter percentual mínimo de trabalhadores com deficiência, adotar medidas de acessibilidade física e digital e utilizar tecnologias assistivas. As empresas certificadas terão direito ao uso da logomarca oficial do selo, além de prioridade em programas governamentais. Segundo dados do Cadastro Geral de Empregados e Desempregados, citados na justificação do projeto, mais de 17 milhões de brasileiros possuem algum tipo de deficiência, mas menos de 1% dos vínculos empregatícios ativos correspondem a esse grupo. A legislação atual obriga apenas empresas com 100 ou mais empregados a reservar vagas para pessoas com deficiência. O projeto que cria o selo Empresa Inclusiva para empresas de menor porte será analisado agora pela Comissão de Defesa dos Direitos das Pessoas com Deficiência. Da Rádio Câmara de Brasília, Silvia Minhato.
15: Política.
17: Chico Alencar, do PSOL do Rio de Janeiro, avalia que o volume de emendas parlamentares previsto no orçamento de 2026 enfraquece a articulação entre os poderes. O deputado também afirma que os recursos, estimados em 61 bilhões de reais, distorcem o planejamento nacional.
16: Chico Alencar ainda aponta que a falta de rastreabilidade e transparência na destinação das emendas mantém práticas semelhantes ao orçamento secreto, com prejuízo para políticas públicas de saúde, educação, mobilidade urbana e infraestrutura.
17: Tadeu Venere, do PT do Paraná, repudia a indicação irregular de emendas parlamentares por pessoas sem mandato eletivo ativo. Na opinião do deputado, a tentativa de criar o que ele chama de poder paralelo gera constrangimento e a perda de credibilidade do Congresso.
16: Ao elogiar decisões judiciais recentes de bloqueio de bens e recursos contra dirigentes partidários e ex-parlamentares, Tadeu Venere reforça que a indicação de verbas é um direito exclusivo de quem foi eleito pelo povo. Ele cobra investigações e punição dos responsáveis por irregularidades.
17: Roberto Monteiro Pai, do PL do Rio de Janeiro, critica o uso que políticos fazem do nome de Deus para se aproximar do eleitorado. O deputado cobra coerência ética e respeito aos mandamentos religiosos nas condutas diárias e no respeito ao próximo.
16: Roberto Monteiro Pai alerta que todos prestarão contas de suas ações e palavras. O congressista destaca que, mesmo defendendo seu campo político, a direita evita ataques pessoais a seus adversários em respeito aos princípios que professa.
17: Eli Borges, do Republicanos do Tocantins, manifesta preocupação com o que considera ameaças à liberdade religiosa no Brasil. Ele cita a interrupção de culto evangélico por policiais e questionamento a uma oração feita em um fórum de conselheiros tutelares.
16: Eli Borges afirma que manifestações de fé vêm sendo tratadas com restrições crescentes em espaços públicos e religiosos. Ele assinala que o país precisa levar a sério a defesa da liberdade religiosa para evitar que cultos sejam limitados por decisões institucionais.
15: Ciência e tecnologia.
17: A comissão aprova punições a empresas que permitem pornografia criada por inteligência artificial. A repórter Júlia Lopes nos conta quais serão as penas.
20: A Comissão de Comunicação da Câmara aprovou um projeto de lei que prevê multas e sanções para empresas de tecnologia e redes sociais que permitirem a criação e a circulação de pornografia gerada por inteligência artificial, as chamadas deepfakes. Pelo texto, fica proibido o uso de IA para criar imagens ou vídeos de nudez e conteúdo sexual sem autorização da pessoa envolvida. No caso de adultos, a prática só será permitida com consentimento expresso. Já para menores de idade, a regra é ainda mais rígida. Qualquer conteúdo desse tipo é totalmente proibido, mesmo que não envolva pessoas reais. A proposta estabelece que empresas que descumprirem as regras poderão ser multadas em até 2% do faturamento do grupo econômico, limitado a 50 mil salários mínimos. Em casos mais graves, a punição pode chegar à proibição do uso de ferramentas de inteligência artificial. O texto aprovado é do relator deputado Jadiel Alencar, do Republicanos do Piauí. Ele afirmou que o objetivo da medida é proteger crianças, adolescentes e adultos contra a manipulação de imagem. Dados da ONG SaferNet mostram que denúncias de abuso sexual infantil online, muitas vezes envolvendo o uso de IA para a criação de deepfakes, cresceram e ultrapassaram 63 mil registros em 2025, o segundo maior número em 20 anos. Para o autor da proposta, deputado João Daniel, do PT de Sergipe, a ideia é promover uma internet mais responsável e garantir punição para quem comete crimes no ambiente digital.
21: Nós precisamos utilizar a inteligência artificial, as redes sociais, para o bem, para o amor, para a solidariedade, para a boa informação. Não podemos aceitar esse tipo de ação que é cometida por criminosos que utilizam a inteligência artificial e as redes sociais para prejudicar e cometer crimes através da internet.
20: O projeto também determina que conteúdos gerados por IA tenham identificação clara como marca d'água, indicando que são artificiais. Além disso, obriga as plataformas a remover rapidamente conteúdos ilegais e a manter canais acessíveis para denúncias. A proposta ainda prevê punições para quem produzir ou compartilhar deepfakes sexuais envolvendo menores ou adultos sem consentimento. Nesses casos, as vítimas poderão ser indenizadas por danos morais e materiais. A proposta que impõe sanções a empresas de tecnologia que permitem a circulação de conteúdo sexual pornográfico gerado por inteligência artificial sem consentimento segue agora para análise da Comissão de Ciência e Tecnologia. Da Rádio Câmara de Brasília, Júlia Lopes.
15: Segurança Pública.
16: Contrária ao projeto de lei que criminaliza a misoginia, Clarissa Tércio, do PP de Pernambuco, afirma que o texto ameaça as liberdades de expressão e religiosa sem garantir proteção efetiva às mulheres. Segundo sua leitura, a proposta ainda pode prejudicar a empregabilidade feminina e gerar insegurança jurídica.
17: Clarissa Tércio contesta a informação de que o grupo de trabalho que analisava o projeto aprovou por unanimidade o texto. De acordo com a parlamentar, todas as deputadas de oposição votaram contra e desmerecer esses votos já é, por si só, um ato de silenciamento e misoginia.
16: Já Maria do Rosário, do PT do Rio Grande do Sul, solicita aprovação imediata do projeto de lei da misoginia e faz um apelo pelo fim da obstrução da matéria. Ela argumenta que a proposta é urgente para salvar vidas e combater a escalada de violência contra as mulheres no país.
17: Maria do Rosário afirma que a violência de gênero mata 4 mulheres por dia no Brasil. A deputada critica o uso de discursos religiosos para justificar o ódio contra elas e observa que o projeto também ajuda a reduzir o número de crianças órfãos de vítimas de feminicídio.
16: Luiz Lima, do Novo do Rio de Janeiro, critica o posicionamento da bancada governista em votações que endurecem regras de cumprimento de pena para crimes hediondos. Ele defende punições mais rígidas como resposta ao aumento da violência contra diferentes grupos da população.
17: Luiz Lima sustenta que o combate à criminalidade exige medidas mais severas a quem comete homicídio e crimes contra crianças. O parlamentar afirma que a segurança pública deve proteger toda a população, sem distinção de raça, gênero, orientação sexual ou posição política.
15: Agricultura.
16: A Câmara aprovou e encaminhou para análise do Senado o projeto de lei que proíbe a comercialização de leite em pó importado reconstituído no Brasil.
17: A ideia é proteger o produtor brasileiro e garantir mais transparência ao consumidor, como informa a repórter Maria Neves.
0: A Comissão de Constituição e Justiça da Câmara dos Deputados aprovou o projeto que proíbe a reconstituição de leite em pó importado para que seja vendido na forma líquida no Brasil. Pelo texto, empresas que descumprirem a norma ficam sujeitas a multa de até R$1 milhão. O infrator também poderá sofrer suspensão do alvará de funcionamento de forma temporária ou definitiva. De acordo com a autora do texto, deputada Daniela Rainer, do PL de Santa Catarina, o produtor de leite brasileiro sofre uma crise sem precedentes, causada em grande medida pela importação de leite em pó, que é reidratado e vendido como leite fluido no mercado interno. De acordo com ela, além de defender os produtos nacionais, o projeto traz proteção para o consumidor.
4: Esse projeto de lei busca também que o consumidor saiba o que ele está consumindo, mas especialmente para que o nosso produtor de leite tenha o seu produto valorizado. Para que o agricultor brasileiro, o produtor de leite brasileiro, tenha sim condições de se recuperar e não tenha essa concorrência desleal batendo na porta dele todos os dias, que em muitos casos acabou inviabilizando a produção leiteira brasileira.
0: O relator da proposta na comissão, deputado Domingos Sávio, do PL Mineiro, também afirma que a medida busca proteger o mercado interno de práticas desleais de comércio. Segundo o parlamentar, a preferência pela utilização de leite nacional não configura discriminação arbitrária, representa apenas um instrumento legítimo de política pública voltada à proteção da cadeia produtiva do país. Domingos Sávio sustenta ainda que a norma não proíbe a importação do produto, somente busca restaurar um mínimo de isonomia entre o produtor nacional de leite e o produto reconstituído a partir de matéria-prima importada e subsidiada. O texto aprovado permite a reidratação do leite em pó para venda no mercado nacional somente em caso de desabastecimento do produto na forma líquida. Da Rádio Câmara de Brasília, Maria Neves.
15: Comissões.
16: A inclusão da injeção semestral contra o HIV no SUS esbarra em preço alto, segundo apontaram especialistas em debate realizado recentemente na Câmara. A reportagem é de Emanuele Brasil.
22: O Ministério da Saúde, especialistas e representantes da sociedade civil afirmaram em debate na Câmara dos Deputados que o alto custo e o monopólio imposto pela indústria farmacêutica dificultam a incorporação do medicamento Lenacapavir ao Sistema Único de Saúde. O fármaco que previne a infecção pelo HIV com apenas 2 injeções anuais, é defendido por especialistas e pela sociedade civil como a principal solução para reduzir o estigma e o abandono da prevenção diária em comprimidos. Embora o Lenacapavir já tenha o registro na Anvisa, ele ainda não está disponível no SUS. O medicamento passa agora por uma fase de definição de preço pela Câmara de Regulação do Mercado de Medicamentos. Somente após essa etapa é que o CONITEC, Comissão Nacional de Incorporação de Tecnologias no SUS, avaliará se o custo-benefício permite a oferta gratuita na rede pública. Coordenadora da mesa, a deputada Duda Salaber, do PSOL de Minas Gerais, ressaltou que a atualização das tecnologias de prevenção é fundamental para atender as populações mais vulneráveis de forma digna. A parlamentar é autora de um projeto de lei que declara o medicamento como de interesse público, passo que pode facilitar uma futura quebra de patente.
23: Nós não queremos um SUS refém do mercado. Nós queremos Lenacapavir no SUS e queremos vida acima das patentes.
22: O debate foi encerrado com a cobrança de que o governo federal defina uma estratégia clara para garantir o acesso ao Lenacapavir antes da Conferência Internacional de AIDS, que acontecerá no Brasil em julho. Da Rádio Câmara de Brasília, Emanuele Brasil.
15: Direitos Humanos.
17: O projeto cria sala exclusiva nas perícias médicas ligadas aos estados para atendimento de crianças e adolescentes.
16: O repórter José Carlos Oliveira tem mais dados sobre a proposta.
3: Em fase final de análise na Câmara dos Deputados, projeto de lei cria sala exclusiva nos institutos médico-legais para atender crianças e adolescentes vítimas de violência. A proposta do deputado Marcos Polon, do PL do Mato Grosso do Sul, já passou pelas comissões de segurança pública e de previdência. Resta apenas a aprovação da Comissão de Constituição e Justiça para o texto seguir diretamente para a análise do Senado. A relatora, a deputada Daniela do Vaguinho, do Rio de Janeiro, explica o principal objetivo da proposta.
5: O projeto enfrenta um problema muito grave, a revitimização. Hoje, muitas crianças e adolescentes vítimas de violência precisam passar por perícias em ambientes comuns dos IMEDs, dividindo espaço com adultos, inclusive suspeitos e pessoas em situações graves, o que é totalmente inadequado. Isso aumenta o trauma.
3: O texto prevê que os IMLs destinem locais exclusivos para esses jovens sem risco de exposição a situações intimidantes ou vexatórias durante o processo judicial. Daniela do Vaguinho ressalta que as secretarias estaduais de segurança pública e as polícias civis terão prazo de 2 meses para cumprir a regra a partir da transformação da medida em lei.
5: O que buscamos é garantir proteção, respeito e cuidado nesse momento tão delicado. São mudanças simples, mas muito significativas. Uma sala exclusiva rompe com a lógica atual dos IMLs, garante privacidade, evita o contato com adultos e suspeitos e com um espaço adequado e equipe preparada, a escuta é mais segura, o exame é mais cuidadoso e a prova mais qualificada.
3: A proposta segue diretrizes da Constituição e do Estatuto da Criança e do Adolescente quanto à proteção desses jovens diante de todas as formas de negligência, violência e opressão. Da Rádio Câmara de Brasília, José Carlos Oliveira.
15: Saúde.
17: A Câmara aprovou prioridade de atendimento no SUS para mulheres que sofreram perda gestacional. Entenda a medida com a repórter Sofia Peçanha.
6: A Comissão de Constituição e Justiça aprovou o projeto que garante prioridade de atendimento psicológico e social pelo Sistema Único de Saúde, o SUS, para mulheres que sofreram aborto espontâneo, óbito fetal ou perinatal. O aborto espontâneo ocorre quando a gestação é interrompida de forma natural. O óbito fetal ocorre quando o bebê morre ainda durante a gravidez. E o óbito perinatal envolve mortes registradas no fim da gestação ou nos primeiros dias após o nascimento. O texto aprovado altera a Lei Orgânica de Saúde, além de reunir outros 5 projetos que estavam sendo analisados em conjunto e que tratavam da humanização do luto parental, do atendimento especializado no SUS e da adoção de protocolos específicos para esses momentos por hospitais públicos e privados. A relatora das propostas nas comissões de Previdência e de Constituição e Justiça, a deputada Cristone Eto, do PL do Rio de Janeiro, destacou que os serviços de saúde devem estar atentos para o sofrimento das mulheres cuja gravidez resultou em óbito do bebê.
8: Desse modo, resta mais que evidente a necessidade que haja acompanhamento profissional dessa gestante, a fim de que o luto, o sentimento de perda enfrentado por elas, seja devidamente conduzido.
6: Entre as medidas previstas estão: prioridade de atendimento psicológico, acompanhamento multiprofissional, separação de alas hospitalares para mães que sofreram perda gestacional e possibilidade de registro do nome escolhido pelos pais para bebês natimortos na sessão de óbito. Segundo o parecer aprovado, a proposta busca estabelecer diretrizes gerais de acolhimento e humanização no atendimento às famílias, sem detalhar procedimentos específicos em lei. O projeto também prevê medidas para evitar constrangimentos às mães em situação de luto durante a internação hospitalar, além de ações de orientação e capacitação de profissionais de saúde. Segundo a deputada Cristone Eto, a proposta tem impacto direto no processo de recuperação emocional das famílias.
8: São medidas que, inclusive, levam em conta o tratamento respeitoso para com a família e, principalmente, para com a mãe, já que seu efeito também tem natureza psicologicamente benéfica e integrativa.
6: O projeto que garante prioridade no SUS para mulheres que sofreram perda gestacional será analisada agora pelo Senado. Da Rádio Câmara de Brasília, Sofia Peçanha.
15: Homenagem.
16: Paulo Teixeira, do PT de São Paulo, homenageia Valmir Rodrigues Chaves, conhecido como Bill do MST, falecido em abril. O deputado registra que a liderança popular contribuiu para a organização de trabalhadores do campo, assentamentos, cooperativas e comunidades rurais.
17: Termina agora o Jornal Câmara dos Deputados, produzido pela Rádio Câmara, com trabalhos técnicos de Wellington Teles e apresentação de Val Monteiro e Márcio Aquilissardi. Uma boa noite para você.
16: A Voz do Brasil volta amanhã. Boa noite.
7: 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Boa noite.

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A comunhão diária não pode conviver com o desejo de aparecer, vaidade no vestir, prazeres da gula, comodidades, conversas frívolas e maldosas. Exige oração, mortificação, recolhimento. Santo Afonso de Ligório.

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1: 10h24.
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1: 10:44. 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
4: É como está escrito, coisas que os olhos não viram, nem os ouvidos ouviram, nem o coração humano imaginou, tais são os bens que Deus tem preparado para aqueles que o amam. A vida é curta demais para ser pequena. Precisamos viver intensamente, apaixonadamente, cada minuto, cada segundo, mas com a certeza de que isso aqui passa. Mas o céu existe, não é só promessa, é real. Preciso viver tão bem aqui, tão intensamente, que possa demonstrar para as outras pessoas que o céu é uma feliz

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1: Uma planta para crescer, bonita, saudável, ela tem que ser cultivada, tem que tirar os matinhos.

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1: 11:20.
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1: 11:41.
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as nossas paixões, ira e sensualidade principalmente. São Bernardo de Claraval.

meu Pai. Agora que as vozes silenciaram e os clamores se apagaram, aqui, ao pé da cama, minha alma se eleva a ti para dizer: creio em ti, espero em ti, amo-te com todas as minhas forças. Glória a ti, Senhor. Deponho em tuas mãos a fadiga e a luta, as alegrias e desencantos deste dia que ficou para trás. Se os nervos me traíram, se os impulsos egoístas me dominaram e dei lugar ao rancor e à tristeza, perdão, Senhor, tem piedade de mim. Se fui infiel, se pronunciei palavras vãs, se me deixei levar pela impaciência, se fui um espinho para alguém, perdão, Senhor. Nesta noite não quero me entregar ao sono sem sentir sobre minha alma a segurança da tua misericórdia, tua doce misericórdia, inteiramente gratuita, Senhor. Eu te agradeço, meu Pai, porque foste a sombra fresca que me cobriu durante todo este dia. Eu te agradeço porque, invisível, carinhoso, envolvente, cuidaste de mim como uma mãe em todas estas horas. Senhor, ao redor de mim, tudo já é silêncio e calma. Envia o anjo da paz a esta casa. Relaxa meus nervos, sossega o meu espírito, solta as minhas tensões, inunda meu ser de silêncio e de serenidade. Vela por mim, Pai querido, enquanto eu me entrego, confiante, ao sono, como uma criança que dorme feliz em teus braços. Em teu nome, Senhor, descansarei tranquilo.

0: 6:03. 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
1: Quero lhe dar um conselho de um amigo ou de um pastor. Sim, porque o padre deve cuidar das ovelhas. Talvez você esteja me ouvindo, eu não sei o que se passa, mas o conselho que eu lhe dou hoje é: cultive boas amizades. Pois amizade, diz a Bíblia, vem de Deus. Cultive as amizades, isso lhe fará bem. É o conselho que eu lhe dou. E o Senhor lhe abençoe e lhe proteja, hoje e sempre. Amém.

0: meia-noite e 35. 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

0: 1 e 1.
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0: Obrigado, Senhor.
1: Que a união da tua alma com Jesus Eucarístico seja a luz que dissipa as trevas, a força que lhe sustente e a única felicidade do seu coração. Em nome do Pai, do Filho e do Espírito Santo. Amém. Ficai comigo, Senhor,
2: porque vossa presença me é necessária
1: para não vos ofender. Bem sabeis quão facilmente vos abandono. Ficai comigo, Senhor,
2: porque sou fraco e preciso da vossa fortaleza
1: para não cair tantas vezes.
3: Ficai comigo, Senhor.
1: Ficai, Senhor,
3: porque sois a minha vida.
1: E sem vós me esmorece o fervor.
3: Ficai comigo, Senhor,
1: para me mostrardes vossa vontade.
2: Ficai comigo, Senhor, porque desejo amar-vos muito e estar em vossa companhia.
3: Ficai comigo, Senhor, se quereis que eu vos seja fiel.
1: Ficai comigo, Jesus.
3: Ficai comigo,
1: porque minha alma, com quanto seja paupérrima,
2: todavia quer ser para vós uma habitação de consolação, um ninho de amor e calma.
1: Ficai, Senhor, comigo. Busco somente a vós,
3: o vosso amor,
2: a vossa graça,
1: a vossa vontade,
2: o vosso espírito,
3: porque eu vos amo.
1: E não peço recompensa alguma,
2: senão o aumento de amor. Amar-vos com perfeição
1: por toda a eternidade.
3: São Padre Pio, rogai por nós.
1: Ficai, Senhor,
3: em nome do Pai, e do Filho, e do Espírito Santo. Amém.
4: Amar ao próximo faz bem ao coração.
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0: 1:31. 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
1: Quando estiveres muito cansado, pare um pouco. Descanse, ore e depois retome aos seus trabalhos com vigor, esperança e fé.

0: duas horas.
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Todas as vezes que ouvires o bater do relógio, às 3 horas, deves mergulhar toda na minha misericórdia, adorando-a e glorificando-a. Implora a onipotência dela em favor do mundo inteiro, especialmente dos pobres pecadores, porque nesse momento foi largamente aberta para toda a alma. Nessa hora, conseguirás tudo para ti e para os outros. Nessa hora, realizou-se a graça para todo mundo. A misericórdia venceu a justiça.

0: Orgulhoso a Santa Faustina às 3 horas da tarde.
1: Implora a minha misericórdia, especialmente pelos pecadores, e ao menos por um breve tempo, reflete sobre a minha paixão, especialmente sobre o abandono que me encontrei no momento da agonia. Esta é a hora de grande misericórdia para o mundo inteiro. Permitirei que penetres na minha tristeza mortal. Nesta hora, nada negarei à alma que pedir pela minha paixão. Em nome do Pai, do Filho e do Espírito Santo.
0: Amém. Amém.
1: Pai nosso, que estais nos céus, santificado seja o vosso nome. Venha a nós o vosso reino. Seja feita a vossa vontade, assim na terra como no céu. O pão nosso de cada dia nos dai hoje. Perdoai-nos as nossas ofensas, assim como nós perdoamos a quem nos tem ofendido. E não nos deixeis cair em tentação, mas livrai-nos do mal. Amém.
2: Ave Maria,
3: cheia de graça, o Senhor é convosco. Bendita sois vós entre as mulheres. Bendito é o fruto do vosso ventre, Jesus. Santa Maria, Mãe de Deus, rogai por nós, pecadores, agora e na hora de nossa morte. Amém.
1: Professemos a nossa fé.
3: Creio em Deus, Pai Todo-Poderoso, Criador do céu e da terra, e em Jesus Cristo, seu único Filho, nosso Senhor, que foi concebido pelo poder do Espírito Santo, nasceu da Virgem Maria, padeceu sob Pôncio Pilatos, foi crucificado, morto e sepultado, desceu à mansão dos mortos, ressuscitou ao terceiro dia, subiu aos céus, está sentada à direita de Deus Pai Todo-Poderoso, donde há de vir a julgar os vivos e os mortos. Creio no Espírito Santo, na Santa Igreja Católica, na comunhão dos santos, na remissão dos pecados, na ressurreição da carne,

de Jesus misericordioso, a sua vida, suas intenções, suas necessidades mais profundas do íntimo do seu coração. Nos unimos às almas do purgatório, rezamos pela conversão dos pecadores do mundo inteiro, pela conversão da nossa família. Eterno Pai, eu vos ofereço.

0: inteiro, pela sua dolorosa paixão,
1: tende misericórdia de nós e do mundo inteiro.
0: Pela sua dolorosa paixão,
1: tende misericórdia de nós e do mundo inteiro.
0: Pela sua dolorosa paixão,
1: tende misericórdia de nós e do mundo inteiro.
0: Pela sua dolorosa paixão,
1: tende misericórdia de nós e do mundo inteiro.
0: Pela sua dolorosa paixão,
1: tende misericórdia de nós e do mundo inteiro.
0: Pela sua dolorosa paixão,
1: tende misericórdia de nós e do mundo inteiro.
0: Pela sua dolorosa paixão,
1: tende misericórdia de nós e do mundo inteiro.
0: Pela sua dolorosa paixão,
1: tende misericórdia de nós e do mundo inteiro.
0: Pela sua dolorosa paixão,
1: tende misericórdia de nós e do mundo inteiro.
0: Pela sua dolorosa paixão,
1: tende misericórdia de nós e do mundo inteiro. Nesta segunda dezena, nós rezamos por você que está doente, por você no leito do hospital, por você que traz uma doença incurável, e com você dizemos: Jesus, eu confio em vós. Convidamos você agora a abandonar-se inteiramente na misericórdia de Jesus que o envolve agora. Nós colocamos aos pés de Jesus todos os enfermos, aqueles que nós conhecemos e amamos, e especialmente rezamos por aqueles enfermos esquecidos, pelos quais ninguém mais reza, e por isso rezamos com imensa confiança. Eterno Pai, eu vos ofereço o corpo e o sangue, a alma e a divindade de vosso diletíssimo Filho, nosso Senhor Jesus Cristo, em expiação dos nossos pecados e os do mundo inteiro. Pela sua dolorosa paixão,
0: tende misericórdia de nós e do mundo inteiro.
1: Pela sua dolorosa paixão,
0: tende misericórdia de nós e do mundo inteiro.
1: Pela sua dolorosa paixão,
0: tende misericórdia de nós e do mundo inteiro.
1: Pela sua dolorosa paixão,
0: tende misericórdia de nós e do mundo inteiro.
1: Pela sua dolorosa paixão,
0: tende misericórdia de nós e do mundo inteiro.
1: Pela sua dolorosa paixão,
0: tende misericórdia de nós e do mundo inteiro.
1: Pela sua dolorosa paixão,
0: tende misericórdia de nós e do mundo inteiro.
1: Pela sua dolorosa paixão,
0: tende misericórdia de nós e do mundo inteiro.
1: Pela sua dolorosa paixão,
0: tende misericórdia de nós e do mundo inteiro.
1: Pela sua dolorosa paixão,
0: tende misericórdia de nós e do mundo inteiro. Nesta terceira dezena, nós apresentamos a Jesus

0: do diletíssimo coração de Jesus envolva agora, na paz que vem do Senhor, toda e qualquer pessoa que se sente em desespero, as famílias, os doentes, os agonizantes deste dia, os endividados, que recebam agora, no nome de Jesus, do coração misericordioso de Jesus, a paz que o mundo não conhece. Rezemos agora com imensa confiança. É Jesus, misericordioso, quem nos visita. Eterno Pai, eu vos ofereço o corpo e o sangue, a alma e a divindade de vosso diletíssimo Filho, nosso Senhor Jesus Cristo, em expiação dos nossos pecados e os do mundo inteiro. Pela sua dolorosa paixão,
1: tende misericórdia de nós e do mundo inteiro.
0: Pela sua dolorosa paixão,
1: tende misericórdia de nós e do mundo inteiro.
0: Pela sua dolorosa paixão,
1: tende misericórdia de nós e do mundo inteiro.
0: Pela sua dolorosa paixão,
1: tende misericórdia de nós e do mundo inteiro.
0: Pela sua dolorosa paixão,
1: tende misericórdia de nós e do mundo inteiro.
0: Pela sua dolorosa paixão,
1: tende misericórdia de nós e do mundo inteiro.
0: Pela sua dolorosa paixão,
1: tende misericórdia de nós e do mundo inteiro.
0: Pela sua dolorosa paixão,
1: tende misericórdia de nós e do mundo inteiro.
0: Pela sua dolorosa paixão,
1: tende misericórdia de nós e do mundo inteiro.
0: Pela sua dolorosa paixão,
1: tende misericórdia de nós e do mundo inteiro. Nesta quarta dezena, nós apresentamos a Jesus as necessidades mais íntimas de cada um de nós. E por isso agora você apresenta a sua necessidade. Fale com Jesus agora, que ouve-nos em oração. Porque Jesus tudo pode, nós queremos também nesta dezena pedir por nossas famílias e em especial por todos aqueles que precisam de um trabalho. Jesus, nós pedimos por todo pai de família, por toda mãe de família, por todo jovem que precisa trabalhar. Nós pedimos, Senhor, que tua divina misericórdia, unida à tua divina providência, abra os caminhos para todos os trabalhadores que precisam hoje de um emprego. Rezemos com imensa confiança. Eterno Pai,
0: eu vos ofereço o corpo e o sangue, a alma e a divindade de vosso diletíssimo Filho, nosso Senhor Jesus Cristo, em expiação dos nossos pecados e os do mundo inteiro.
1: Pela sua dolorosa paixão,
0: tende misericórdia de nós e do mundo inteiro.
1: Pela sua dolorosa paixão,
0: tende misericórdia de nós e do mundo inteiro.
1: Pela sua dolorosa paixão,
0: tende misericórdia de nós e do mundo inteiro.
1: Pela sua dolorosa paixão,
0: tende misericórdia de nós e do mundo inteiro.
1: Pela sua dolorosa paixão,
0: tende misericórdia de nós e do mundo inteiro.
1: Pela sua dolorosa paixão,
0: tende misericórdia de nós e do mundo inteiro.
1: Pela sua dolorosa paixão,
0: tende misericórdia de nós e do mundo inteiro.
1: Pela sua dolorosa paixão,
0: tende misericórdia de nós e do mundo inteiro.
1: Pela sua dolorosa paixão,
0: tende misericórdia de nós e do mundo inteiro.
1: Pela sua dolorosa paixão,
0: tende misericórdia de nós e do mundo inteiro. Nesta quinta dezena, nós apresentamos a Jesus tudo aquilo que para nós não tem solução aos olhos humanos. Nesta dezena, nós rezamos por aquilo que é impossível aos nossos olhos, mas não é para Jesus. Pedimos a Jesus pelas curas físicas, por todas aquelas enfermidades que diante da medicina não há cura, por todos os desenganados, por todos aqueles que passam nesse exato momento por muitas aflições e provações na própria carne. Nós pedimos, Jesus, cura, libertação, restauração, pelo poder da tua infinita misericórdia. Jesus, tu és a nossa solução. Nós pedimos Por todas as causas impossíveis, pedimos a tua presença, pedimos a tua fortaleza. E nós convidamos nesse instante você que reza conosco, que de maneira especial recorra à intercessão de Santa Faustina, aquela que foi e é a secretária da Divina Misericórdia. Jesus disse a Santa Faustina: peçam muito, muito mesmo, porque o meu desejo é dar muito. Faça seu pedido e reze com um coração feliz e repleto de confiança. Eterno Pai, eu vos ofereço o corpo e o sangue, a alma e a divindade de vosso diletíssimo Filho, nosso Senhor Jesus Cristo, em expiação dos nossos pecados e os do mundo inteiro, pela sua dolorosa paixão.
1: Tende misericórdia de nós e do mundo inteiro.
0: Pela sua dolorosa paixão.
1: Tende misericórdia de nós e do mundo inteiro.
0: Pela sua dolorosa paixão.
1: Tende misericórdia de nós e do mundo inteiro.
0: Pela sua dolorosa paixão.
1: Tende misericórdia de nós e do mundo inteiro.
0: Pela sua dolorosa paixão.
1: Tende misericórdia de nós e do mundo inteiro.
0: Pela sua dolorosa paixão.
1: Tende misericórdia de nós e do mundo inteiro.
0: Pela sua dolorosa paixão.
1: Tende misericórdia de nós e do mundo inteiro.
0: Pela sua dolorosa paixão.
1: Tende misericórdia de nós e do mundo inteiro.
0: Pela sua dolorosa paixão.
1: Tende misericórdia de nós e do mundo inteiro.
0: Pela sua dolorosa paixão.
1: Tende misericórdia de nós e do mundo inteiro.
0: Deus Santo, Deus Forte, Deus Imortal, tende piedade de nós e do mundo inteiro. Deus Santo, Deus Forte, Deus Imortal, tende piedade de nós e do mundo inteiro. Deus Santo, Deus Forte, Deus Imortal, tende piedade de nós e do mundo inteiro.
1: Em nome do Pai, do Filho e do Espírito.

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1: Amados e amadas, é madrugada. Quero partilhar com vocês que eu gosto das madrugadas. Gosto do silêncio desse momento. Até nas grandes cidades, às vezes, quando estou no hotel, ouso abrir a janela para olhar, contemplar as avenidas quase abandonadas. É hora de recolher-se. E se você não está conseguindo dormir, por favor, não se estresse, não se maltrate. Administre esse momento sem angústias. Retome o caminho da paz interior. Encha-se dessa paz. Levante-se, tome um pouco d'água. Ore ajoelhado aí no seu quarto. Se quiser, acenda uma velinha longe de panos ou de cortinas. Contemple a sua chama crepitando. Feche os olhos. Você verá uma luz branca azulada, de olhos fechados. Você perceberá uma luz branca azulada descendo sobre você. Eu faço muito esse exercício e vejo essa luz. Repouse, repouse. Os problemas, deixa para amanhã. Deus lhe acompanhará e você o resolverá. Agora, repouse. Repouse, meu filho. Repouse, minha filha. Nada lhe perturbe. Tudo passa. Com a paciência, tudo se alcança. Só Deus basta. Reze. Reze. Encha-se de paz. Encha-se dessa paz. Não fique se virando para lá e para cá no colchão. Relaxe. Sinta essa agradável sensação de repouso, de alguém que lhe toca e lhe diz: estou contigo, nada te perturbe. Deus te abençoe, Deus te proteja. Amém.
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0: 3:54.
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0: 4:32.
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0: porque eu amo Maria, porque Jesus ama Maria, porque a igreja ama Maria, porque os anjos amam Maria, porque você ama Maria. Somos todos filhos da mesma mãe, da mãe de Deus, da mãe de Jesus. Hoje nós vamos dar mais um passinho na Salve Rainha e vamos ver uma frase que tem uma palavra antiga. E a frase diz: eia, pois, advogada nossa. Só até aí, de tanta coisa que a gente tem para falar. Eia, pois. Hoje em português do Brasil a gente não fala mais essa palavra eia, né? E o que significa essa palavra, eia, pois? Significa mais ou menos: olha, ouve, escuta, acorda, né? Eia, né? Então, eia, pois, escuta, pois. Então, escuta, então, abre o coração, então, faz alguma coisa, então, nos socorre. Eia, pois, advogada nossa. Aqui nós temos um mundo para falar. O que é um advogado? Um advogado é uma pessoa que busca a justiça. Ele fala com duas partes que estão em litígio e busca fazer com que aquelas duas partes tenham paz, se encontrem, se reconciliem. A gente fala em advogado, lembra logo de briga, não é verdade? Mas não é assim. Nós deveríamos associar advogado a conciliador. Eu tenho a pessoa A e B. Se eu sou advogado, eu vou falar no nome de uma delas para a reconciliação e para a paz. Então, quando São Bernardo diz: escuta, pois, advogada nossa, ele está querendo Maria, ele está querendo dizer: Maria, escuta, tu que falas a Jesus em nosso favor. Assim como o advogado fala da pessoa A para a pessoa B em favor da pessoa A, Maria fala em nosso favor a Jesus. É isso que significa escuta, escuta bem, fica atenta, eia, fica atenta, pois, advogada nossa, eia, pois, advogada nossa. Escuta o que a gente está dizendo. Você é a nossa advogada junto de Jesus. Você é a nossa defesa junto da Trindade, junto de Jesus e através dele junto da Trindade. Você é aquela que vai falar em nosso favor. Você que é mãe de misericórdia, vai falar a Deus como mãe. Você que é serva, vai nos prestar esse serviço de falar a Deus em nosso favor. É um serviço que você está fazendo. Você que é mãe de misericórdia, vai falar a Jesus as razões pelas quais ele precisa ter misericórdia de nós. E as razões são o próprio Jesus. Você que é nossa advogada, você que é nossa vida, você que é nossa doçura, você que é nossa esperança, escuta os brados dos degredados filhos de Eva. Escuta, sente no teu coração os suspiros, os desejos de ti, o gemido, o choro que nós estamos passando nesse vale de lágrimas. E como advogada, escuta-nos e fala a Jesus em nosso favor, porque nós pecamos. Porque nós traímos Jesus igual a Judas. Porque nós negamos Jesus igual a Pedro. Ou fizemos até pior. Porque nós temos a Eucaristia, nós temos a confissão, nós temos a igreja. Nós precisamos de uma advogada. Meus irmãos, vocês precisam, meu irmão, você precisa de uma advogada. Eu preciso de alguém que fale a Jesus sobre mim com misericórdia. Eu preciso de alguém que fale a Jesus sobre mim com doçura. Eu preciso de alguém que me sirva como uma serva, como uma advogada. Eu preciso de alguém que lembre a Jesus que eu estou a caminho, na saída do degredo. Eu preciso de alguém que lembre a Jesus que eu estou chorando os meus pecados e por isso eu preciso do perdão. Eu preciso da graça de Deus. Eu preciso do perdão. Eu preciso ser colocada num caminho de santidade. É isso que faz a advogada. Ela reconcilia. Escuta, pois, advogada nossa, socorre-nos. Fala Jesus sobre nós. Porque eu amo Maria, porque ela é a minha perfeita, doce, santa advogada. E você?
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1: Ouso lhe dar um conselho. Se diz que conselhos se dar a quem pede. Você não me pediu. Peço-lhe licença para dizer: nada lhe perturbe. É uma palavra de Santa Teresa. Eu quero repeti-la como um conselho de um padre. Não se perturbe com nada, pois tudo passa. Tudo passa. Fique em paz. É o conselho que eu lhe dou nesse momento todo divino.
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Povo Sertanejo, nesse dia 17 de julho de 2026, sextona, o dia da feira, né? Hoje é dia de feira, prepara o dinheiro. Ah, pois é, começando agora o Esquenta Molininho, é o programa das emoções, é o seu programa de todas as mães aqui pela Rádio Agnus Dei, na comunicação Edmilson Mendonça, na técnica só é o Matheus, no oferecimento do supermercado Panificadora e Frigorífico Almeida de Fernando Cibrinho, Vitor Popular, Fernando Cibo e Zanara. 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Ah, pois é. É, e vamos chegando aí com a primeira de hoje para você curtir. Aí o zap já tá aberto, liberado o zap é 9 91 28 5594. 9 91 28 5594. E vamos chegando aí com a primeira de hoje. Boiadeiro Solitário, Zezinho de Garanhuns e Marculino.

Olha, olha, são 5h35 aqui na Mais Ouvida. 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Vamos atender a Cideão Alcântara, lá do Barro Preto. Ele pediu de volta a minha terra. Quem canta é Delmiro Barros.

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1: Olha a hora, olha a hora, povo de Deus, aqui na Mais Vida, são 5 horas e 41 minutos, é. Olha a hora, carrinho aí no. Deixa eu ver lá na baixinha lá do Barro Preto. Carrinho puxudão, velho, né? Ah, pois é, rapaz. É pra sua curtida a programação da Rádio Agnus Dei. É, e completou. É, vamos tocar os parabéns aí pra Carlos Eduardo, é o popular Carlinho. É o diretor aqui da Rádio Cardeal, né? Da Rádio Agnus Dei. Rádio Agnus Dei também. Pra Douglas, filho dele, que completou a idade terça-feira, completou a idade, tudo pertinho aí na casa de Carlinho, nosso filho Carlinho, gente de primeira linha, Carlos Eduardo, aqui da Rádio Agnus Dei, completou a idade nova ontem e Douglas completou terça-feira. Toca os parabéns aí pra eles.
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1: Ah, pois é, os parabéns do programa Canta Nordeste pra vocês dois, viu? É a dupla, né? Carlinho, Carlos Eduardo e Douglas. Ah, pois é, vamos chegando aí pra você curtir, rapaz. Deixa eu ver, eu quero oferecer pra Lúcia Góes, lá de Custódia, tá com a gente. Toca fogo na fogueira, Vavá Machado e Marculino.

são 5:45 aqui na Mais Bebida, o programa Cantar Nordeste em apoio de Popó Ar-Condicionado Automotivo. 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Ah, pois é, vamos atender a José Severino Espíndola lá de Garanhuns. Tá fazendo frio aí, tá, José Severino? Tá chovendo aí? Aqui tá chovendo, fazendo frio. Aqui em Arco Verde, perto do Chachadinho das Alagoas, Severino Januário.

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1: Ah, pois é, que tem outro aniversário, já que tem a Maria lá do sítio Timbaúba, pede música e oferece a seu filho, completou a idade nova ontem, 19 anos. Eu toco os parabéns pra ele, Alcimar. Alcimar completou a idade nova.
2: Parabéns, parabéns, parabéns pra você.
1: Ah, pois é, completou a idade nova ontem. E também pra Sérgio lá do sítio Climério. Ele pede música oferecendo a Zé das Pinhas e Adelmo Eletricista aí em Mimoso. Ele pediu no meu tempo de criança, disse que o Alcimar gosta muito dessa canção. No meu tempo de criança, Edmilson Mendonça, assim, né? Volta é pra Alcimar. Tá completando de idade nova, completou ontem.

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1: Ah, pois é, quando eu era criança e tu, Alcimar, comprador da Nova ontem, né? Ah, pois é, deixa eu ver aqui, vamos atender agora pra Maria Aparecida, Lagoa Seca, lá da Cidade da Pedra, Ipanema, e também pra Lindinalva, lá de Sanharó. Zé de Almeida, canta pra gente.

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1: 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Ah, pois é, aqui na Mais Vida são 6 horas, agora vem a hora do Ângelus, pro Cimento Dental, preciar quem você ama, com Padre Adil Simões e Antônio Justo.
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2: Queridos irmãos e irmãs, comecemos esse dia na presença do Senhor, sob o olhar de Nossa Senhora, nossa amada mãe e mestra. A oração do Ângelus nos leva aos braços de Maria. Reze conosco. Amemos a Nossa Senhora, que ela nos apresente a Jesus. Em nome do Pai, do Filho e do Espírito Santo.
3: Amém.
2: O anjo anunciou a Maria,
3: e ela concebeu do Espírito Santo.
2: Ave Maria, cheia de graça, o Senhor é convosco. Bendita sois vós entre as mulheres, bendito é o fruto do vosso ventre, Jesus.
3: Santa Maria, Mãe de Deus, rogai por nós, pecadores, agora e na hora de nossa morte. Amém.
2: Eis aqui a escrava do Senhor.
3: Faça-se em mim segundo a vossa palavra.
2: Ave Maria, cheia de graça, o Senhor é convosco. Bendita sois vós entre as mulheres, bendito é o fruto do vosso ventre, Jesus.
3: Santa Maria, Mãe de Deus, rogai por nós, pecadores, agora e na hora de nossa morte. Amém.
2: E o Verbo se fez carne
3: e habitou entre nós.
2: Ave Maria, cheia de graça, o Senhor é convosco. Bendita sois vós entre as mulheres, bendito é o fruto do vosso ventre, Jesus.
3: Santa Maria, Mãe de Deus, rogai por nós, pecadores, agora e na hora de nossa morte. Amém.
2: Glória ao Pai, ao Filho e ao Espírito Santo.
3: Como era no princípio, agora e sempre. Amém.
2: Oremos. Ó Deus, derramai a vossa graça em nossos corações, para que, conhecendo pela mensagem do anjo a encarnação do vosso Filho, cheguemos por sua paixão e cruz à glória de sua ressurreição. Por nosso Senhor Jesus Cristo vos pedimos, Pai, na unidade do Espírito Santo.
3: Amém.
2: Tenham todos um abençoado dia na presença de Jesus nosso Senhor.
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2: Olha a hora, olha a hora. São 6:08. Agora sim. A pedido, deixa eu ver aqui, a pedido de Mônica, lá do sítio Gravatá, pediu: vou te matar de cheiro. Luiz Gonzaga, canta pra gente.

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1: Olha, olha, são 6:11. 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Fernando de Sibirino, Vitor Popular, Fernando do Cibo e Zanara. Deixa eu ver aqui. Vamos bater de Maria Luísa Pilha, lá de Venturosa. Ela pediu Nossa Senhora Aparecida, Gine Geno.

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1: Teu Jack tá amarrado aonde?
2: Teu Jack tá amarrado lá na baixinha, lá na casa de... Deixa eu ver, rapaz, lá na casa de Carlinhos. É, mas não tá esse bucho velho, levar uma queda logo.
1: Já peguei.
2: Já pegou?
1: Já peguei.
2: Então solta o jegue aí pra
1: cá. Eu mesmo não.
2: Cê é, solta o jegue, menino.
1: Poxa, já caiu, ele é mole.
2: Ai, ai, ai. Carrinho aí no sítio baixinho aí, Barro Preto. É mole que só, né? 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Vamos atender a Nenê de Toninha, lá do Riacho Feliciano. Ele pede com que roupa eu vou. E também para Maria Lucilene, do sítio Laje Grande de Alagoinha. Laje Grande de Alagoinha. Com que roupa eu vou, Edmilson Mendonça e Nevalter?

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1: 6:23 aqui na Majuída. Vamos atender a Gilvan lá do Recanto Gravatá. Pedir um pé lá, eu, Luiz Wilson. Canta pra gente.

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1: Olha a hora, são 6:26. Vamos agora tocar a música de parabéns para Carlos Eduardo, popular Carlinho, aqui da Rádio Agnus Dei, também para seu filho, o Douglas, completou idade nova também. E também para, deixa eu ver aqui, para Alcimar. Alcimar é o filho de Quitéria Maria, lá do sítio Timbaúba. Completou idade nova também, né? Teixeirinha, canta pra gente.

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2: É, agora vem pra conversar, depois nós volta com a Hora da Viola, Pinho de Ouro.
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1: É, aqui na Mais Vida são 6:34. Vamos atender a Romilda lá de Sanharó. Romilda de Sanharó pediu Arco-Íris da Vida. E também para Vilma lá do São Cristóvão. Para Maria Aparecida, lá Lagoa Seca da Cidade da Pedra. Ela pediu mais uma música para ela. Logo cedo, né? Para Célia lá do Sítio Água Branca. Lá de Sanharó. E também para Marlos de Cariacica do Espírito Santo, curtindo a programação da Rádio do GI. Arco-Íris da Vida, Zé Viola.

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1: Para de ir pra escola.
2: Vai não.
3: Vai, mulher, deixa o menino ir pra escola.
2: Vai não.
3: Deixa ele,
2: ele não vai não.
3: No jumentinho dele, no jeguinho dele.
1: Eu mesmo não.
3: Você vai no seu jeguinho.
1: Eu não.
3: Ah, pois é, vamos atender, deixa eu ver aqui. Vamos atender a Marilma lá do Sucupira, ela pediu pinicado da viola. Pinicado da viola e também para Jorge Henrique, da Fazenda Santa Fé, lá do Sítio Pinheiro. E também para Lúcia Porto e Eduardo Nascimento. Ela oferece Eduardo Nascimento, seu amor lá de São Paulo, lá de Osasco, São Paulo. Pinicado da viola, Edmilson Mendonça e Nevalter.

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Vamos atender Antônio Luiz da Boa Vista. Ele pediu boi cangaceiro e o saboiador.

0: Sim.
1: Ah, pois é, o tempo é muito curto, né? E tem muito pedido. A pedido de Rita, ó, Rita lá da Rita da Conceição, lá de São Herói, pediu Terra da Misericórdia. Vê aí tantos que pediu, ó. Deixa eu ver aqui. Vanderlei Monteiro, lá do Cid Soares, também pediu Terra da Misericórdia. Iris França, do São Geraldo, também Terra da Misericórdia. Também Severine Doge, da Cidade da Pedra. E também para Márcio, lá do sítio Pintada, Terra da Misericórdia. E também para Rosa de Gonzaga, na Serra das Varas. E também para Iraci Leite, lá de Pesqueira, Terra da Misericórdia. É de mesmo doce boca, Denise.

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3: Edmilson Mendonça, taca um forró pra nós, ó. Deixa de conversa.
2: 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Para de cortar esse cabelo, velho. Deixa crescer. Ah, pois é, rapaz, Zé Pagambá, eu vou me embora.
4: Vai não.
2: Eu não vou.
4: Eu
2: não queria nem ir, Zé Pagambá, eu queria ficar por aqui, mas tu... Ah, pois é, rapaz, agora só sábado, se Deus quiser. É, sábado ou segunda-feira. Segunda-feira, se Deus quiser, nós estamos de volta com o programa Canta Nordeste. Na comunicação, Edmilson Mendonça, na técnica, só é o Matheus. Se Deus quiser, segunda-feira nós estamos de volta às 5h30 da manhã. Agora você vai ficar na companhia do Padrinho Simões no Bom Dia, Povo de Deus. E logo mais às 8 horas tem Manhã Viva com o Tiago Felipe. E uma hora da tarde tem Ali Vasconcelos no Show da Tarde. Tá certo? Ah, pois é. Um abraço a todo mundo. Segunda-feira, se Deus quiser, nós estamos de volta, trazendo o que é de melhor pra você aqui pela Rádio Agnus Dei. Abraço e beijo com a sua toda a família. Canta Nordeste. Fui.
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Muito obrigado, Senhor, por esse amor que gosta de correr risco, que gosta de nos amar, ainda que saiba da fraqueza deste amor. Muito obrigado.

no convívio dos eleitos, o céu aguarda aqueles que são santos. Por isso, nós não queremos nada menos do que aquilo que foi derramado em todos os santos. Nós queremos o derramamento do batismo do Espírito Santo em nossas vidas, para sermos santos, para amarmos Jesus acima de todas as coisas, para dizermos que Ele é o nosso maior bem, é o nosso maior tesouro. Nada nos poderá nos trocar, nada poderá nos fazer trocar Jesus, deixar Jesus, nada. Com a força do Espírito Santo queremos dizer: nós te amamos acima de todas as coisas. Só assim seremos santos. Por isso te pedimos, Jesus, manda o teu Espírito. Manda o teu Espírito sobre nós. Manda o teu Espírito sobre todos nós, Jesus, porque nós queremos ser santos. Derrama o teu Espírito, Jesus, porque nós queremos dizer não ao pecado. Derrama o teu Espírito, Jesus, porque nós queremos dizer sim ao céu. Queremos dizer sim a

me batizar. Ele está te batizando.

0: Em nome do Pai, do Filho e do Espírito Santo.
1: Amém.
0: Louvado seja nosso Senhor Jesus Cristo.
1: Para sempre seja louvado.
0: Pois é, vim correndo, estou cansado. Para terminar pelo menos o programa e dizer a você, Deus lhe abençoe. E por que não cheguei a tempo? A Clemence está doente, pegou uma gripe. E aqui nessa neblina, nessa chuva, o santuário está cheio de peregrinos. Gente de Recife, gente querendo atendimento e confissão. Agora o padre Fernando chegando com 84 jovens. É um mistério. Quando Deus quer, ninguém impede. E eu preciso receber as pessoas. Nós somos poucos, poucos servos e servas da obra. Como precisamos de voluntários que venham no tempo que lhes for possível para receber pessoas, para fazer a trilha. A pastoral da escuta é extremamente necessária aqui, pessoas capacitadas, maduras na fé, que possam ouvir. Porque às vezes a pessoa não quer, não precisa de confissão, ela quer ser ouvida nos seus problemas, nas suas dificuldades. Mas estou aqui para dizer, Deus seja louvado por tudo. Obrigado, Senhor, porque esse lugar que é todo teu continua acolhendo em teu nome tantas pessoas. Pessoas que chegam aflitas, que aqui encontram repouso. Quantas lágrimas aqui derramadas, eu sou testemunho. E vós, enxugai essas lágrimas, consolai os aflitos. A vós, toda honra e toda glória. Quero que você me acompanhe nessa oração. Reze comigo, porque é o Espírito Santo que realiza em nós tudo, tudo. Tudo que é bom, agradável, santo, justo, puro, vem do Espírito Santo. Ele realiza no coração dos fiéis. Ó Deus, que instruístes os corações de vossos fiéis com as luzes do Espírito Santo, fazei que apreciemos retamente todas as coisas segundo o mesmo Espírito e gozemos sempre de suas consolações. Por Cristo nosso Senhor. Amém.

0: Bom dia, meu irmão, bom dia, minha irmã. Olha, 17 de julho, chovendo. Foi um ano bom de inverno. Deus seja louvado. Um abraço a todos quantos nos acompanham, que todos os dias rezam conosco e começamos juntos dizendo: o amor de Cristo nos uniu. Queridos irmãos e irmãs, vamos para a mensagem do dia.
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0: Pois é, hoje quando me acordei para fazer minha oração, já tinha uma fila de pessoas esperando por confissão, por atendimento. Senhor, o que devo fazer? Olhe, não se perturbe com nada. Administre melhor sua vida. Não se agite e não perca seu equilíbrio emocional. Deus conduz tudo conforme a sua vontade. Fique em paz. Cultive a paz e nunca se deixe levar por nenhuma perturbação, porque tudo passa. Só Deus basta.
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0: Deus te pague. Peça porque é preciso. Você sabe e acompanha que essa rádio vive para anunciar o Evangelho. Não vamos ficar de braços cruzados. Há coisas que a gente tem de fazer. E pequenas coisas feitas com amor fazem toda a diferença. Se dá quanto você puder. A palavra lá na carta de São Paulo aos Coríntios, no capítulo 9, diz: Deus abençoa quem dá com alegria. Queridos irmãos e irmãs, vamos fazendo o caminho. Caminho se faz andando. Bom dia a você que está indo para o trabalho. O Senhor lhe acompanha, esteja à sua frente como seu guia. Amém. Atrás de si como um escudo e proteção.
2: Amém.
0: Bom dia, dona de casa. Nossa Senhora os proteja com seu manto. Queridos irmãos e irmãs, de 7 a 12 de setembro, eu estarei indo à Aparecida do Norte fazendo a minha peregrinação dos 50 anos de padre. Se você deseja participar, posso lhe dar um número. Mas talvez, se você não pode fazer isso agora, mas em outra oportunidade gostaria muito de fazer. Depois do conselho do padre, eu dou o número para você fazer o contato com a encarregada, Ana Luísa. Vamos para o conselho do padre.
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0: A inveja, o ódio, o medo são reflexos de um coração endurecido, de alguém que não se aproxima de Deus. Evite esses malefícios. Ame a Deus para você poder se amar mais e mais e ser muito mais feliz.
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0: Pois é, se você quer ir comigo a São Paulo, Aparecida do Norte, Cachoeira Paulista, Campos do Jordão, um retiro passeio. Faça um sacrifício, você pode pagar no cartão. Entre em contato com a encarregada. Eu vou só para pregar e rezar. Tudo pago. E pela empresa que nos leva. 81 986 587777. Vamos repetir para você anotar e entrar em contato com Ana Luísa. 81 98 658 perdão, vou dizer de novo, 81 98 658 7777. Será que o João é capaz de dizer? Acho que não.
2: Sim, sim, padre.
0: Puxa vida, liga.
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0: Poxa, como os jovens têm uma capacidade, né? Ele só ouviu e gravou. Eu, nos meus 77 anos, tenho dificuldade já de gravar as coisas. Mas é a vida, é a vida. E cada momento é uma bênção de Deus. Por isso, consagremos-nos agora a Nossa Senhora, dizendo: Ave Maria, cheia de graça, o Senhor é convosco. Bendita sois vós entre as mulheres. Bendito é o fruto do vosso ventre, Jesus.
2: Santa Maria, Mãe de Deus, rogai por nós, pecadores, agora e na hora de nossa morte. Amém.
0: Rogai por nós, Santa Mãe de Deus,
2: para que sejamos dignos das promessas de Cristo.
0: E antes de encerrar o programa, eu quero fazer um convite, um veemente apelo, um chamado. No dia 9 de agosto, vamos celebrar aqui a primeira caminhada pela vida. Um grito em favor da família contra o aborto. Um grito em favor dos que sofrem, os que não têm pão à mesa, os que não têm casa para morar, os que não têm terra para trabalhar. Um grito contra a violência, contra os assassinatos. Um encontro de paz, e pela paz lutaremos sempre. Forme sua caravana, venha passar esse dia único. Primeira vez que fazemos. A programação já vai estar hoje na nossa página terradamisericordia.com.br. É o Dia dos Pais. Vamos celebrar juntos a festa da família. Deus os abençoe, em nome do Pai, do Filho e do Espírito Santo. Amém.
2: Amém.
0: Reze por mim, que vou agora continuar ouvindo confissões e atendendo as pessoas que estão chegando nesse santuário. Porque aqui, assim, é um lugar de Deus. E onde Deus está, o povo acorre para ouvi-lo, senti-lo, amá-lo e celebrá-lo na Santíssima Eucaristia. Bom dia, povo de Deus.

0: 7:59.
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muita paz, muitas bênçãos, muito perdão de Deus na minha vida, muito perdão de Deus na sua vida. Muitas graças, saúde e felicidades. A partir de agora, que Deus abençoe poderosamente

isso mesmo. Bom ânimo, motivação para você enfrentar, para você lutar, para você batalhar. Fé que você vai superar. Fé que você vai vencer. Porque a partir de agora, aumente o volume do seu rádio, porque começa

Jesus, eu coloco a partir de agora a sua vida. Diante do nome de Jesus, eu coloco tudo que você está passando, tudo que você está enfrentando. Na presença do nome de Jesus, eu quero colocar todas as suas necessidades. Tudo que você mais necessita, tudo que você mais precisa. Na presença do nome de Jesus, esse nome poderoso, esse nome sublime, esse nome misericordioso, esse nome vitorioso, eu quero colocar agora

você mais necessita. Eu não sei qual é a bênção que você hoje mais precisa e pela qual você mais clama, mas hoje, na presença de Jesus, eu coloco essa bênção pela qual você geme dia e noite, pela qual você clama diuturnamente. Meu Deus, que na presença de Jesus hoje, graças sejam derramadas, bênçãos sejam alcançadas. Eu consagro você, eu consagro você, eu consagro sua família, eu consagro suas lutas, eu consagro suas batalhas, eu consagro a sua fé, eu consagro aquilo que você precisa resolver hoje, aquilo que você precisa equacionar hoje, eu consagro aquilo que você precisa superar hoje, eu consagro tudo que você está

derrame o seu espírito sobre todas as pessoas que estão desanimadas. Todas as pessoas que estão desanimadas possam receber hoje, por meio desse programa Força e Vitória, o Espírito Santo, o Espírito da força, o Espírito do poder, o Espírito do perdão, o Espírito da glória, o Espírito da superação, o Espírito da vitória. Esse mesmo Espírito Santo, no qual e por meio do qual você foi batizado. Receba agora o Espírito Santo, o poder de Deus na sua vida. A força de Deus operando milagres agora na sua vida. Começa agora.

nosso encontro com Jesus de Nazaré. Vem, Espírito Santo, derrama o amor de Deus em nossos corações. Derrama o amor de Deus em meu coração, no coração de cada um de nós, dessa família Força e Vitória. Vem, Espírito Santo, renova a coragem em nós, renova a força divina em nós, renova o poder de Deus em cada um de nós. Renova, Espírito Santo, a certeza que somos amados e que somos capazes de amar. Eu sou amado e eu sou capaz de amar. Renova, Espírito Santo, o poder de superação, o poder de resiliência, o poder de vitória, o poder da glória de Deus na minha vida e na sua vida, em nome de Jesus.

Jesus hoje entre na sua casa. Que Jesus hoje entre na sua família. Que Jesus hoje, como ele fez em Lucas 19, na casa de Zaqueu, ele revolucione a sua casa. Ele revolucione a sua família. Ele possa desordenar para reordenar. Ele possa desorganizar para reorganizar. Ei, no bom sentido, ele possa bagunçar para salvar. Jesus vai salvar sua família. Jesus vai abençoar sua família. Jesus vai iluminar toda a sua casa. Entra, Jesus.

milagre, qual milagre sua casa hoje precisa? Qual milagre hoje sua família precisa? É milagre na dimensão financeira? É milagre na dimensão profissional? É milagre nos relacionamentos familiares, nos relacionamentos consanguíneos e amistosos? É milagre de uma cura física, de uma cura emocional, de uma cura espiritual? É milagre de uma cura psicológica? É milagre de uma libertação? Meu Deus, a libertação de um vício, é a libertação de uma opressão, é a libertação de uma algema. Qual é o milagre? Qual é o milagre que a sua família hoje

Jesus hoje faça um milagre na sua vida, na sua saúde mental, na sua saúde física, na sua saúde psicológica. Que Jesus hoje faça um milagre em todas as pessoas da sua casa, em todos os membros da sua família. Que Jesus hoje faça um milagre naquela pessoa da sua casa que mais precisa, naquela pessoa da sua família que está mais perdida, desorientada, desorganizada, aquela pessoa da sua casa que já não tem mais alegria de viver, que já não tem mais força para caminhar,

se sente mais iluminada. Que Deus hoje restaure sua casa, restaure seu casamento, restaure seu matrimônio. Que Deus hoje restaure seus sonhos. Como é, padre? Que Deus hoje restaure seus sonhos. Que Deus hoje restaure.

não desista da sua família. Eu quero pedir que você não desista dos seus familiares, parentes. Eu quero pedir que você não desista dos seus amigos. Eu quero pedir em nome de Jesus que você não desista dos seus sonhos. Eu quero pedir em nome de Jesus que você não desista de suas lutas, de suas batalhas, de suas lidas, de suas jornadas diárias. Eu quero pedir que você não desista do seu trabalho, de suas aspirações mais altas, de suas aspirações mais profundas. Eu quero pedir que você não desista hoje da sua fé. Eu quero pedir que você não desista hoje da sua crença, que você vai superar, você vai vencer e as coisas vão melhorar em nome de Jesus. Não desista.

do seu filho, não desista da sua filha, não desista do seu esposo, da sua esposa, não desista daquele desafio que você precisa vivenciar, que você precisa enfrentar, e na fé você vai superar. Você vai superar. Preste bem atenção. Você vai superar. Não desista dos seus relacionamentos mais sadios, mais edificantes, muitas vezes desafiantes, porém apaixonantes. Ei, que você nunca desista do agir de Deus na sua vida. Que você nunca desista do mover de Deus na sua vida. Insista, persista e jamais desista. Insista, persista e jamais desista. Ei, é graça divina começar bem. Graça maior é persistir na caminhada certa. Mas a graça das graças é não desistir nunca. Você não pode desistir. Vamos lutar. Aquele que perseverar até o final será salvo. A salvação de Deus vai chegar

mas eu não vou desistir. Eu não vou desistir. Eu só saio daqui quando ele fizer justiça para mim. Quando ele fizer justiça para mim, que você também seja assim, insistente. Que você seja como essa viúva de Lucas capítulo 18, teimoso.

seja persistente, que você nunca desista do que Deus preparou para você, que você nunca desista dos sonhos de Deus para a sua vida, que você nunca seja alguém inconstante, alguém instável, alguém vacilante na fé. Não,

essa parábola do juiz iníquo e da viúva de Lucas capítulo 18. Eu entendo que Deus gosta, eita, das pessoas que, no bom sentido, perturbam Deus toda hora, todo minuto. Deus não se chateia, Deus não fica irado, Deus não fica com raiva. Não, não, não. Você pode chatear, ei, você pode perturbar, entre aspas, Deus toda hora, porque aquele que está de joelhos diante de Jesus nunca vai ficar de joelhos diante dos problemas. Quem está de joelhos diante de Jesus sempre vai ficar em pé diante dos problemas, diante das dificuldades, diante dos desafios da vida, diante dos desafios da vida. Pode ter certeza, se você está de joelhos diante de Jesus, você vai ficar em pé diante dos desafios da sua vida, diante dos problemas da sua vida, diante das dificuldades da sua vida. Por isso, como aquela viúva, eu só saio daqui quando eu receber a minha justiça, quando eu receber a minha bênção, quando eu receber

alegre nas minhas súplicas cotidianas ao Senhor que tem para nos dar, que tem para me dar, que tem para me oferecer. Por isso, eu fico, no bom sentido, perturbando Deus diariamente. Diante de Jesus,

consigo mesmo. Eu não temo a Deus. Eu não respeito ninguém. O juiz era incrédulo, ateu, cético, desrespeitoso, orgulhoso, empafioso, autossuficiente. Meu Deus, misericórdia das pessoas que são assim.

justiça para ela. É o jeito que tem eu fazer justiça para ela, porque ela está me importunando noite e dia. Ei, no bom sentido, no bom sentido, na boa acepção da palavra, importune Deus, importune Deus, incomode Deus, perturbe Deus, peça que você vai receber, procure que você vai

corrupto, aquele juiz insensível. Eita, ele disse assim: já que essa viúva está me importunando, vou fazer-lhe justiça para que ela não venha

insista com Deus, persista com o Senhor, seja perseverante na fé, seja determinado na oração, seja constante nas suas súplicas, seja determinado e corajoso no seu louvor, que Deus vai operar muitas graças e muitas bênçãos

venceu pela fé. Você também vai vencer pela fé. Aquela viúva venceu pela persistência. Que você também vença pela persistência. Aquela viúva, ela triunfou pela perseverança. Ei, por isso que Jesus disse: aquele que perseverar até o final será salvo. Pela perseverança, você também vai ser salvo. Você também vai superar tudo isso que você está passando, tudo isso que você está enfrentando. Você também vai perseverar os obstáculos e os empecilhos da sua vida. Por isso, não desista, não desanime, não se desmotive, não volte atrás. Faça como aquela viúva.

E diga uma coisa, se aquele juiz de Lucas 18, injusto, corrupto, meu Deus, aquele juiz iníquo, pela perseverança da viúva, ele fez justiça para ela. Se o juiz corrupto, narcisista, foi capaz de fazer justiça, imaginem Deus. Imaginem Deus. Será que Deus não vai fazer justiça na sua vida? Será que Deus não vai fazer bondades na sua vida? Será que Deus não vai operar milagres na sua vida? Será que Deus não vai honrar você? Será que Deus não vai justificar você? Será que Deus não vai abençoar você? Será que Deus, por favor, será que Deus não vai levantar você? Será que Deus não vai cristificar e converter a sua vida? Pelo amor de Deus, Deus vai operar ou não vai na sua vida? Deus vai agir poderosamente na sua vida ou não? Pelo amor de Deus, não seja incrédulo, não seja cético, não seja fechado em você mesmo, mas seja como aquela viúva de Lucas 18, insistente.

Vitória, meu Deus do céu. E hoje na cidade de Souza. Souza, a cidade dos dinossauros. Eita, meu Deus. E o maior gigante

Eucarística. Jesus Eucaristia, sede nossa alegria. Jesus sacramentado, nosso Deus adorado.

desse louvor, desse momento oracional, em nome de Jesus. Meu Deus, quantas bênçãos, quantas graças. Obrigado, Senhor, por todas as bênçãos e vitórias concedidas a mim, mesmo sem eu merecer. O Senhor é digno de toda honra, toda glória e todo louvor para sempre, Jesus.

perseverante, é perseverante. Você tem que ser perseverante, você tem que ser persistente, você tem que ser constante, você tem que ser fiel. Mas tem uma palavrazinha coloquial que as pessoas dizem, fulano é, meu Deus do céu, é bênção sobre bênção, porque na fé eu não vou desistir.

Terezinha, lá de São José dos Cordeiros, filha, tá dizendo: eu sou igual a essa viúva, eu perturbo Deus todo dia. Eita, a palavra aqui, ó: padre, eu sou teimoso. Aqui, ó, a Gláucia, tinhosa. A pessoa tinhosa. Não tinha ouvido falar isso, não? A pessoa tinhosa, a pessoa teimosa, a pessoa perseverante, é a pessoa determinada, é a pessoa corajosa, é a pessoa que não desiste nunca.

pessoa tinhosa. Ah, agora eu sei. Pessoa tinhosa, é uma pessoa teimosa na fé. É uma pessoa persistente na fé. Você não sabia disso não, Rangel? Tinhosa, conhecia essa expressão não? Pois é, filho.

venceu? Quem venceu? Davi venceu Golias. Você também vai vencer todas as dificuldades e todos os problemas da sua vida. Em nome de Jesus.

Santa Missa, logo após a Santa Novena. Então nós vamos estar hoje no momento oracional, no momento de poder, no momento de poder, no momento de bênçãos, sinais, prodígios e milagres na sua vida. Sinais, prodígios e milagres na sua vida. Em Sousa, hoje, no bairro da Estação, paróquia

começando, gente, Gênesis, capítulo 32. Primeiro livro na ordem literária das Sagradas Escrituras. Gênesis 32, quando Jacó segurou naquele anjo. Quando Jacó segurou no anjo, preste bem atenção. Gênesis 32, versículo 27. O homem, o anjo, disse: solte-me, pois a luz da aurora já subiu. Jacó respondeu: preste bem atenção. Não o soltarei enquanto você não me abençoar. Não o soltarei enquanto você não me abençoar. Não vou sair daqui enquanto o Senhor não me abençoar. Preciso de uma bênção, não vou desistir. Sem ela, eu não vou sair daqui. Que você hoje diga: preciso de uma bênção, não vou desistir. Sem ela, eu não vou sair daqui. Eu só saio daqui quando o Senhor me abençoar. Que você seja como Jacó, que lutou com o anjo. Por isso ele se tornou Israel, aquele que luta com Deus. Que você lute em oração com Deus. Que você batalhe em oração com Deus. Que você combata em oração com Deus. Preciso de uma bênção, não vou desistir. Sem ela, eu não vou sair daqui. Só saio daqui quando o Senhor me abençoar. Quando o Senhor me agraciar. Só saio daqui quando o Senhor honrar a minha vida. Que perseverança. No bom sentido, que ousadia. Deus gosta de pessoas ousadas. Obrigado, meu Deus. Deus gosta de pessoas ousadas. No bom sentido, Deus gosta de pessoas atrevidas. Ei, Deus não fica satisfeito com aquelas pessoas que desistem na primeira dificuldade. Com aquelas pessoas que desistem nos primeiros problemas. Deus não fica satisfeito com aquelas pessoas que desistem dos primeiros desafios. Não. Como Jacó, lute em oração com Deus. Lute em oração com o Senhor. Combata com o Senhor. Batalhe com o Senhor. Seja perseverante com o Senhor. No bom sentido, seja ousado. Seja intrépido. Seja perseverante. Seja atrevido. No bom sentido, seja atrevido no que Deus sonhou para você, no que Deus preparou para você, no que Deus planejou para sua vida. Seja atrevido

muita gente aqui atrevida, muita gente aqui ousada, muita gente aqui persistente no Senhor, muita gente aqui perseverante no Senhor. Ei, filho, muita gente fervorosa no Senhor. Vai, chega rachando, vai na fé. Isso, filho. Vai, filho. Chega, chega, chegando na perseverança, no amor e no poder que vem de nosso Senhor Jesus Cristo. Vamos colocar agora no coração de Jesus

0: glória e muita bênção para você a partir de agora no coração de Jesus.
1: Bom dia, Padre Fabrício, a sua bênção. Meu nome é Maria das Graças, sou aqui de Pesqueira, Pernambuco. Peço oração por minha mãe, Doralice, que está sofrendo muito com as enfermidades, Padre. Ela tem uma infecção urinária horrível.

0: Em nome de Jesus, sua bênção.
1: Bom dia, padre. Meu nome é Rosivânia, falo da cidade de Soledade. Passei aqui para pedir oração por mim, por minha família, por minha filha, espiritualmente e mentalmente, que eu estou precisando. Tem hora que eu tô bem, tem hora que eu os animo e fiz 3 dias dentro do quarto, sem querer tomar banho, sem comer. Perca a minha força. Ore por mim, padre, por minha filha, por minha família.
2: Oi, padre Fabrício, bom dia, minha benção. Aqui sou Maria Socorro São Vicente Siridó, sou ouvinte do seu programa. Adoro sua missão. Escuto o texto da superação toda terça-feira e eu peço bênção para mim, toda a minha família. O Senhor abençoe minha casa, minha família. Meu filho que vem viajando, viaja hoje de lá para cá. Que o Senhor abençoe a viagem dele. E derrama bênção sobre mim, minha família, padre Fabrício.
3: Bom dia, padre Fabrício. É Lourdilene, da cidade de Emas. Eu gostaria de pedir uma bênção, padre, para mim e minha mãe, que a gente sente uma dor de cabeça. Meu marido, meu filho Júlio César, para que ele arranje um emprego, seja libertado de todo o mal. E a minha filha Lázia. O meu filhinho de coração, Gabriel, que Jesus possa iluminar, padre, que a mãe dele possa receber a graça de sair da prisão. Que Jesus possa abençoar toda a minha família, padre. Com fé em Deus e Nossa Senhora, eu estarei em Olho d'Água, dia 25, no louvor que o Senhor vai fazer lá. Obrigada, padre Fabrício. Que Jesus abençoe a sua vida com muita saúde e paz.
4: Padre, meu nome é José Sérgio, eu sou aqui de Candeias, Jabotão dos Guararapes, Pernambuco. Eu peço a cura para minha visão, que eu estou com problema na retina dos olhos e tenho problema de diabetes também. Estou esperando a cura, que estou sem enxergar, padre. Que Deus me abençoe.
5: Peço que Jesus possa me conceder a graça de gerar.
6: Bom dia, padre Fabrício. Aqui é Socorro, Maciel, Cid Salgado. Gostaria de pedir oração pela minha saúde, que estou enfrentando um câncer de mama, já com metástase óssea. E estou na luta, estou na batalha e não desisto nunca.

dia, padre. Aqui é Sônia da Vitória. Eu peço oração para toda a minha família, meus filhos, meus netos, todas as pessoas que vivem ao meu redor, pessoas que eu gosto. Especialmente, eu peço oração para minha filha, que tem uma tribulação muito grande do casamento. É uns 8, 9 anos pra cá, que perdeu aquele brilho que ela tinha. E eu creio que Deus vai fazer um milagre. Um milagre. Antes de eu morrer, eu vou ver o milagre na história da minha filha.

0: Fabrício, bom dia, sua benção. Sou Magno, moro na cidade de Parari. Gostaria de pedir uma chuva de bênçãos para mim e para toda a minha família. Um abraço, Padre, que Deus te abençoe sempre.
1: Meu Deus do céu, eu coloco todos esses pedidos, são muitos, muitos. E eu quero dizer para você, baseado em Gênesis 32, versículo 27, não desista. Não desista na fé, não desista na oração, não desista da sua cura. Isso, não desista da sua cura, não desista da sua libertação. Você vai ser libertado, você vai ser libertada de todos esses males. Diga amém. Você vai ser libertado de todos esses males. Não desista de você alcançar o seu sonho de ter um filho, o sonho de ter um filho, o sonho de engravidar, o sonho de ter seu emprego, seu trabalho, o sonho de ter sua casa própria, o sonho de você ser promovido no seu trabalho, da sua ascensão profissional. Ei, o sonho da restauração do seu casamento, o sonho da conversão da sua família. Você não pode desistir. Só saio daqui quando o Senhor me abençoar. Só saio daqui quando o Senhor derramar graças e bênçãos.

0: chave para que a glória de Deus ela se manifeste na sua vida. Então, por favor, eu quero colocar em oração todos esses pedidos, e você tem que ser mesmo, na fé e na oração, atrevido. Muita gente dizendo aqui: padre, eu sou atrevido mesmo na oração, eu sou determinado mesmo na oração, padre, eu sou ousado, ousado, eu sou usado por Deus e eu sou ousado na fé, na evangelização e na oração. Que Deus honre a sua ousadia, que Deus honre a sua perseverança, que Deus honre a sua constância na fé e na oração. Já prepare sua água para ser abençoada. Vamos colocar, são tantos irmãos, meu Deus, tantas irmãs, por favor, imaginem hoje em Sousa, na paróquia Santa Ana, no bairro das Estações, em Sousa, graças serão derramadas, bênçãos serão alcançadas e milagres vão acontecer hoje na sua vida, em nome de Jesus. Já preparando a bênção final, coloque agora o seu pedido e a sua prece. Coloquemos em oração.
1: Bom dia, padre. Estou aqui escutando, escutando toda sexta-feira o seu programa. Muito bom. É uma graça. É uma graça, é uma bênção que o senhor faz na sexta-feira. Gostaria de pedir oração para mim, que eu sinto uma dor no pé, tenho um estourão calcanho dia frente. É muita dor, muita dor. Peço oração para mim, toda a minha família. Aqui é Fátima, João Valentina, João Pessoa.
2: Bom dia, padre Fabrício. Aqui é José Nildo de Lagoa de Onça. Peço oração por toda a minha família. E que Jesus continue abençoando o Senhor. Muita paz.
3: Bom dia, padre Fabrício. Eu sou Juliana de Patos. Peço oração para mim, meus filhos, para minha mãe, para meu esposo, para minha casa e toda a minha família.
4: Bom dia, padre Fabrício. Hoje, pela minha filha Cíntia, que é um sonho, se Deus quiser morar comigo, pela minha família que está em tribulações, pela saúde da minha mãe, por toda minha família.
5: Bom dia, padre. Aqui é Érica, do sítio Ipueira, São José do Egito. Eu peço um milagre pela saúde da minha avó, que está com lesões na tireoide, sangrando. Eu creio nesse Deus, Pai Todo-Poderoso, que vamos receber este milagre.
6: Bom dia para todos. Que Nossa Senhora Aparecida proteja todo mundo. Padre Fabrício, peço oração por mim, pela minha família, pela minha mãe, principalmente por mim. Eu sou de São Brandé, mas eu moro aqui no Rio de Janeiro. Entendeu? Peço muita oração.
7: Bom dia, Padre Fabrício. Aqui é André do Bairro das Indústrias, João Pessoa, Paraíba. E peço oração por toda a minha família, pela minha mãe, meu pai, meus irmãos, minhas irmãs, meus sobrinhos, minhas sobrinhas, principalmente pelos meus filhos, Ingrid e André, que venha iluminar o caminho deles e livrar de todo mal. Em nome de Jesus, e restaura a saúde, Luciana.

0: Vinícius Guilherme.
1: Obrigado, meu Deus, por cada pedido, por cada prece, porque cada irmão é persistente, cada irmão é perseverante, cada irmão é corajoso, cada irmão na oração é ousado, atrevido e perseverante. Portanto, graças e bênçãos vão acontecer na minha vida e na sua vida, em nome de Jesus. E a nossa proteção está no nome do Senhor. É, que fez o céu e a terra. Vou responder aí, filho, responda aí, por favor, em oração. A nossa proteção está no nome do Senhor,
2: que fez o céu e a terra.
1: O Senhor esteja convosco.
2: Ele está no meio de nós.
1: Apresente sua água, apresente sua água. Que Deus nos abençoe e nos guarde.
2: Amém.
1: Que Deus volva para nós o seu olhar e nos dê a paz.
2: Amém.
1: Que Deus nos livre de todos os males e nos liberte de todos os perigos.
2: Amém.
1: Que Deus nos dê a saúde da alma e a saúde do corpo.
2: Amém.
1: Desça sobre nós, sobre essa água, sobre a sua família, sobre a sua vida, a bênção do Deus Todo-Poderoso.

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2: Bom dia, bom dia, bom dia! Feliz com a sua companhia. Nós vamos juntos começando mais um dia na Manhã Viva da sua Agnus Dei FM. Como é que você está? Tudo bem? Tudo em paz? Sextou, sexta-feira, na graça do Senhor. Mais um dia abençoado para você e para toda a sua família. E vamos juntos pela 106.7, pelo nosso aplicativo, pelo nosso site. Seja bem-vindo, seja bem-vinda. Continue conosco, ligadinho na Agnus Dei FM. Muito obrigado, Deus te abençoe. Hoje, 17 de julho de 2026, e você participa conosco de mais uma manhã abençoada. Manhã fria, clima bom aqui na região. Eita, coisa boa. Todo mundo de casaco, todo mundo protegido. Aquele friozinho que todo mundo gosta, mas fica melhor ainda aquecendo-nos nas ondas sonoras da Rádio Agnus Dei, com as canções, com as mensagens que edificam a nossa vida e a nossa alma. Vamos juntos, que Deus te abençoe e que essa sexta-feira seja uma sexta-feira de muita paz e presença de Deus na sua vida. Você interage conosco, participa, manda seu alô pelo WhatsApp 879-9128-5594. 9128-5594. Mandando seu alô, pedindo a sua canção, começando o dia na presença de Deus. Não tem coisa melhor, né? Desde cedo, entregando a Ele nossas ações, nossos pedidos, desejos. Começamos aí com Edmilson, aí depois vem o Padre Adilson Simões. Na sexta-feira tem o programa do Padre Fabrício. E agora Manhã Viva, com muita música. E vai seguindo por todo dia. Vem o Eli Vasconcelos, vem o Terço. Enfim, uma programação repleta de edificação para a sua vida, para a sua alma. E não tem melhor, né? Não tem coisa melhor do que estar na presença de Deus todos os dias de nossas vidas, começando o dia com coisa boa, com notícia agradável. Como é pesado, né, gente? Tem gente que já começa o dia já com coisa ruim, com notícia, para ver quem morreu, quem deixou de morrer. Misericórdia! Faça isso não! Ligue na 106.7, na Agnus Dei FM, consagre seu dia a Deus e tudo o que vai acontecer debaixo da proteção da paz dele, não é? Não tem coisa melhor. Vamos juntos? Sempre começando ouvindo a mensagem do Bispo Diocesano de Pesqueira, Dom José Luiz Ferreira Salles. Muito bom dia pra você!
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Bendita seja a luz do dia, bendito seja quem tudo cria. Bendito seja o fruto sagrado da sempre puríssima Virgem Maria. Espírito Santo, torna o meu coração aberto à palavra de Deus, torna o meu coração aberto à bondade, torna o meu coração aberto à beleza de Deus todos os dias. Senhor meu Deus, mais um dia está começando. Agradeço a vida que se renova em mim, os trabalhos que me esperam, as alegrias e também os pequenos dissabores que nunca faltam. Que tudo quanto viverei hoje sirva para me aproximar de vós e dos que estão ao meu redor. Creio em vós, Senhor. Eu vos amo e tudo espero de vossa bondade. Fazei de mim uma bênção para todos que eu encontrar. Amém.

Meu querido irmão, com alegria chego à sua casa nessa sexta-feira da 15ª semana do tempo comum, dia 17 de julho. Fazemos memória hoje do bem-aventurado Inácio de Azevedo e seus companheiros mártires. O evangelho de hoje é de Mateus, capítulo 12, os versículos de 1 a 8. Convido você para rezar, refletir comigo o versículo 7 e o versículo 8. Vamos ouvir.

se tivésseis compreendido o que significa quero a misericórdia e não o sacrifício, não teríeis condenado os inocentes. De fato, o Filho do Homem é Senhor do Sábado. Amados irmãos e irmãs, o sábado é motivo de conflito entre os fariseus e Jesus em muitos lugares do Evangelho. Hoje o motivo é que os discípulos estão colhendo espigas e comendo em dia de sábado, o que não é permitido pela lei sabática. Jesus não manda que os discípulos parem de colher. Ele questiona essa lei que coloca o sacrifício acima da misericórdia e, por sua dureza, acaba condenando inocentes. Ao afirmar que o Filho do Homem é Senhor do Sábado, Jesus coloca o critério fundamental da lei e do sábado: a vida humana. Quando a misericórdia é nossa referência, a lei se torna relativa ao ser humano, que tem sua dignidade e precisa ser respeitado. Rezemos.

Ensina-nos, Jesus, a encontrar na tua misericórdia o ponto de partida e o critério principal de nossas decisões. Que reconheçamos em ti o Filho do Homem, a autoridade sobre a lei e a vida, sobre o descanso e o trabalho. Amém.

0: O Senhor Jesus Cristo esteja ao nosso lado para nos proteger. Esteja à nossa frente para nos conduzir e atrás de nós para nos guardar. Olhe por nós, nos conserve, nos abençoe. Amém. Em nome do Pai, do Filho e do Espírito Santo. Amém. Louvado seja nosso Senhor Jesus Cristo. Para sempre seja louvado. Fique bem, fique com Deus. Tenha um dia abençoado.
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2: A partir de agora está valendo a sua participação pelo nosso WhatsApp 879-9128-5594, 879-9128-5594. Coisa boa, bom dia!
3: Bom dia, Tiago, tudo bem com você, Tiago?
2: Tudo jóia.
3: Tiago, hoje eu gostaria de escutar com o padre Alessandro o valor de uma alma. Ofereço para meus filhos, para você, para todos que fazem a terra da misericórdia, para minhas amigas, todos os seus ouvintes, Tiago, um cheiro no teu coração. Fica com Deus. Uma sexta-feira abençoada por Deus e um final de semana abençoado pelo Senhor Jesus para você e para sua família. Fica com Deus, meu amigo.
2: Amém, querida. Obrigado, Romildo, lá em Sanharó, ligadinha, na Agnus DFM. Coisa boa, muito obrigado, viu? Tem mais gente, bom dia.
4: Bom dia, Tiago Felipe. Tudo bem com você?
2: Tudo bem, seu Moisés?
4: Espero que sim, né? Gostaria de você colocar essa música com a Jota Neto. Nosso Deus nunca falhou. Ofereço para você, ofereço para todos os ouvintes de Arco Verde e região. Ofereço para todos os ouvintes de Recife, região metropolitana. Ofereço para todos que trabalham na Rádio Agnus Dei. Ofereço para todos que estão ouvindo os aplicativos da rádio e da internet da rádio. E também ofereço para Letícia, Tiaguinho e sua esposa mãe. Deus abençoe você e que esse dia seja um dia feliz para você e bênçãos sem fim. Amém, paz e bem para todos.
2: Amém, seu Moisés. Coisa boa, muito obrigado. Lá no Recife, ligadinho na nossa sintonia através do aplicativo. Se você não tem, pode baixar também, viu? Vai na loja aí do seu celular, onde você baixa os aplicativos e coloca lá Rádio Agnus DFM. Você vai ver lá a logomarca com o cordeirinho. É só baixar no seu celular. Pronto! Você acompanha em qualquer lugar através da internet. Coisa boa! Vamos juntos! Começando a programação musical dessa manhã, aqui na sua Agnus DFM.

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2: Horas e 30 minutos.
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1: Muito bem, de volta com Manhã Viva na sua Agnus DFM nessa manhã de sexta-feira. Deus te abençoe onde quer que você esteja, ligadinho na nossa sintonia, na nossa programação. 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
1: Pois bem, ajude-nos, seja um cooperador dessa obra e também evangelize conosco. Tá dado o recado, muito importante, contamos com você. Deixa eu ver quem chega participando aqui no nosso WhatsApp pedindo canção nesta manhã viva. Bom dia!
2: Bom dia, Tiago, excelente sexta-feira. Toca pra mim, Feijilson, Colo de Mãe. Um bom final de semana.
1: Obrigado, querida Eleni, né? No Boa Esperança aqui em Arco Verde. Sempre também ligadinha, muito obrigado. Tá chegando o Antônio Luiz da Boa Vista. Fala, Antônio Luiz, bom dia.
3: Bom dia, meu amigo Tiago Felipe, Antônio Luiz da Boa Vista. Hoje eu queria a música Milagre do Caixa 7, Maria Reinaldo Basola, agradecer a você, Marco Miliana, minha esposa Ana, Guadagnino Secora, Iris França, seu Manoel França, Dona Nevinha.
1: Grande Antônio Luiz da Boa Vista, obrigado, meu querido, Deus te abençoe. Grande abraço. Tem mais gente, bom dia.
4: Oi, Tiago, bom dia. Aqui é a Adalva, da Cidade Jardim.
1: Oi, Adalva.
4: Eu gostaria de pedir a música de Frei Gilson, Somente em Ti, para oferecer para mim mesma e meu esposo, que hoje a gente está completando 33 anos de matrimônio. Pedir a Deus muitas bênçãos, muita paz e saúde para a gente. E a gente chega a completar mais 30, mais 30, mais 30 daqui para frente, se Deus quiser. Obrigado, Senhor.
1: Amém, querida. Parabéns aí pelo casamento, pelos anos, tantos anos, coisa boa, maravilha, né? Deus abençoe vocês, o casal, que essa data também se repita por muitos e muitos anos, que venham mais 30, mais 30, mais 30. Vamos juntos? Com muita alegria. Mais um bloco musical para você na Manhã Viva, aqui da Agnus Dei FM.

0: 9:55.
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14: Muito bem, são 10 horas e 1 minuto, 10 e 1, e você conosco aqui na Agnus DFM nessa sexta-feira abençoada, dia abençoado para você e para sua família, conectados e sintonizados na 106.7. Você já falou da rádio hoje para alguém? Você já compartilhou com alguém? Já mandou para o seu amigo, pro seu familiar, pro seu vizinho? Já fez isso? Se não fez, faça! Corra! Evangelize! Divulgue as boas novas! Faça a sua parte, ajude-nos a alcançar cada vez mais as vidas e os corações. Se você acha que é bom para você, se você se sente bem ouvindo a Agnus Dei, por que não compartilhar? Como eu sempre falo, notícia boa só tem sentido se a gente compartilha. Então traga mais um, para que seja ouvinte, para que acompanhe a programação, para que sintonize na 106.7. Eu conto com você, viu? Faça a sua parte. Seja você também um evangelizador. Deixa eu ver quem chega mandando alô, participando. Mandando mensagem, tanto áudio quanto texto também. Tem texto aqui da Maria Monteiro, de Paranatama. Colocou: bom dia, Tiago. Sou a Maria Monteiro, de Paranatama. Peço uma música, Sou um Milagre. Ofereço a todos vocês, a Padre Adilson, a Padre Antônio e a todos da Terra da Misericórdia. Obrigado, Maria Monteiro, em Paranatama. Tem mais gente, bom dia!
15: Bom dia, Tiago, tudo bem? Você
14: tudo
15: bem. Tá bem?
14: Tudo jóia, dona Anice.
15: Ô, Tiago, passo um bendito de meu padrinho Cício, bem bonito. Tá chegando data de aniversário dele, dia 20. E me lembra muito quando eu vou pro Juazeiro, viu? Aí passo pra eu oferecer a todo o rumeiro de meu padrinho Cício, para meus netos, meus filhos, dona Didinga, dona Laíde, comadre Dejanice, Silene nos Olhos d'Água, Márcio, e todos vocês da rádio. Um bom dia, Tiago, um abraço, fica com Deus.
14: Amém, dona Anice, fico com ele também. Muito obrigado pela sintonia, tem mais gente mandando alô. Bom dia.
16: Tiago, gostaria de ouvir a música de Nossa Senhora Aparecida com Daniel. Ofereço a todos meus familiares e a você e a todos que faz parte dessa rádio maravilhosa, Alessandra Teixeira Velha. Obrigada.
14: Amém, Alessandra. Obrigado, querida. Vamos juntos, mais um bloco musical para você na manhã viva da Agnus Dei FM.

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0: 10:18.
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12: Estamos de volta com Manhã Viva aqui na sua Agnus Dei FM. São 10 horas e 28 minutos, 10h28 e você participa, interage, manda alô. 879-9128-5594. Mandando a sua mensagem, pedindo a sua canção e fazendo essa manhã muito mais feliz. E como eu sempre falo, notícia boa só tem sentido se a gente compartilha. Então envie para os seus amigos, para os seus familiares. Mande sintonizar na 106.7. Ah, Tiago, não tem rádio. 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Tá bom? Conto com você, viu? Conto com você. Deixa eu ver quem chega. Bom dia.
13: É, bom dia, Tiago. Aqui é Nilson Ventilador.
12: Nilson.
13: Ô, Tiago, eu queria pedir pra você botar uma musiquinha aí pra nós aí.
12: Certo.
13: Pra nós animar.

0: mesmo ao dia, né, da sexta-feira. Com vida boa abençoada. Oferecendo para você aí, toda a sua família, oferecendo para minha esposa Sueli, meu filho Adeildo, meu irmão Cício Onildo, meu pai Damião José Severo, minha mãe Alda Clementina Freire, enfim, todas as famílias, viu? Aí vamos animar essa sexta-feira com a vida boa e abençoada que sempre seja, todos nós, em nome do nosso Pai Senhor Jesus, amém. Não esquecendo também das minhas duas filhas também, que é a Alexandra e Ângela, que é as duas filhas que eu tenho. E Deus abençoe elas também, né? E todas, família delas, né? E muitos anos de vida para todos nós, Tiago.
1: Valeu, Nilson. Obrigado, meu querido. Tá dado o recado. Deus abençoe. Obrigado pela sintonia. Vamos animar. Tá animado. Vamos mais animar ainda, né? Mais ainda. Nesse friozinho bom, coisa boa. Tem a mensagem da Eliane, do sítio Olhos d'Água. Colocou: bom dia, Tiago. Quero ouvir a música do padre Fábio de Melo. Te desejo vida. E a mim mesma. Hoje é meu aniversário. Eita, coisa boa. Eliane, parabéns. Viu que essa data se repita por muitos e muitos anos. Parabéns. Saúde, paz, sempre. Tem mais gente. A Marileide de Mimoso. Bom dia, Marileide.
2: Bom dia, Tiago. Feliz sexta-feira.
1: Você também.
2: Venha de paz e saúde para você e toda a sua família. Tiago, gostaria de ouvir uma música com Amaro Batista, com Nossa Senhora, para oferecer para minha mãe, minhas irmãs, meus sobrinhos, minha tia, principalmente aí para você e os meninos da rádio e todos que estiver ouvindo esta rádio abençoada de Deus. Marileide de Mimoso. Tchau, Tiago. Fica com Deus. Abraço.
1: Abraço pra você também, querida. Todo mundo em Mimoso, ligadinho na 106.7. Compartilhe, viu? Manda aí pra todo mundo. Tem muita gente que acompanha, mas também tem muita gente que não acompanha. Traga mais um. Pra ficar ligados, sintonizados na Agnus DFM.

0: 10:43.
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2: De volta aqui na sua Manhã Viva, na Agnus Dei FM, para atender você, ouvinte que participa desde cedo, mandando o seu alô e pedindo a sua canção. Bom dia.
3: Bom dia, Tiago. Tiago, teve uma sexta-feira abençoada. Tiago, queria que você pegasse Luiz Gonzaga, Beata Mocinha. Eu feliz a todos aí da rádio e a todos que estiverem curtindo essa rádio maravilhosa. Um abraço, Tiago. Seu amor. Sexta-feira abençoada.
2: A todos nós, querida. Muito obrigado pela sintonia. Tem mais. Bom dia.
4: Bom dia, Tiago. Feliz final Ritinha. De semana. Repete as bênçãos de Deus para você e sua família. Peço para ouvir um certo Galileu. Ofereço a minha família, minhas amigas, você e família, todos da rádio e todos seus ouvintes. Paz e bem para você e para todos. Ritinha Sanarô.
2: Amém, dona Ritinha. Obrigado. Deus abençoe. Tem mais gente. Bom dia.
5: Tiago, muito bom dia pra você. Sextou, amigo. Gostaria de pedir a música de Roberto Carlos, Guerra nas Estrelas, para ouvir e oferecer a todos ouvintes dessa linda rádio maravilhosa, a Rádio da Misericórdia, a Rádio de Deus. Mais uma vez, né, fazendo um apelo a todos os que são ouvintes dessa rádio. Por favor, gente, vamos colaborar, vamos ser colaborador dessa rádio e da Terra da Misericórdia, seja porque vimos ontem Padre Adilson pedindo, pedindo colaboradores, porque, né, infelizmente ele ainda está na dívida, ele está do vermelho do ano passado. E quem, nossa, já pensou, gente, mas se eu não ouvir essa rádio, vai ser como se tirasse algo de nós. Então, quem tem que fazer tudo isso somos nós, que temos que ajudar, que temos que colaborar, ser colaborador fiel. Seja quanto for, como ele falou, se não pode ser com 20, é com 10, é com 5. E é dessa forma que a gente não podemos nossa rádio sair do ar, para que nossa rádio não saia do ar, né, Tiago? Oh, Deus. Ajuda que nunca isso aconteça na nossa vida, porque foi com essa rádio que nós possamos todos os dias ter a alegria de ouvir a palavra de Deus, de ouvir tudo, de ouvir o Evangelho todos os dias. Homem, essa rádio evangeliza de todas as formas. Muito obrigado, Tiago. Deus abençoe, que todos ouçam esse apelo de Padre Adilson. Todos os dias, quando ele faz o bom dia, povo de Deus.
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2: Amém, Helena. Desse jeito, bem lembrado. 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Vamos juntos na Agnus Dei FM.

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2: Estamos de volta, são 11 horas e 12 minutos, 11:12. Você ligadinho na melhor, na Agnus DFM, a rádio da misericórdia de Deus. Falando para o mundo, através da internet. Você pode baixar o aplicativo e acompanhar em qualquer lugar, através do seu computador, do seu tablet, do seu celular. Enfim, pela internet, em qualquer lugar, conectado. 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Deus te abençoe. Como eu falei, contamos com você, hein? Traga mais um. 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Olha, sintoniza na Agnus Dei FM, a rádio da misericórdia de Deus. Quem tem Deus no coração, quem quer se conectar cada vez mais com Ele, precisa começar o dia sempre na presença dEle. E lugar certo é aqui na Agnus Dei. Chega de notícia ruim, show coisa pesada. Começa o dia entregando a Deus, consagrando a sua vida, as suas ações, acompanhando a programação da 106.7. 24 horas no ar. Desde muito cedo, programação repleta, preparada para você, para a sua família, fazendo as coisas, cuidando da vida, no trabalho ou em casa, mas com o radinho ligado, fazendo a companhia a você. Tem o Edmilson Mendonça pela manhã cedinho com o programa regional, com aquela música da nossa terra, da nossa gente. Depois vem o Padre Adilson Simões com Bom Dia Povo de Deus, para abençoar a sua vida, para trazer paz, reflexão. Vem o Manhã Viva com muita música, com a sua participação. Vem o Eli Vasconcelos com o Show da Tarde, com muita interação e também as suas canções. Vem o Texto da Misericórdia, enfim, uma programação repleta, preparada com muito carinho para abençoar a sua vida. E se você é abençoado, abençoe também outra pessoa. 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Deixa eu trazer a minha querida Solange Silva. 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
4: Ele, com Zezé Luciano, eu ofereço pra Manuel Cabral, que está me ouvindo agora, Tiago Felipe. E hoje à noite tem Santa Missa aqui na Capela de São João Batista. 7 horas da noite. Ramon de Chucuri de Pesqueira, cooperador da Rádio Agus FM, 106.7 FM. Essa música é Luciano, meu primo véi, Manuel Cabral, que mora no Cajueiro, Dana Vanusa e Dana Eliette, está me ouvindo agora.
2: Valeu, Ramon, tá dado o recado, meu querido, Deus abençoe você, obrigado pela sintonia sempre. Tem mais gente, bom dia.
5: Bom dia, Tiago Felipe. Aqui é Valcir Quilimero. Gostaria de ouvir a música com Batista Lima, Já Parou Pra Pensar. Vou oferecer a minha esposa Joyce, meu filho Diego Luan, minha avó Lourdinha, minha mãe Betinha, meu pai Chiquinho, minhas irmãs Quilimero, mãe São Paulo, seu Paulo do Panema, seu Fernando da Melancinha de Pesqueira, Fernando de Pesqueira, Zé Baixo de Picolé de Pesqueira, Iraci de Família de Pesqueira e Dona Socorro em Lago Grande, todos os ouvintes da rádio. Tenha um bom dia abençoado por Deus, uma ótima sexta-feira.
2: Amém, Bal, Deus te abençoe, você e todo mundo em Mimoso. Tem mais gente, bom dia.
6: Bom dia, Tiago. Eu quero pedir uma música do Colo de Deus. Profetiza, filho de Maria. Oferecer para todos que escutam essa rádio. Para você, o Tiago. Para o padre Adilson Simões. E para todos que estão escutando essa rádio. E tenham uma manhã abençoada por Deus e até amanhã.
2: Amém, meu querido. A todos nós, vamos juntos. 11:18, mais música pra você alegrar sua manhã. Aonde? Agnus Dei FM.

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0: agradeço a Deus por você estar aqui hoje comigo, meu irmão. Obrigado, meu Deus, por mais um momento que estamos juntos. Amém. Só que desta vez, louvando ao Senhor. Obrigado. Que Deus te abençoe, meu irmão. Estou muito feliz de estar aqui comigo.
1: Aleluia.
0: Palmas, Edson Lima. Alegria nossa, mas a honra é tua, Senhor. Palmas para o Senhor.

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0: 11:34.
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1: De volta, 11 horas e 39 minutos. Você ligadinho conosco na Agnus DFM, na sua manhã viva. Muito mais feliz, muito mais conectada com Deus aqui na 106.7. Deus abençoe a sua sexta-feira, 17 de julho de 2026. E nós seguimos juntos aqui na Rádio da Misericórdia de Deus. Tem mensagem. Tiago, bom dia, quero que você passe a música pra mim, sou devoto Padre Cício Romão, com Jota Farias, pra pedir que meu padrinho Cício abençoe os romeiros que saíram hoje da minha comunidade Nossa Senhora Aparecida ao destino de Juazeiro do Norte, que São Cristóvão acompanhe todos eles. Muito obrigado, viu, querida? Quem mandou a mensagem foi a Elaine Bezerra aqui no nosso WhatsApp. Obrigado, Deus te abençoe. Tem mais gente, tem a Simone Barroso, colocou aqui, bom dia. Obrigado, Simone, pela audiência. Tem a Cristina de Mimoso. Bom dia, Cristina.
2: Bom dia, Tiago. Aqui é a Cristina de Mimoso, a sua ouvinte de todas as manhãs dessa rádio abençoada por Deus. Gostaria de pedir a música Vai Dar Tudo Certo, para oferecer a todos os ouvintes, a minha família, a meus amigos de trabalho e a todos os meus outros amigos. Obrigado e um bom dia!
1: Obrigado, querida. Deus te abençoe. Vamos juntos com muita alegria. 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Vamos juntos. 11:41, tem mais música na sua Agnus Dei FM.

0: 11:49.
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0: Meio-dia.
1: Queridos irmãos e irmãs, louvado seja nosso Senhor Jesus Cristo. 12 horas. Na hora média, vamos elevar ao céu nossos corações. Apresentemo-nos a Nossa Senhora, auxílio dos cristãos, medianeira de todas as graças. Ó Virgem Clementíssima, escutai-nos, porque em vós confiamos e em vós esperamos. Reze conosco a belíssima oração do Ângelus.
2: Estamos reunidos e reunidas em nome do Pai, do Filho e do Espírito Santo.
3: Amém.
2: O anjo do Senhor anunciou a Maria.
3: E ela concebeu do Espírito Santo.
2: Ave Maria, cheia de graça, o Senhor é convosco. Bendita sois vós entre as mulheres. Bendito é o fruto do vosso ventre, Jesus.
3: Santa Maria, Mãe de Deus, rogai por nós, pecadores, agora e na hora de nossa morte. Amém.
2: Eis aqui a serva do Senhor.
3: Faça-se em mim segundo a vossa palavra.
2: Ave Maria, cheia de graça, o Senhor é convosco. Bendita sois vós entre as mulheres, bendito é o fruto do vosso ventre, Jesus.
3: Santa Maria, Mãe de Deus, rogai por nós, pecadores, agora e na hora de nossa morte. Amém.
2: E o Verbo se fez carne
3: e habitou entre nós.
2: Ave Maria, cheia de graça, o Senhor é convosco. Bendita sois vós entre as mulheres, bendito é o fruto do vosso ventre, Jesus.
3: Santa Maria, Mãe de Deus, rogai por nós, pecadores, agora e na hora de nossa morte. Amém.
2: Glória ao Pai, ao Filho e ao Espírito Santo,
3: como era no princípio, agora e sempre. Amém.
2: Rogai por nós, Santa Mãe de Deus,
3: para que sejamos dignos das promessas de Cristo.
2: Oremos. Derramai, ó Deus, a vossa graça em nossos corações, para que, conhecendo pela mensagem do anjo a encarnação do vosso Filho, cheguemos por sua paixão e cruz à glória da ressurreição. Por nosso Senhor Jesus Cristo vos pedimos, na unidade do Espírito Santo.
3: Amém.
2: Tenham todos e todas uma abençoada tarde. Permaneçamos na emissora de Jesus, na Rádio Católica. Agnus Dei.

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0: Aqui nos DFM, para atender você que manda alô, que pede canção desde cedo aqui na sua 106.7. 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Contamos com você aí do outro lado, sintonizado, para que essa mensagem alcance outros corações, outras vidas, outras pessoas que necessitam ouvi-la.
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0: 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Seguindo para ouvir você que manda alô desde cedo, manda mensagem pedindo a sua canção pelo nosso WhatsApp. Bom dia.
3: Bom dia, Tiago. Eu me chamo Cida. Eu sou daqui do Serrote Redondo. Eu quero pedir a música hoje lá no Alto do Horto, de meu padre Inciso. Para oferecer a meu irmão que saiu hoje daqui às 5:30 da manhã com mais de 30 romeiros. Que Deus e Nossa Senhora abençoe ele e Nossa Senhora das Dores que acompanhe ele, meu padrinho Cício. E que Deus abençoe a viagem de minha família.
0: Amém, querida. Obrigado pela participação. Que Deus seja com eles, né? Protegendo, livrando do mal durante todo esse caminho. Que cheguem lá em paz e também voltem em paz. Coisa boa. Vamos juntos. 12:09. Mais música pra você aqui na Agnus Dei FM.

0: Meio-dia e 20.
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0: Muito bem, 12 horas e 25 minutos, meio-dia e 25, você conosco na Agnus DFM, no início da sua tarde, na sua hora de almoço. Deus te abençoe, vamos juntos na 106.7 com a sua participação. Muita gente que desde cedo manda alô, pedindo música aqui no nosso Manhã Viva. Bom dia.
1: Bom dia, Tiago. Bota aí pra mim, nasci pra ser rumeiro, vou morrer rumeiro, com J. Farias. Viu? E ofereço a todos os rumeiros que vão agora, dia 20, para Juazeiro do Norte. Muito obrigado.

0: Meio-dia e 39.
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0: 12:59.
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Agora são 13h05. Muito boa tarde para vocês. Estamos chegando a partir de agora com o nosso show da tarde nessa sexta-feira, sextou, como diz Dona Nira, sextou. Estamos nós por aqui a partir de agora até as 14h55, tá bom? E é claro, como de costume, aguardando sua participação pelo 879-9128-5594. Para você mandar sua mensagem de áudio, mensagem de texto, nós teremos a alegria de ler sua mensagem, tocar o seu áudio e, claro, principalmente atender o seu pedido musical, tá bom? Onde quer que você esteja, receba o nosso abraço, nosso boa tarde, nosso muito, mas muito obrigado pelo carinho da audiência. Obrigado pela sintonia, ó, obrigado pela companhia também, tá bom? Que você tenha uma sexta-feira de muita paz, de muitas bênçãos, de muito Deus em seu coração, e o resto a gente persegue, a gente corre atrás, não é verdade? Final de semana já chega por aí também, sabadão chegando, domingo para muitos descanso, outros trabalho, e assim seguimos nós nessa, agradecendo a Deus, né? Agradecer a Deus por essa dádiva que é acordar bem, levantar e ter para onde ir buscar o sustento, não é verdade? Então, demos graças a Deus por tudo isso, e para você que vai descansar, bom descanso também, né? Agradeço também, tá bom? Obrigado, Senhor, por tudo isso que o Senhor nos proporciona, e nós vamos assim seguindo em frente, com Ele no coração, Ele em mente, e perseguindo sonhos e realizando sonhos também, tá bom? Deus te abençoe grandemente, uma ótima tarde de sexta-feira, vamos nós por aqui. São 13h06 e a gente começa com Catiane Silva, Mais Feliz, 13h07 agora, boa tarde.

0: Estamos nós por aqui com o nosso Show da Tarde, trazendo a sua participação. Deixa eu aproveitar e mandar um abraço ao Zaca. Alô, Zaca, aí no restaurante Frei Damião, na Serra das Varas, tá ligadinho conosco sempre. Valeu, Zacarias, batendo prato por aí, né, Zaca? Um abraço, querido, obrigado sempre pela sintonia também, tá bom? Vamos seguindo por aqui, você participa pelo 87991285594, indica sua música e manda para quem você quiser. Vou falar, indicação, o nosso ouvinte Ramon chega lá de Pesqueira, chega chegando, hein, Ramon? Boa tarde, Ramon. Fala, Ramon.
1: Boa tarde, Eli Vasconcelos.
0: Ei, chegou chegando.
1: Ramon do Chucuru de Pesqueira.
0: Certo.
1: Cooperador da Rádio Agus FM, 106.7 FM, essa rádio Nossa Senhora Divina Misericórdia.
0: Exatamente.
1: Divina Misericórdia, eu quero escutar uma música.
0: Sim, fala, Ramon.
1: Do Marco do Eterno, compadre Fábio de Melo. Eu ofereço para Manuel Cabral, Dana Eliepe, Dana Vanosa, Dana Seu Medalha, Dana Eliepe. E hoje à noite tem a Santa Missa e na Capela São João Batista também. E sábado e domingo tem missa de 7 da manhã. E 7 da noite, de 10 também, na Capela de São João Batista.
0: E é, Ramon, olha só.
1: Pode,
0: Ramon,
1: avisar aí na rádio, divulgar, que tem missa na Capela de São João Batista hoje.
0: Certo,
1: 7 horas,
0: Ramon,
1: da noite.
0: Recadinho dado, hein, Ramon, querido? Obrigado pela participação, tá bom, Ramon? Que também é nosso cooperador, tá bom? E por falar em cooperador, nós queremos aqui agradecer a você, que já é cooperador, que nos ajuda na manutenção desse projeto no ar, né? Dessa emissora no ar, 24 horas, falando do amor de Deus, 24 horas, evangelizando com renovado ardor missionário. Eis a missão, né? Fácil? Não tem sido, mas é possível, porque eu digo sempre, é para ele que nós trabalhamos, é com ele que nós caminhamos e é com você, cooperador, que nós contamos, tá bom? Obrigado sempre, obrigado pelo seu sim e obrigado por sua fidelidade mês a mês. É muito importante, olha, sua fidelidade é que nos permite honrarmos com os nossos compromissos, que não são poucos, mas com a graça de Deus e tendo você como cooperador fiel a essa obra, é que nós vamos seguindo firmes e fortes na evangelização, tá bom? Obrigado por sua fidelidade mês a mês. Obrigado quando você pega aquele seu boletinho, tá em casa, diz, olha, eita, hoje chegou a data da minha colaboração com a Rádio de Jesus, é assim que somos chamados, né? Com a rádio que me faz bem, com a rádio que é minha companhia diária. E você pega o seu boleto e faz sua colaboração com sua fidelidade, é que nós vamos seguindo firmes e fortes na evangelização. Nossas preocupações tendem a diminuir, né? Tendo você como cooperador, nós vamos seguindo na missão. Árdua, difícil, mas vamos seguindo em frente, porque é para o nosso Senhor Jesus Cristo que essa obra está no ar, né? Que essa rádio está no ar, levando o seu amor a tantos lares, a tantas pessoas. E é graças a você, cooperador, graças à sua fidelidade, mês a mês, que nós vamos seguindo firmes e fortes, tá bom? Mas se você não é cooperador e manifesta o desejo também de caminhar com os demais, de somar-se aos demais, você pode fazê-lo agora mesmo. Você pode ligar para nós através do 87988131394. 87988131394, tornando-se um cooperador. 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Desde já, Deus o abençoe grandemente. Bom, seguimos com o nosso Show da Tarde, o pedido de Ramon lá de Pesqueira. Padre Fábio de Melo, Marcas do Eterno.

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2: E 24.
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0: São 13 horas 29 minutos. Vamos nós por aqui, seguimos com o nosso show da tarde. Quem chega por aqui também é o nosso ouvinte Antônio Luiz da Boa Vista. Fala, Antônio, boa tarde. Fala, Antônio. Fala, Antônio. Olá.
1: Boa tarde, Leia, Antônio da Boa Vista ali. É Leia, filho da música.
0: Sim, Vix.
1: Passa lá em casa, senhor, Padre Edson Rodrigues. Especial você, Marcondiana, esposa Ana, Vanessa Secora, Iris França.
0: E parou por aí, não foi, Antônio Luiz da Boa Vista? Um abraço, querido, obrigado pela participação, tá bom? Quem mais está por aqui? Será que é o Bal? Fala, Bal.
2: Boa tarde, Eli. É aqui mesmo? É Bonsito Quinimero. Gostaria de ouvir a música Estilinha, oferecer a minha esposa Joyce, meu filho Diego Luan, minha avó Lourdinha, minha mãe Betinha, meu pai Chico, minhas irmãs Quilimero, minhas irmãs São Paulo, seu Paulo Ipanema. Seu Fernando da Melancinha Pesqueira, Fernando Pesqueira. Seu Fernando da Melancinha Pesqueira, Fernando Pesqueira. Zé Baixo de Picolé em Pesqueira, Iracê Chaminho Pesqueira e Dona Socorro lá Gigante. E todos os ouvintes da rádio, tenham uma boa tarde abençoada por Deus, uma ótima sexta-feira.
0: Valeu, Val. Abraço, querido. Obrigado pela participação, tá bom? Quem mais está por aqui? Rita da Conceição. Dona Ritinha, lá em Sanharó, Terra do Leite. Boa tarde, Dona Ritinha.
3: Oi, Eli, boa tarde. Deus abençoe sua vida e da sua família.
0: Amém, a nós, querida.
3: É com muito prazer que sou uma cooperadora fiel.
0: Eita, coisa boa. Que legal.
3: Eu sei o quanto dessa rádio é importante na minha vida.
0: Eita, coisa boa.
3: Se for possível, passe um canto aqui. A voz é mais ou menos assim, ó.
0: Sim.
3: Obrigado, Senhor. Porque és meu amigo.
0: Quando estou contigo,
3: Eli,
0: siga.
3: Só reparou? Só pra curtir.
0: Eita, Dona Ritinha,
3: querida. Muito gripada, não posso contar.
0: É, tá. É gripe, né, Dona Ritinha?
3: Obrigado.
0: Muito bem, querida. Tudo. Abraço, querida. Obrigado a senhora por fazer parte e por nos ajudar na evangelização, tá bom? Como diz a senhora, eu sou cooperadora fiel desta obra. Que coisa boa. Deus te abençoe grandemente, tá bom, querida? Muito obrigado por caminhar conosco. Obrigado pelo seu sim para com esse projeto que é do senhor, tá certo? Quem mais chega por aqui? Boa tarde, meu amigo. Gostaria de ouvir a música de Padre Fábio de Melo. Nunca pare de lutar. O nosso ouvinte Rony, lá do São Miguel. Boa tarde, Rony, querido, abraço. Dona Maria Eunice nas Torres também já chega por aqui com seu recadinho. Boa tarde, Dona Eunice.
4: Boa tarde, Eli, tudo bem? O senhor está bem com sua família?
0: Tudo na paz, querida.
4: Eli, bote aquela música Colo de Deus com Misco e Sobrinho, para com ela oferecer a todos vocês da rádio, Dona Dedinga, Dona Laíde, Comadre de Janice, meus netos, meus filhos, a Márcio, Silene nos vai dar água café.

0: dessa área ali. Uma boa tarde, que fique com Deus. Que Deus te abençoe.
1: Amém,
0: te
1: cubra a nós,
0: de
1: querida.
0: Bênção nesse fim de semana.
1: Amém,
0: e
1: a
0: no
1: nós.
0: Começo e em todos os dias.
1: Muito bem, dona Maria Eunice, obrigado por estar conosco, obrigado pela mensagem, também pelos desejos de um final de semana de paz, de bênçãos, de muito Deus em nosso coração, tá bom? Tudo de melhor para vocês também. Bom, vamos aí tocando a música que você gosta de ouvir, 13 horas 32 minutos agora. Padre Edson Rodrigues, passa lá em casa, Senhor.

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Senhor quer renovar dentro do nosso coração o compromisso com a vida e nos tornar ressurretos. Eleve as suas mãos. Tome posse dessa vitória.

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1: Duas horas.
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Agora 14h05, estamos de volta com o nosso Show da Tarde, trazendo aqui a sua participação, tá bom? Chegando mais mensagens, boa tarde, sou da cidade de Pesqueira, peço que toquem a música Ninguém Te Ama Como Eu, oferecendo a todos aqueles que estão passando por momentos difíceis, que nosso Senhor console cada um. Abraço. Quem mandou essa mensagem? Deixa eu ver por aqui. Vamos lá, nosso ouvinte Eric Leandro. Valeu, Eric, abraço, querido. Obrigado pela participação, tá bom? Agora 14h05, quem canta pra gente é o Padre Antônio Maria, Ninguém Te Ama Como Eu.

Agora 14 horas, 14 minutos, estamos com o nosso show da tarde até as 14h55 e você participando conosco, 87991285594, tá bom? Nosso ouvinte Maria das Montanhas está lá em Pesqueira, manda sua mensagem. Boa tarde ali, gostaria de ouvir a música Coração Novo para oferecer a todos da paróquia Imaculada Conceição, lá no convento dos franciscanos em Pesqueira. Tá no ar então o seu pedido musical. Quem canta pra gente é Banda Arcanjos, a música Coração Novo.

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nosso coração brota esse grito: Maranata, vem, Senhor Jesus. Nós nos unimos à esposa, que é a igreja, e ao Espírito, e nós dizemos com toda a força do nosso coração: vem, Senhor Jesus. Vem, Senhor Jesus, com toda a força da nossa alma. É isso que nós esperamos, é isso que nós desejamos, é isso que nós queremos viver. É por isso que nós nos consagramos. Essa é a nossa missão.

0: disposto para a sua vinda gloriosa.
1: Agora, 14 horas, 35 minutos, é o Show da Tarde para você. Vamos a um breve intervalo comercial. Já voltaremos trazendo as últimas de hoje aqui no nosso Show da Tarde, sempre com a sua participação. Pelo 87991285594. Vem buscar
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0: Agora 14:56, final do nosso Show da Tarde de hoje, que será de volta na próxima segunda-feira. Obrigado pela participação. Continue em nossa programação. Na sequência, reze conosco a Hora da Misericórdia.
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0: São 15h07. Muito boa tarde para você. Sexta-feira, hoje 18 de julho de 2026. Estamos chegando a partir de agora com a Hora da Misericórdia. Pois é, retificando aqui, hoje 17 de julho, não 18, como havia falado antes, né? Estamos juntos nesta tarde de sexta-feira. E aqui já saudamos as emissoras que compõem também a rede de emissoras que retransmitem a Hora da Misericórdia. Saudamos aqui a Rádio 87 FM de Itabaiana, Sergipe. Saudamos aqui a todos que estão conosco através da Web Rádio Serra Bonita, no estado da Paraíba. A Web Rádio Aparecida, na cidade de Petrolina, e a Rádio Educadora de Belém do São Francisco, juntos nessa tarde de sexta-feira. Vamos juntos até às 16 horas com mais uma Hora da Misericórdia. Aqui conosco também a Gabi e a Jo, e a Josi, para juntos rezarmos a Hora da Misericórdia. Boa tarde, gente.
1: Boa tarde, povo de Deus. Boa tarde, Eli. Boa tarde, Josi. Estamos reunidos aqui nessa tarde de sexta-feira para rezar e proclamar ao nosso Senhor essa graça, né? Que Ele pediu a Santa Faustina, para que todos os dias, às 3 horas da tarde, a gente reze pela sua misericórdia, pelos pecadores e por todo o mundo.
2: Boa tarde, Eli. Boa tarde, Gabi. Boa tarde, povo de Deus. É uma alegria estarmos aqui reunidos para rezarmos juntos a Hora da Misericórdia.
0: Muito bem. Feito isso, coloquemos então as nossas intenções. Qual o seu impossível? Coloquemos aos pés do nosso Senhor Jesus Cristo para que Ele tudo faça, que Ele que tudo transforma, Ele que tudo pode. Coloquemos então as suas e as nossas intenções.

0: Oramos pedindo a intercessão do Espírito Santo sobre essa tarde, para que Ele instrua os nossos corações, a nossa mente e todo o nosso ser. Pedimos que o Espírito Santo venha nesta tarde na nossa emissora, sobre a sua casa, sobre a sua família, e interceda por cada um de nós. Vinde, Espírito Santo,
1: enchei os corações dos vossos fiéis e acendei neles o fogo do vosso amor. Enviai, Senhor, vosso Espírito, e tudo será criado, e renovareis a face da terra.
0: Oremos,
1: ó Deus, que instruíste os corações dos vossos fiéis com a luz do Espírito Santo, fazei que apreciemos retamente todas as coisas, segundo o mesmo Espírito, e gozemos sempre de suas consolações. Por Cristo nosso Senhor. Amém.
0: Ao iniciarmos esse texto, invocamos o sinal que nos torna cristãos. Em nome do Pai, do Filho e do Espírito Santo.
1: Amém.

0: Iniciamos esse santo texto com a oração que o nosso Senhor nos ensinou.
1: Pai nosso que estás nos céus, santificado seja o vosso nome. Venha a nós o vosso reino, seja feita a vossa vontade, assim na terra como no céu. O pão nosso de cada dia nos dai hoje. Perdoai as nossas ofensas, assim como nós perdoamos a quem nos tem ofendido. E não nos deixeis cair em tentação, mas livrai-nos do mal. Amém.
0: Pedimos a intercessão da Virgem Maria, nossa Mãe, nesta tarde.
1: Ave Maria, cheia de graça, o Senhor é convosco. Bendita sois vós entre as mulheres, e bendito é o fruto do vosso ventre, Jesus. Santa Maria, Mãe de Deus, rogai por nós, pecadores, agora e na hora de nossa morte. Amém.
0: Proclamemos a nossa fé.
1: Creio em Deus Pai Todo-Poderoso, Criador do céu e da terra, e em Jesus Cristo, seu único Filho, nosso Senhor, que foi concebido pelo poder do Espírito Santo, nasceu da Virgem Maria, padeceu sob Pôncio Pilatos, foi crucificado, morto e sepultado, desceu à mansão dos mortos, ressuscitou ao terceiro dia, subiu aos céus, está sentado à direita de Deus Pai Todo-Poderoso, de onde há de vir a julgar os vivos e os mortos. Creio no Espírito Santo, na Santa Igreja Católica,
2: na comunhão dos santos, na remissão dos pecados, na ressurreição da carne, na vida eterna. Amém.

0: Coloquemos nas intenções dessa santa tarde as intenções que chegaram na nossa emissora neste dia.
1: Evétria Maria de Petrolina, pedido de orações para sua família e amigos pela restauração da saúde de Naicleide Barros Alves.
2: Orações pela cura de Yasmin de Oliveira Santos. Oração pela cura de Luciano, que sofreu um acidente de moto e encontra-se na UTI, em Ribeirão Preto, São Paulo. Orações por Adriana Silva Andrade. Orações por Nice das Torres e toda a sua família. Orações por Maria Rafaela e família. Orações pela recuperação de Renan Ravi. Orações pelo casamento de Helenildo Lopes Freire. Orações por Sebastião de Siqueira Leal. Orações pela recuperação de Araci Mendonça.
0: Você que está em casa também, faça o seu pedido, coloque a sua intenção nessa tarde. Pedimos também pela obra da misericórdia, pela terra da misericórdia, pelo nosso santuário, pela rádio Agnus Dei, pelo nosso fundador, Padre Adilson Simões, que o nosso Senhor ele frutifique ainda mais a sua missão em seu coração. Pedimos também pelos filhos da misericórdia, por todos os enfermos, por todas as pessoas que mais necessitam das nossas orações.
1: Eterno Pai, eu vos ofereço o corpo e o sangue, a alma e a divindade de vosso diletíssimo Filho, nosso Senhor Jesus Cristo, em expiação dos nossos pecados e dos pecados do mundo inteiro.
0: Pela sua dolorosa paixão,
1: tende misericórdia de nós e do mundo inteiro.
0: Pela sua dolorosa paixão,
1: tende misericórdia de nós e do mundo inteiro.
0: Pela sua dolorosa paixão,
1: tende misericórdia de nós e do mundo inteiro.
0: Pela sua dolorosa paixão,
1: tende misericórdia de nós e do mundo inteiro.
0: Pela sua dolorosa paixão,
1: tende misericórdia de nós e do mundo inteiro.
0: Pela sua dolorosa paixão,
1: tende misericórdia de nós e do mundo inteiro.
0: Pela sua dolorosa paixão,
1: tende misericórdia de nós e do mundo inteiro.
0: Pela sua dolorosa paixão,
1: tende misericórdia de nós e do mundo inteiro.
0: Pela sua dolorosa paixão,
1: tende misericórdia de nós e do mundo inteiro.
0: Pela sua dolorosa paixão,
1: tende misericórdia de nós e do mundo inteiro.
0: Pela sua dolorosa paixão,
1: tende misericórdia de nós e do mundo inteiro.
0: Ó sangue e água que jorraste do coração de Jesus, como fonte de misericórdia para nós,
1: eu confio em vós.
0: Eterno Pai, eu vos ofereço o corpo e o sangue, a alma e a divindade de vosso deletíssimo Filho, nosso Senhor Jesus Cristo, e em expiação dos nossos pecados e dos pecados do mundo inteiro.
2: Pela sua dolorosa paixão,
1: tende misericórdia de nós e do mundo inteiro.
2: Pela sua dolorosa paixão,
1: tende misericórdia de nós e do mundo inteiro.
2: Pela sua dolorosa paixão,
1: tende misericórdia de nós e do mundo inteiro.
2: Pela sua dolorosa paixão,
1: tende misericórdia de nós e do mundo inteiro.
2: Pela sua dolorosa paixão,
1: tende misericórdia de nós e do mundo inteiro.
2: Pela sua dolorosa paixão,
1: tende misericórdia de nós e do mundo inteiro.
2: Pela sua dolorosa paixão,
1: tende misericórdia de nós e do mundo inteiro.
2: Pela sua dolorosa paixão,
1: tende misericórdia de nós e do mundo inteiro.
2: Pela sua dolorosa paixão,
1: tende misericórdia de nós e do mundo inteiro.
2: Pela sua dolorosa paixão,
1: tende misericórdia de nós e do mundo inteiro.
2: Ó sangue e água, que jorraste do coração de Jesus como fonte de misericórdia para nós,
1: eu confio em vós.
2: Eterno Pai, eu vos ofereço o corpo e o sangue, a alma e a divindade de vosso diletíssimo Filho, nosso Senhor Jesus Cristo, em expiação dos nossos pecados e dos pecados do mundo inteiro.
1: Pela sua dolorosa paixão,
0: tende misericórdia de nós e do mundo inteiro.
1: Pela sua dolorosa paixão,
2: tende misericórdia de nós e do mundo inteiro.
1: Pela sua dolorosa paixão,
2: tende misericórdia de nós e do mundo inteiro.
1: Pela sua dolorosa paixão,
2: tende misericórdia de nós e do mundo inteiro.
1: Pela sua dolorosa paixão,
2: tende misericórdia de nós e do mundo inteiro.
1: pela sua dolorosa paixão.
2: Tende misericórdia de nós e do mundo inteiro.
1: Pela sua dolorosa paixão.
2: Tende misericórdia de nós e do mundo inteiro.
1: Pela sua dolorosa paixão.
2: Tende misericórdia de nós e do mundo inteiro.
1: Pela sua dolorosa paixão.
2: Tende misericórdia de nós e do mundo inteiro.
1: Pela sua dolorosa paixão.
2: Tende misericórdia de nós e do mundo inteiro.
1: Ó sangue e água, que jorraste do coração de Jesus como fonte de misericórdia para nós,
2: eu confio em vós.
1: Eterno Pai, eu vos ofereço o corpo e o sangue, a alma e a divindade de vosso diletíssimo Filho, nosso Senhor Jesus Cristo, em expiação dos nossos pecados e dos pecados do mundo inteiro.
0: Pela sua dolorosa paixão,
1: tende misericórdia de nós e do mundo inteiro.
0: Pela sua dolorosa paixão,
1: tende misericórdia de nós e do mundo inteiro.
0: Pela sua dolorosa paixão,
1: tende misericórdia de nós e do mundo inteiro.
0: Pela sua dolorosa paixão,
1: tende misericórdia de nós e do mundo inteiro.
0: Pela sua dolorosa paixão,
1: tende misericórdia de nós e do mundo inteiro.
0: Pela sua dolorosa paixão,
1: tende misericórdia de nós e do mundo inteiro.
0: Pela sua dolorosa paixão,
1: tende misericórdia de nós e do mundo inteiro.
0: Pela sua dolorosa paixão,
1: tende misericórdia de nós e do mundo inteiro.
0: Pela sua dolorosa paixão,
1: tende misericórdia de nós e do mundo inteiro.
0: Pela sua dolorosa paixão,
1: tende misericórdia de nós e do mundo inteiro.
0: Ó sangue e água, que jorraste do coração de Jesus como fonte de misericórdia para nós,
1: eu confio em vós.
0: Eterno Pai, eu vos ofereço o corpo e o sangue, a alma e a divindade de vosso deletíssimo Filho, nosso Senhor Jesus Cristo, e em expiação dos nossos pecados e dos pecados do mundo inteiro. Que nessa quinta dezena, se você estiver em casa e pudesse ajoelhar, ajoelhemos todos aqui no estúdio e rezemos juntos.
2: Pela sua dolorosa paixão, tende misericórdia de nós e do mundo inteiro.
1: Pela sua dolorosa paixão, tende misericórdia de nós e do mundo inteiro.
2: Pela sua dolorosa paixão, tende misericórdia de nós e do mundo inteiro.
1: Pela sua dolorosa paixão, tende misericórdia de nós e do mundo inteiro.
2: Pela sua dolorosa paixão, tende misericórdia de nós e do mundo inteiro.
1: Pela sua dolorosa paixão, tende misericórdia de nós e do mundo inteiro.
2: Pela sua dolorosa paixão, tende misericórdia de nós e do mundo inteiro.
1: Pela sua dolorosa paixão, tende misericórdia de nós e do mundo inteiro.
2: Pela sua dolorosa paixão, tende misericórdia de nós e do mundo inteiro.
1: Pela sua dolorosa paixão, tende misericórdia de nós e do mundo inteiro.
0: Deus santo,
1: Deus forte,
0: Deus imortal,
1: tende piedade de nós e do mundo inteiro.
0: Deus santo,
1: Deus forte,
0: Deus imortal,
1: tende piedade de nós e do mundo inteiro.
0: Deus santo,
1: Deus forte,
0: Deus imortal,
1: tende piedade de nós e do mundo inteiro.
0: Santa Faustina,
1: rogai por nós.
0: São Padre Pio,
1: rogai por nós.
0: São João Paulo II,
1: rogai por nós.
0: São Carlos Acutis,
1: rogai por nós.
0: São Miguel Arcanjo,
1: protegei-nos e defendei-nos no combate.
0: São Miguel Arcanjo,
1: protegei-nos e defendei-nos no combate.
0: São Miguel Arcanjo,
1: protegei-nos e defendei-nos no combate.
0: Não há poder maior do que o poder da Santíssima Trindade.
2: E é com este poder que nós nos revestimos. Em nome do Pai, do Filho e do Espírito Santo. Amém.

0: São 15:26. Você acompanha e reza conosco a Hora da Misericórdia. Queremos mais uma vez saudar as nossas emissoras que compõem a rede de rádios que retransmitem a Hora da Misericórdia. Transmite conosco a 87 FM em Itabaiana, Sergipe, a sua rádio. Também a Rádio Educadora de Belém do São Francisco, a Web Rádio Aparecida na cidade de Petrolina e ainda conosco a Web Rádio Serra Bonita no estado da Paraíba.
1: Estamos na Hora da Misericórdia e agora, depois de ter rezado o Santo Terço da Misericórdia, nos preparemos para escutar o Evangelho, a palavra do Senhor.

Naquele tempo, Jesus passou no meio de uma plantação num dia de sábado. Seus discípulos tinham fome e começaram a apanhar espigas para comer. Vendo isso, os fariseus disseram-lhe: "Olha, os teus discípulos estão fazendo o que não é permitido fazer em dia de sábado." Jesus respondeu-lhes: "Nunca lestes o que fez Davi quando ele e seus companheiros sentiram fome? Como entrou na casa de Deus e todos comeram os pães da oferenda, que nem a ele nem aos seus companheiros era permitido comer, mas unicamente aos sacerdotes? Ou nunca lestes na lei que em dia de sábado no templo os sacerdotes violam o sábado, sem contrair culpa alguma? Ora, eu vos digo, aqui está quem é maior do que o templo. Se tivesseis compreendido o que significa quero a misericórdia e não

Mas acontece que qual o espírito da lei? Qual a intenção da lei? Qual a finalidade da lei? Senão nos conduzir ao amor. A lei está aqui para nos ensinar a amar, para nos unir a Deus. É por isso que o Senhor vai dizer: eu quero a misericórdia e não o sacrifício. Então nós encontramos um povo que aqui louva o Senhor com os lábios, mas não com o coração. Não adianta cumprir a lei por cumprir a lei. É preciso perscrutar o seu sentido mais profundo. Preste atenção. Pode ser que você vá à missa todos os domingos. Bendito seja Deus por isso, é um mandamento do Senhor. Vamos supor que você então vai à missa diariamente, olha que maravilha. Que você comungue todos os dias, que você reze o seu rosário todos os dias. Bendito seja Deus por isso, são práticas excelentes. Mas você não pode cair num ritualismo, não é? Na prática pela prática, você não pode perder o sentido profundo de tudo isso, que é levar, conduzir você ao amor, dilatar o seu coração. Por isso que eu iniciei esta partilha dizendo o seguinte: o pedido, a coisa mais importante que você deve pedir a Deus, que é exatamente amar. Uma Maria Raquel, que pode resolver o problema da minha casa? O que pode resolver o problema do meu matrimônio? O que pode resolver o problema nos meus relacionamentos? O que pode resolver o problema? Eu vou dizer para você, sem sombra de dúvida, o amor. O amor. Quando nós começamos a esfriar no amor, tudo fica muito pesado. Tudo se torna então impossível de ser feito, porque quando se ama, a cruz não pesa. Então, o pedido mais importante que eu devo pedir ao Senhor é amar. E amando, eu vou observar todos os mandamentos, não por uma imposição de fora, mas porque o meu coração me leva a isso, a experiência com Deus me leva a isso. E que bom que quando o amor se revela ainda não suficiente para me fazer observar todas essas coisas, eu posso sim decidir, não é? Com a minha vontade, mesmo me contrariando, eu posso, no ato firme, decidir observar todas essas coisas. E no fundo, no fundo, o amor é uma decisão. Na verdade, é por amor, porque o amor é uma decisão, ainda que eu não sinta nada. Eu vou observar os mandamentos do Senhor, porque por amor, por amor. E o amor lança fora todo o temor. Então, é a coisa mais importante que nós podemos pedir ao Senhor hoje: um coração que ame. Não um coração como o desses homens, o coração deles está indiferente, endurecido, de maneira que eles estão mais apegados ao rigor da lei do que à caridade a que a lei obriga. A caridade a que a lei obriga, esses homens estão famintos. O Filho do Homem é Senhor também do sábado. Pede ao Senhor hoje, escreve aqui nos comentários: Senhor, que eu ame. Porque Jesus vai dizer: eu quero a misericórdia e não o sacrifício. Eu quero a misericórdia. Eu quero a misericórdia. Bem-aventurados os misericordiosos, porque alcançarão misericórdia. Que essa palavra hoje possa chegar a muitos corações. O pedido mais importante que você vai fazer ao Senhor: pedir a graça de amar e amar até o fim, porque é isso que vai nos garantir o acesso ao reino do amor. Tudo o que nos acontece, inclusive as dificuldades, os aborrecimentos, as adversidades, é o Senhor nos ensinando a amar. Essa é a escola da vida. Nós estamos aqui para aprender a amar. Porque só quem ama poderá ver a Deus. Só quem ama entrará no reino do amor. Senhor, que eu ame. O que queres que eu te faça, filho? Você pode dizer: que eu ame. Senhor, que eu ame. Que eu ame esse esposo difícil. Que eu ame esse trabalho de cada dia. Que eu ame esse filho com toda a sua rebeldia. Que eu ame esse meu colega que me atraiçoa. Que eu ame

essa pessoa que hoje o Senhor coloca na minha vida, que eu ame, esse inimigo que quer me ver derrotado. Senhor, que eu ame. Que eu ame e me disponha a realizar por amor tudo aquilo que o Senhor hoje me pede. Senhor, que eu ame. Porque quando se ama, a cruz não pesa. Vive-se mais no céu do que na terra. Amém?

Santa Faustina, ela foi escolhida por Nosso Senhor para contemplar a graça de receber e de conhecer Jesus misericordioso e proclamar para o mundo a sua misericórdia, o seu infinito amor. E no parágrafo 654, Santa Faustina ela escreve assim: compreendo que a confissão é apenas dizer os pecados, é a direção espiritual, é algo inteiramente diferente. Mas não é isso que quero falar. Quero contar uma coisa bem estranha que me aconteceu pela primeira vez. Quando o confessor começou a me falar, eu não compreendia nenhuma palavra que ele me dizia. Então, de repente, vi Nosso Senhor crucificado, que me disse: busca forças e luzes na minha paixão.

É, Santa Faustina, ela representa muito a nossa humanidade nesse trecho, em que ela fala que aí, para ela, a confissão era só dizer os pecados e ter uma direção espiritual. E a gente católico, a gente se acomoda muito nesse sacramento, né? No sacramento da confissão. Mas a confissão, ela tem um poder inigualável, né? Quando a gente realmente procura se confessar e pedir perdão ao nosso Senhor Jesus Cristo por todas as faltas que a gente cometeu na nossa vida. Quando a gente reconhece que o nosso pecado realmente magoou o seu coração, que realmente feriu a sua alma e também nossa alma está ferida, a gente vê o quão poderoso é esse sacramento, né? E Santa Faustina, ela fala que para ela era só falar as palavras, né? Mas quando ela escuta o seu confessor, ela não entendia nada, porque para ela eram apenas palavras, igual ela estava falando para ele. Mas aparece, o nosso Senhor, ele realmente aparece para ela, para falar assim: filha, busca forças e luzes na minha paixão. Então, o nosso Senhor, ele vem e aparece a Santa Faustina para que realmente ela busque as forças e as luzes na paixão de nosso Senhor Jesus Cristo, aquele que se doou por inteiro para a salvação da humanidade. E isso nos remete que nós cristãos devemos realmente pedir o perdão por inteiro, pelas todas as faltas que a gente cometeu, por cada pecado, por cada falta em que a gente feriu o coração do nosso Senhor, né? É a gente reconhecer o nosso pecado e se arrepender por inteiro daquilo em que a gente nem imagina que magoou o nosso Senhor. Então, todas as vezes que a gente for se confessar, a gente busque realmente se confessar de uma forma verdadeira, para que a gente seja santos, igual Santa Faustina foi, né? Que a gente busque a confissão todos os dias e realmente reatar os nossos pecados e ser o melhor do que a gente foi ontem, para que a gente algum dia chegue aos céus. É, São Padre Pio, ele dizia que a confissão, ela é a chave, que ela abre a porta da graça e fecha as brechas do pecado, ilumina nosso caminho. Então, cada confissão, ela tem o poder de fechar feridas que a gente nem imaginava que tinha. Então, que a gente realmente peça a Santa Faustina e a todos os santos mesmo, que venha em nosso coração, que reafirme em nós essa vontade de se confessar verdadeiramente, porque só assim a gente vai chegar.

0: São 15:50, você acompanha a Hora da Misericórdia. 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
1: Queremos agradecer pelo dom da vida de cada cooperador que está junto com a gente aqui na Rádio Agnus Dei. Que o nosso Senhor, ele realmente derrame uma chuva de bênçãos e graças na vida de cada um que hoje está completando o ano.
2: Aniversariantes do dia.
3: Ação de graças pelos aniversariantes do dia: Eliane de Oliveira Galdino, Genesi Matias Barbosa, Josefa Campos de Oliveira e Maria das Dores da Silva.

0: E agora, agradecemos pelo dom da vida de cada cooperador, de cada pessoa que está junto com a gente. E também pedimos pela intercessão do nosso Senhor, pelas almas daqueles que já se foram, que já fizeram a sua Páscoa, que o nosso Senhor, Ele realmente interceda por cada alma que já partiu.
1: Maria Valentina, sétimo dia. Dalísio Evaristo Rogácio, sétimo dia. Marieta de Oliveira Alves. Julieta Lopes de Oliveira. Marcelo Recamode. Marcos Antônio. José Wilson Barbosa Diniz. José Edson Feitosa da Silva e João Alexandre de Mendonça.
2: Descanso eterno, dai-lhe, Senhor.
0: A luz perpétua resplendente.

0: Agradecemos a participação de cada um que esteve conosco nessa tarde. Que esse finalzinho de tarde seja um final de tarde abençoado. Que o nosso Senhor, Ele abençoe o seu final de semana. Para todos que irão amanhã para Caruaru, pela intercessão de todos os anjos e santos. Queremos agradecer por cada um que esteve com a gente. Não há poder maior do que o poder da Santíssima Trindade. E é neste poder que nós nos revestimos. Em nome do Pai, do Filho e do Espírito Santo. Amém.
1: Na sequência, fiquem com a nossa programação, o programa Querigma com o Padre Edson Rodrigues.
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Irmão, minha irmã, muito boa tarde a você que me escuta agora pela Agnus Dei FM, na nossa frequência 106.7 ou em nosso aplicativo ou também no nosso site terradamisericordia.com.br. Estamos começando nesta sexta-feira o nosso querigma, mais um programa que vai nos esclarecer as dúvidas católicas. Saudando a você que está conosco na cidade, no campo, onde quer que esteja, nesse final de tarde, nessa sexta-feira, quase final de semana já, não é? E a gente aqui firme para caminhar com você, buscando esclarecer as dúvidas católicas que você manda para cá pelo 87-99185-3312. Aqui com você o Padre Edson Rodrigues, e a alegria de poder estar com você mais uma vez em nosso querigma na catequese católica nesta tarde. Vamos começar nosso programa com uma dúvida que muita gente pode ser esclarecida a partir disso. Afinal de contas, a missa do sábado vale pela missa do domingo? Quem nos trouxe essa questão foi o pessoal lá da comunidade de Nossa Senhora das Dores em Poção. Foi Maria do Socorro. Então, pessoal, é o seguinte, veja. Nenhum católico de sã consciência deveria faltar à missa dominical. E aqui eu já quero corrigir aqueles que dizem: ah, eu gosto de ir no sábado porque eu já fico livre. Olha, isso é uma expressão absolutamente anticatólica, vamos dizer assim. Se pode usar essa expressão. Primeiro eu pergunto, você vai ficar livre de quê? Né? Quando alguém diz, eu vou no sábado, domingo eu fico livre. Livre de quê? Se você souber me responder isso, talvez eu entenda. Pode acontecer que haja alguma necessidade de você ir à missa no sábado, porque no domingo terá certamente alguma situação que não vai lhe possibilitar ir à missa. Então, a partir de que horas a missa do sábado tem a validade para a missa do domingo? Vamos pensar da seguinte forma, então. O primeiro mandamento da igreja diz que todo mundo deve participar da missa dominical e nos dias festivos, também dias de guarda, aquilo, missa de preceito, como já tinha falado em programas anteriores. As pessoas devem cumprir este mandamento aos domingos e dias de festa, ou na tarde do dia anterior, é assim que diz a igreja. Agora precisamos entender o que é essa expressão tarde. Não é qualquer horário depois do meio-dia, não. No documento da igreja se lê da seguinte forma: na véspera do dia precedente. O termo véspera, ele está usado aqui tanto na linguagem canônica como na linguagem litúrgica, como também na escritura, para dizer do dia anterior, do declinar do dia. Compreendido então o que? Entre as 3 e 6 horas da tarde, ou seja, o período que na liturgia das horas corresponde ao que a gente chama de vésperas. Uma vez que a igreja começa a celebrar as solenidades de preceito nas vésperas do dia antecedente, que no Brasil costuma ter início ao anoitecer, então a possibilidade de cumprir essa obrigação da missa da tarde é a partir de mais ou menos 5 horas da tarde, quando o sol começa a se pôr. É interessante que a missa da tarde do sábado, ou do dia antecedente à solenidade, como é chamada assim, ela de fato segue a liturgia do domingo. Então, mais ou menos a partir das 5 horas da tarde, 4, 5 horas da tarde, é a hora que se celebra no sábado a missa de véspera do domingo. Então é uma missa vespertina do domingo. De tal maneira então que é dada a possibilidade ao católico de celebrar a missa do domingo já no sábado à tarde. E haja pergunta chegando aqui em nosso programa, viu? Várias pelo nosso zap 87-99185-3312. É a respeito agora da celebração da palavra. Como é essa história, padre? A celebração da palavra, ela tem valor como cumprimento do dia de preceito do domingo? Vamos lá então entender, né? O que é que diz a igreja sobre isto? A gente sabe que nas comunidades onde não tem padre, é comum acontecer então a celebração da palavra. Muitos católicos, eles têm um pouco de receios em relação à questão da celebração da palavra. Tem sido de grande valia para as comunidades que não têm padre
esse tipo de celebração. Ela substitui a missa? Não, não substitui a missa. Agora, é importante lembrar que a CNBB nos fala sobre a importância e o valor da celebração da palavra. Os bispos nos dizem que há sempre uma importância grande nas celebrações da palavra e há uma necessidade de preparar ministros idôneos e dignos para presidi-las. Porque nas celebrações da palavra se encontra a presença de Jesus na palavra proclamada, assim também como na comunidade de fé e na oração. As celebrações da palavra, com ou sem distribuição da Eucaristia, diz a Igreja, são verdadeiras celebrações litúrgicas. Aí a pergunta é se a gente cumpre ou não o preceito dominical participando da celebração da palavra. O Papa João Paulo II publicou uma carta chamada Dies Domini, o Dia do Senhor, lá no ano 1998. E ele falava exatamente sobre isso. Ele diz que o domingo é, sobretudo, uma festa pascal, totalmente iluminada pela glória de Cristo ressuscitado. É necessário evitar qualquer confusão entre a celebração da palavra e a missa. Então fica claro que para cumprir o preceito dominical é preciso a participação na Santa Missa. E somente em casos extraordinários é facultado para que a pessoa participe da celebração da palavra. A Igreja orienta de forma clara sobre a maneira correta de se cumprir o preceito dominical. Essa realidade no Brasil é bastante complexa, dada a escassez dos padres que nós temos. Nós não temos padres para todas as paróquias. Há comunidades do Brasil que têm missa a cada 6 meses. Sim, a cada 6 meses, você ouviu bem, a cada 6 meses ou mais, às vezes, tem uma missa, porque não tem padre. O Concílio Vaticano II diz que a Igreja revalorizou a palavra de Deus, colocando-a em seu devido lugar. O centro da vida cristã é a palavra de Deus. Então a Igreja propõe que a celebração da palavra tenha um lugar próprio na vida das comunidades de fé. É mais do que um substituto ou um quebra-galho quando o padre não pode presidir a Eucaristia. Ali tem uma sólida proposta de um horário fixo para essa liturgia em paróquias, casas religiosas, escolas, presídios, hospitais, quartéis e tantos outros lugares. Ela é bem diferente, tem características próprias, mas alguns momentos podem ser muito parecidos à celebração eucarística ou de outras liturgias, como rito inicial, comunhão eucarística, rito final. Porém, na celebração da palavra, algumas coisas não são usadas, como, por exemplo, a oração eucarística não é dita, o prefácio não é dito, lavar as mãos também, que é próprio do sacramento da Eucaristia, o uso do vinho, recitar o Cordeiro de Deus, as músicas que falam de pão e de vinho. Essas coisas não existem na celebração da palavra. É uma pena, mas muitos cristãos ainda não valorizam devidamente a celebração da palavra. A gente tem gente, inclusive, que se retira da igreja. Quando diz, não é missa, vai ser celebração. A gente conhece católicos que se retiram da igreja. Não tem ideia da grandeza, da sacralidade daquele pão, onde Jesus também está presente. A gente, para escolher o ministro da Eucaristia, é o maior cuidado. Mas os ministros que servem o pão da palavra do altar, não é esse critério todo para se escolher. Presidentes, leitores, salmistas, equipes de canto, por exemplo. Na cidade e no campo, em lugares com mais ou menos recursos, não é raro escolher leitor na porta da igreja, minutos antes da liturgia. Tudo na base do improviso. A chamada pastoral do laço, já ouviu falar disso? Espero que na sua paróquia não exista isso, viu? Aquela coisa de, vem tu, não tem tu, vai tu, em cima da hora, preparando as coisas. E por último, sem querer esgotar a lista dessas situações, estão aquelas situações que ou é o padre ou não é ninguém. Um fiel leigo não serve para fazer a palavra. A rejeição parece ser ainda maior quando percebe que é uma mulher que vai fazer. É complicado, por mais especializada que ela seja. Nem os diáconos, que são ministros ordenados, estão fora disso, testemunhando esse bate e volta dessas almas exigentes. Uma ignorância, sem dúvida, muito grande. Quem preside a celebração é o Cristo. E a gente pode pegar uma frase de São Jerônimo e parafraseá-la aqui dizendo, olha, ignorar o valor da celebração da palavra é ignorar o próprio Cristo. É fechar-se àquele que nos cura, que nos conforta, que orienta e até vez por outra puxa a nossa orelha com carinho.
E a gente conclui esse bloco ouvindo a canção Convite, do Padre Zezinho, falando sobre a celebração da Santa Missa.

0: Daí a canção Convite do Padre Zezinho, e com ela nós encerramos o primeiro bloco desse programa. Daqui a pouco voltaremos com mais temas catequéticos para você. Até já.
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3: Retomamos o nosso segundo bloco nesta sexta-feira em nosso querigma Catequese Católica, nas tardes de segunda a sexta em nossa Rádio Agnus Dei FM. Lembrando a você que amanhã estaremos juntos à tarde, né? Amanhã é sábado e estaremos juntos no nosso Palavras que Não Passam, das 2 às 3 da tarde, o especial sobre o Padre Zezinho que acontece todos os sábados aqui na nossa Rádio Agnus Dei. Das 2 às 3 eu aguardo você para o nosso especial Palavras que Não Passam, todo sábado, especial sobre o Padre Zezinho. Passamos para mais uma pergunta que nos chega agora. E a pergunta é: existe diferença entre ser cristão e ser católico? Claro que existe. Existe diferença. A gente precisa entender isso, porque isso tem dado muita confusão, inclusive, na cabeça de muita gente. E eu vou logo dizendo uma coisa: tem muita gente que é católica sem ser cristã. Como assim, padre? É exatamente. É católico e às vezes não é cristão. Isso é um grave erro da igreja. Um grave erro. Qualquer pessoa, para ser católica, ela tem que ser antes cristã. Vamos entender isso? Vamos entender melhor. Veja, no livro dos Atos dos Apóstolos, lá no capítulo 11, está escrito que foi na cidade de Antioquia que os discípulos foram chamados pela primeira vez de cristãos. Esse nome cristão vem de Christos. Christos não é o nome de uma pessoa. O nome de Jesus é Jesus. Cristo é uma denominação para dizer que ele é ungido, o Messias. O nome cristão também é usado pelo apóstolo Pedro, numa carta que nos lembra que seguir Jesus, o Filho de Deus, é uma fonte de orgulho. São Pedro vai dizer na sua primeira carta, no capítulo 4, que se for como um cristão que é insultado, não se envergonhe e dê glória a Deus por esse nome. Então a gente diz com toda clareza que quem é batizado e faz a profissão de fé em Jesus Cristo é visto como cristão. A palavra católico não está presente na Bíblia no Novo Testamento. Ao contrário de cristão, católico é simplesmente uma palavra grega que significa universal. Quem primeiro usou essa palavra católico foi Santo Inácio de Antioquia no século II, em sua carta aos fiéis da cidade de Esmirna, quando ele disse: onde quer que o bispo apareça, haja também a comunidade, assim como onde quer que esteja Cristo Jesus, aí está a Igreja Católica. Essa citação, então, ela mostra muito claramente que a catolicidade da Igreja se refere a ser universal, ou seja, a salvação para todos, manifestada, claro, pelos sucessores dos apóstolos que ligam a igreja local à igreja visível e invisível e à unidade da esposa de Cristo. A partir do Concílio de Constantinopla, no ano 381, a profissão de fé colocou o termo una, santa, católica e apostólica. Com o passar do tempo e as igrejas foram se dividindo, cristão teve seu nome ligado a Jesus. Católico hoje é usado com mais frequência para designar um cristão fiel à Igreja Romana. Entenda bem isto. Quando uma pessoa é batizada, ela é feita cristã em primeiro lugar. Ela é feita seguidora de Jesus Cristo. Agora, por ela ser batizada na Igreja Católica, ela se torna um cristão católico. Cristão é a religião, católico é a igreja. Existem muitos cristãos que não são católicos, são de outras denominações. Um evangélico que segue Jesus Cristo é um cristão. Então o cristianismo tem várias outras igrejas dentro dele. Se alguém lhe pergunta qual é a sua religião, você não vai responder: a minha religião é católica. Não, você vai responder: a minha religião é o cristianismo, eu sou cristão e a minha igreja é a igreja católica. Você entendeu o significado, a diferença qual é? É por isso que eu comecei dizendo: tem muito católico hoje que parece que não é cristão. Às vezes quer ser mais católico do que cristão. E não dá para ser católico sem ser cristão antes. O cristão é a religião. O católico é a igreja. Então precisa deixar bem claro isso. Cristão que segue Jesus Cristo. Católico que está dentro de uma comunidade de fé, que é a igreja. Simples assim para a gente entender. Agora chegou uma pergunta curiosa aqui. Isso me foi feito em tempos passados e eu já respondi, mas não num programa de rádio. Agora aproveito para responder a vocês em um programa de rádio. Padre, por que a aliança do casamento deve ser usada no quarto dedo da mão? É uma coisa curiosa isso. Que você diz: é, mas essa pergunta tem a ver com o catecismo. Vamos entender isso então, né? Então tem todo um simbolismo aí espiritual nessa pergunta, viu? Você já deve ter ouvido falar que as pessoas usam a aliança de casamento, noivado, no dedo anelar, porque é o dedo que tem uma veia que vai direto para o coração ou alguma coisa do tipo. Essa explicação já foi dada em outras vezes, que seria o dedo que tem uma veia que vai para o coração. Mas essa crença,

permaneceu ao longo do tempo. Numa rede social, uma vez se encontrou um escrito em que fala de um exercício com a aliança que se faz com os noivos antes do casamento. É uma experiência que se pede para fazer, e eu queria passar para vocês aqui o que eu encontrei interessante sobre isto. Primeiramente, feche uma das mãos ou coloque a palma da mão sobre algum lugar e tente levantar cada dedo individualmente, um a um, levantando apenas um de cada vez, começando pelo polegar. Você conseguiu? Veja se você consegue. Tenho certeza que você notou que levantar o dedo anelar foi um pouco mais difícil que os outros. Talvez você nem tenha conseguido fazer isso sem o outro dedo levantar junto com ele. O polegar é o dedo que usamos para dar positivo, para sinalizar também negativo às pessoas, ou seja, para transmitir a ideia de que algo está certo ou errado, se gostamos ou não de alguma coisa. Depois tem o dedo indicador, que é aquele com o qual nos apontamos, acusamos alguém e assim por diante. Depois tem o dedo médio, que é usado por algumas pessoas para insultar os outros. Aí a gente pula o dedo anelar por um segundo e vai para o dedo mínimo, chamado mindinho. As crianças fazem suas promessas com esse dedo. Então, qual seria a função do dedo anelar? Bem, esse é o dedo fraco. Não consegue nem se levantar sozinho. As alianças são colocadas nesse dedo para que os esposos não se esqueçam de que é na fraqueza que mais precisam se amar. Bonito isso, né? É uma historinha simples, mas que nos dá a ideia exatamente do simbolismo que está por trás de usar uma aliança no dedo anelar. Uma outra pergunta que nos chega aqui é a seguinte. Agora, esse bloco é feito de perguntas bem curiosas, viu? Por exemplo, chegou uma pergunta aqui da comunidade rural, de uma comunidade rural, onde se pergunta assim: ô padre, aquele chapéu que o bispo usa, o que que é, significa aquilo ali? Aquele chapéu chama-se mitra. O bispo usa por baixo da mitra um solidel. Solidel é aquele pequenininho que parece um queijo do reino que bota na cabeça do bispo. Você tá lembrado, né? Um chapeuzinho pequeno. Aquilo ali é um solidel. Tira-se para Deus. Então, a mitra é aquele grandão, aquele chapéu maior que tem na cabeça do bispo. É um do que a gente chama de insígnia, né? Das roupas do bispo, como o anel, o báculo, a cruz peitoral. A mitra, em grego, esse nome diz respeito a algo que cobre a cabeça, como de fato é usada para isso. No Antigo Testamento aparece diversas vezes falando sobre vestimentas sacerdotais. Lá no livro do Êxodo, por exemplo, no capítulo 29, aparece dessa forma. A origem daquele chapéu do bispo chamado mitra dizem que surgiu na Pérsia e foi adotada também pelos romanos como símbolo de distinção e nobreza. Até o século X ela era usada somente pelo Papa, mas depois foi adotada também para os bispos, para os abades também, que são superiores de mosteiros. E aí a mitra, ela é usada nos momentos mais importantes das celebrações. Os bispos colocam a mitra sobre a cabeça quando estão sentados, quando se faz a homilia, quando abençoa os fiéis, nas procissões, nas celebrações do sacramento. Aquele chapéu do bispo, chamado mitra, é um símbolo da santidade desejada e distingue os bispos, pelos quais os fiéis têm muito apreço pelo cuidado e dedicação pastoral. Mais do que um símbolo, é uma insígnia, assim chamado. O respeito e a consideração ligados à mitra, como também aos paramentos que são usados, reflete exatamente o respeito e devoção a Jesus na igreja. E a gente conclui este bloco com a canção Oração pela Igreja.

0: Criado.
1: Que o nome de Jesus se torne cada vez mais nossa luz e nossa paz. Ouvimos Padre Zezinho cantando para nós esta bonita canção, Oração pela Igreja. Vamos ao intervalo comercial, voltamos daqui a pouco com mais querigma e mais dúvidas católicas para você em nossa programação. Até já.
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8: Quando estiveres muito cansado, pare um pouco, descanse, ore e depois retome aos seus trabalhos com vigor, esperança e fé.
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1: Voltamos para o nosso terceiro e último bloco desta sexta-feira em nosso Querigma, catequese católica para você. Nosso abraço a você que está conosco. Esse último bloco nós vamos tratar de duas coisas curiosas. A primeira é sobre a origem do rosário, do terço. Você reza o terço todo dia? Aliás, é uma boa pergunta, né? Você é católico? Você reza o terço todo dia? Não, padre, só quando eu me lembro. Não, que isso? Gente, o terço é a oração nossa, do católico, o carinho que a gente faz à Mãe de Deus todos os dias. Agora, há uma diferença entre terço e rosário? Sim, no caso, quando se fala do terço, estamos falando de uma parte do rosário. O rosário são os quatro mistérios juntos. A oração do terço ou do rosário, ela não surgiu da noite para o dia assim não, de jeito nenhum. Ao longo dos tempos, muita gente foi acrescentando, foi mudando, foi organizando essa saudação que a gente faz à Nossa Senhora, chamando de Ave Maria, até chegar ao terço que a gente conhece hoje. Rosário, o nome rosário, é uma coroa de rosas que a pessoa oferece à Nossa Senhora. Cada Ave Maria é comparada a uma rosa oferecida à Nossa Senhora, contemplando com Maria os mistérios da vida de Jesus. Então é importante lembrar isso, não? Não se trata de uma adoração a Maria. Não, o rosário é uma forma de a gente chegar mais junto de Deus através de Nossa Senhora. O rosário provavelmente teve as suas origens lá na Irlanda, por volta do século IX, por aí assim. Naquela época, os 150 salmos da Bíblia eram uma das formas mais usadas de oração entre os monges. Os leigos e alguns monges, já sabemos o que é monge, né? Já expliquei para vocês aqui o que são os monges. Então, os leigos e os monges, não sabendo ler, eles se contentavam em ouvir a recitação dos salmos. Por volta do ano 800, mais ou menos, então começou a surgir o costume entre os leigos de recitar 150 vezes a oração do Pai Nosso. Para contar a oração, eles usavam uma bolsa de couro que tinha dentro dela 150 pedrinhas, e mais tarde começou a ser usado um cordão com 50 pedacinhos de madeira. É a origem daquilo que nós chamamos hoje de terço, o terço que você tem na mão. Começou assim, era uma mochila, uma bolsa de couro que tinha 150 pedrinhas lá dentro. Depois foi colocado num cordão com 50 pedacinhos de madeira. Então deu origem ao terço que a gente tem hoje. Ali pelo ano 1072, por aí assim, São Pedro Damião, ele diz que já era costume recitar em forma de diálogo, um diz, outro responde, um fala, outro responde, 50 vezes a saudação da Ave Maria. Ao longo do século XII, então, surgiu o costume de recitar 150 louvores à Nossa Senhora, substituindo os salmos e o Pai Nosso. O que eram esses louvores? Eram pensamentos breves, lembrando as virtudes e glórias de Nossa Senhora. Naquele período aparece a palavra rosarium, em latim, que significa buquê de rosas. Mais adiante um pouquinho, por volta de 1365, um monge chamado Henrique de Calcar, ele agrupou as 150 saudações angélicas às Ave Marias em dezenas, colocando um Pai Nosso em cada grupo de 10 Ave Marias. E a partir de 1470, apareceram os dominicanos, que é uma congregação de padres, como os grandes propagadores da forma simples de oração que é o terço. São Domingos, por exemplo, que é padroeiro lá da paróquia de São Domingos, no Brejo do Amado de Deus, foi um dos propagadores dessa devoção do terço. Aliás, um abraço, aproveito e mando um abraço aqui aos meus queridos ouvintes lá na paróquia São Domingos, no Brejo do Amado de Deus. Volto aqui. Por volta do ano 1500, então, como havia muitos analfabetos fiéis, devotos, usava-se então para reproduzir na madeira as cenas do Evangelho para ajudar na oração e na meditação sobre a vida de Jesus. Naquela época, a cada dezena de Ave Maria se pintava uma cena bíblica. Mais para frente, em 1700, São Luís Maria de Montfort consagrou a forma de se ler um pensamento mais longo, narrando a cena bíblica e sugerindo atitudes práticas para cada dezena de Ave Maria. Então chamou-se cada um desses pensamentos de Mistérios do Rosário, o que a gente hoje reza, os Mistérios do Terço. Os mistérios, então, eles apresentam cenas da vida de Jesus, como, por exemplo, a encarnação, o anúncio da encarnação, o nascimento de Jesus, a adolescência, a sua paixão, morte, ressurreição, ascensão e também alguns fatos da vida de Nossa Senhora. Então, o Rosário, no jeito tradicional dele, tinha três séries de mistérios. Os mistérios gozosos, que contemplam a alegria da encarnação, os mistérios dolorosos, que contemplam o sofrimento de Jesus, e os mistérios gloriosos, que contemplam a vitória de Jesus sobre a morte. Quando uma pessoa devota rezava uma série desses mistérios, ou seja, 50 Ave Marias, dizia que tinha rezado um terço. No ano 2002, São João Paulo II, ele acrescentou ao Rosário os mistérios luminosos, que dão especial destaque à vida pública de Jesus. O Papa escreveu uma carta chamada Rosarium Virginis Maria, ou seja, o Rosário da Virgem Maria. Ele, naquela carta, ele destacava as riquezas da oração do terço, que se espalhou pelo povo de Deus. E segundo o Papa, o Rosário é um caminho privilegiado para a contemplação do rosto de Cristo na escola de Maria. Que bonito isso, né? O Papa João Paulo II lembrando a gente que é olhar para Jesus na escola de Maria. E ele foi muito além, falou muito mais dessa simples devoção. Todos os últimos papas falaram do terço como seu modo favorito de rezar. Olha o que eles disseram então sobre o seu amor por essa oração atemporal. O Papa Francisco disse: nunca abandonem o Rosário. O Papa Bento XVI disse: esta popular oração mariana é um meio espiritual valioso para crescer na proximidade a Jesus. O Papa João Paulo II disse: rezem o terço diariamente. O Papa João Paulo I, ele disse: o terço, oração simples e fácil, ajuda-me a ser criança outra vez. O Papa Paulo VI, ele escreveu: o terço à Santíssima Virgem deve ser considerado uma das mais excelentes e eficazes orações comuns que a família cristã está convidada a rezar. O Papa João 23, São João 23, nos disse que a oração do Santo Terço é uma forma excelente de oração meditada. O Papa Pio XII disse: se rezarem o terço em família, todos unidos, saborearão a paz. Esse é o testemunho dos papas desde Pio XII até o Papa Francisco. Que bonito, né? Então vamos continuar valorizando, rezando diariamente o terço. E quem já reza o Rosário, continue rezando o Rosário. Importante é que todos nós não descuidemos dessa preciosa oração que nos conduz a Jesus por meio de Maria. E a gente fecha esse programa de hoje com a canção O Terço. Sim, Roberto Carlos canta pra gente sobre os mistérios do terço, sobre a grandeza do terço, a beleza do terço.

0: E com essa canção do Roberto Carlos, vamos encerrando então o nosso querigma de hoje. Estaremos juntos amanhã, às 14h. Lembre, para que nós possamos nos encontrar para palavras que não passam. Eu espero você amanhã, viu? Amanhã temos muita coisa bonita para cantar na catequese, em tudo que o Padre Zezinho pode nos ensinar através da sua obra. Um bom final de semana para você. Vá à missa domingo, participe da Santa Missa. Um grande abraço. Deus te abençoe e até amanhã.
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0: Pai, do Filho e do Espírito Santo.
1: Amém.
0: A graça de nosso Senhor Jesus Cristo esteja sempre convosco.
1: Bendito seja Deus que nos reuniu no amor de Cristo.
0: Irmãos e irmãs, reconheçamos humildemente diante de Deus quanto somos pecadores. Arrependamos-nos de nossas fraquezas.

Deus, rico em misericórdia, tenha compaixão de nós, perdoe os nossos pecados e nos conduza às alegrias da vida eterna.

0: Amém.
1: Oremos. Ore. Peça. Abandone-se.

0: Ó Deus, que escolhestes Inácio de Azevedo e seus companheiros para pregarem com seu próprio sangue as primícias das sementes do Evangelho na América, lançadas na terra de Santa Cruz, concedei-nos, para vossa maior glória, professar constantemente a fé que recebemos de nossos antepassados, por nosso Senhor Jesus Cristo, vosso Filho, que é Deus e que convosco vive e reina na unidade do Espírito Santo por todos os séculos dos séculos.
1: Amém. Amém.
2: Leitura do livro do profeta Isaías. Naqueles dias, Ezequias foi acometido de uma doença mortal. Foi visitá-lo o profeta Isaías, filho de Amós, e disse-lhe: Isto diz o Senhor: arruma as coisas de tua casa, pois vais morrer e não viverás. Então Ezequias virou o rosto contra a parede e orou ao Senhor, dizendo: Peço-te, Senhor, te lembres de que tenho caminhado em tua presença com fidelidade e verdade de coração, e tenho praticado bem aos teus olhos. Ezequias prorrompeu-se num grande choro. A palavra do Senhor foi dirigida a Isaías: Vai dizer a Ezequias, isto diz o Senhor, Deus de Davi, teu pai: Ouvi a tua oração, vi as tuas lágrimas, eis que vou acrescentar à tua vida mais 15 anos. Vou libertar-te das mãos do rei da Síria, junto com esta cidade, que ponho sob minha proteção. Então, Isaías ordenou que fizeste um cataplasma de massa de figos e aplicasse sobre a ferida, que ele ficaria bom. Perguntou Ezequias: E qual é o sinal de que hei de subir à casa do Senhor? Este é o sinal que terás do Senhor, de que ele cumprirá a promessa que fez. Eis que farei recuar 10 graus à sombra dos graus que já desceu no relógio solar de Acaz. De fato, a marca do sol recuou 10 graus dos que ele tinha descido. Palavra do Senhor.
3: Graças a Deus.

Eu dizia, é necessário que eu me vá, no apogeu de minha vida e de meus dias, para a mansão triste dos mortos descerei, sem viver o que me resta dos meus anos.

Minha morada foi à força arrebatada, desarmada como a tenda de um pastor. Qual tecelão eu ia tecendo a minha vida, mas agora foi cortada a sua trama.

0: O Senhor esteja convosco.
1: Ele está no meio de nós.
0: Proclamação do Evangelho de Jesus Cristo segundo Mateus.
1: Glória a vós, Senhor.
0: Naquele tempo, Jesus passou no meio de uma plantação de trigo, num dia de sábado, o dia santo do povo hebreu. Seus discípulos, os apóstolos, tinham fome. Começaram a apanhar as espigas para comer os grãozinhos, os caroços, esfregando na mão, coisa que também eu fiz quando era menino. Vendo isso, os fariseus disseram-lhe: olha, os teus discípulos estão fazendo o que não é permitido em dia de sábado. Jesus respondeu-lhe: nunca lestes no livro sagrado, na Bíblia, o que Davi fez quando ele e seus companheiros sentiram fome? Como entrou na casa de Deus e todos comeram os pães da oferenda sagrada só para os sacerdotes, que nem ele nem os seus companheiros era permitido comer, mas unicamente aos sacerdotes. Nunca leste na Bíblia que em dia de sábado, no templo, os sacerdotes, naquela época e nós hoje, violam o sábado sem contrair culpa alguma? Ora, se eu vos digo, aqui está quem é maior do templo, se tivesses compreendido o que significa quero misericórdia e não sacrifício, não terias condenado os inocentes. De fato, o Filho do Homem não veio. O Filho do Homem é Senhor até do dia do sábado. Para nós, esta é a palavra da salvação.
1: Glória a vós, Senhor.
2: Queridos irmãos, queridas irmãs, amados peregrinos presentes neste santuário, querido irmão Padre Reginaldo, gratidão por tê-lo conosco sempre, uma alegria no coração deste seu irmão. Ouvintes da Rádio Agnus Dei, quando nos reunimos para fazer a Eucaristia, temos a alegria de ouvir a palavra. Porque a palavra de Deus, diz o salmista, é luz a iluminar os meus passos. A palavra de Deus conforta. E como você sabe disso? A palavra de Deus liberta-nos dos medos, de nossas inseguranças. Como faz bem quando alguém, movido pela fé, se debruça para ler a palavra, meditá-la e pedir ao Senhor a graça de pô-la em prática. Nunca esqueça isso. A igreja deve ser, antes de tudo, a comunidade da escuta. Fala, Senhor, nós te ouvimos. É pela palavra que nos lançamos na missão. Somos portadores dessa palavra para os outros, mensageiros e mensageiras da alegria do Evangelho. Hoje nós ouvimos a narrativa do Evangelho segundo Mateus. Jesus vai passando, como é bom vê-lo, sempre caminhando. Os discípulos o acompanham. estavam cansados e passavam no meio de uma plantação, certamente de trigo. Era dia de sábado. E os sábados, o sábado para os judeus é o dia sagrado. Não se trabalha no dia de sábado. Não se pode fazer nada. Até hoje, os judeus ortodoxos assim vivem. Eu me lembro que uma vez eu estava em Jerusalém e no hotel onde eu estava guiando um grupo de peregrinos, na sexta-feira, cada hóspede recebeu um kit posto à porta do apartamento, porque dia de sábado não há serviços. O metrô não funciona, o transporte público não, na Jerusalém judaica. Atravessando uma rua, na Jerusalém árabe, é um barulho. Mas eu ficava olhando que os judeus, sobretudo os homens, eles na frente do hotel davam 100 passos. Eu ficava contando. 99 para, passa a cabeça, faz 3 vezes para o chão reverência e volta. Judeu, dia de sábado, não pode dar mais do que 100 passos. É o dia do Senhor. Porque eles ainda estão no Antigo Testamento. Por isso, quando oram, inclinam a cabeça várias vezes. Vocês já viram isso na televisão? Porque julgam que não pode levantá-la para o alto, porque a Deus não se pode ver. Deus é tão grande, inacessível. E por isso se curva, bate com a cabeça às vezes, 3, 4 vezes para baixo. Na sinagoga, dia de sábado, eu vi jovens judeus, rapazes e moças, armados até os dentes, com a metralhadora nos pés, entre os dois pés, e se curvando, fazendo sua oração. Mas não largam a arma. Porque assim, oh, como é belo olhar para alguém que veio até nós do mais alto dos céus, que nasceu no povo escolhido, é judeu, mas que não só revoluciona o tempo, mas traz a novidade, o poder da palavra encarnada nele, do Pai que se revela. O novo tempo, o tempo da misericórdia, é o evangelho de hoje. O tempo do amor, amai-vos uns aos outros. Para você entender um pouco a cruz, você pode ouvi-lo dizer: amai vossos inimigos, fazei o bem aos que vos perseguem. Para um judeu, essa linguagem era incompatível, absurda, porque a lei de Moisés diz olho por olho, dente por dente. Como é bom olhar para esse homem e dizer: tu és meu Deus. Tu és o único Deus. Tu és o Pai encarnado. Tu és o onipotente Deus feito homem. Por isso nós te seguimos apaixonadamente. Nós te amamos e dizemos, como Pedro, só tu tens palavras de vida eterna. Isso faz um bem imenso ao corpo, à alma, à mente. A gente sai de uma religião abstrata, às vezes sentimentalista, até devocional, para ter uma relação de intimidade com o eterno, com o absoluto. E a gente olha para o altar na missa e a gente diz: ele está no meio de nós E quem o diz assim, nela fé se eleva, tem prazer de celebrar com os irmãos. Diz o que não vê, mas sente pela fé uma amável presença. Tu estás no meio de nós. E Jesus ia passando, e porque estavam com fome, os discípulos começaram a pegar espigas, os grãos, como disse Reginaldo na narrativa, quase que dramatizando, amassavam nas mãos e comiam. A fome é coisa tão humana, indispensável, que quem está com fome não espera. A fome é algo tão forte que se a gente não se alimenta, a gente enfraquece, a gente não aguenta, a gente desmaia. Daí, permitam-me dizer-lhes, ó, como dói no coração da gente ver tanta gente ainda passando fome. Num país tão rico como o nosso, que nunca aprendeu, desde o começo, a repartir os bens produzidos. Vocês sabem disso. Eu, particularmente, sofro muito quando alguém se aproxima de mim e diz, padre, eu estou com fome. E eu vejo nos olhos daquele homem, daquela mulher, às vezes das crianças, tudo o que nós devemos ser, que o nosso amado nos ensina. Eu tive fome, vós me destes de comer, diz ele. Sereis bem-aventurados, porque eu estava nu, vós me cobristes. E vai dizendo que as necessidades humanas dos outros, as carências humanas, devem ser também as nossas carências, os nossos sentimentos. Nunca esqueço, nesses 50 anos de padre, quantas coisas o Espírito me revelou nas campanhas da fraternidade. No programa semanal desta rádio, todos os sábados, amanhã, tem, às 11 horas, Caritas et Veritas, caridade e verdade. Quando a gente lê as cartinhas de irmãos que nos escrevem, às vezes no estúdio eu chego a chorar. E como é bom perceber que as pessoas que escutam se mobilizam. Nunca houve um programa aos sábados, Caridade na Verdade, que as cartinhas não tenham sido respondidas. E por isso eu louvo a Deus, porque religião sem caridade, permitam dizer-lhes, é propaganda enganosa, seja ela qual for. Nunca esqueço que vocês sabem que em dezembro, quando celebro a data mais importante de minha vida, a minha ordenação sacerdotal, a gente oferece um banquete para os amigos de Jesus. Alguns de vocês já participaram. Quem já participou aqui, levante a mão. Várias pessoas. São 1.000 almoços, mesas forradas, música ao vivo, recebê-los na porta. E além do almoço, uma cesta básica grande para o Natal. Esse ano será no dia 13 de dezembro, nos meus 50 anos de padre. Mas o que eu quero dizer é que Jesus sente, e por isso responde aos religiosos que estão agarrados à lei, que a necessidade humana está acima da lei, porque a lei existe para suprir as necessidades das pessoas e não para escravizá-las. Que a gente distribui as pulseiras por uma questão de organização, porque às vezes é gente demais. E nós sabemos, nossa coordenação de assistência alimentar sabe fazer o trabalho. Eles sabem, e eu sei, onde estão as pessoas que vive a vulnerabilidade. as carências mais sentidas em Arco Verde, na zona rural, onde moram, como vivem. Mas só entrava para o almoço e para receber a feira quem estava com a pulseirinha. De repente chega um garoto, eu nunca esqueço isso, ainda me emociono. Ele vinha com os olhos cheios de lágrimas. Eu estava do lado de fora, porque quem coordena é quem deve fazer o trabalho. E ele me procurou e disse assim: padre, menino não come não? E os olhos cheios de lágrimas. Ele disse: eu vim buscar a feira de minha avó que mora comigo. Eu moro com ela. Eu não tinha pulseira, mas eu estou com fome. Oh! Como Deus fala, e às vezes a gente não quer ouvi-lo. Abracei-o, fui lá à porta da quadra do Colégio Diocesano, Cardeal Arco Verde, e disse à coordenação: deixa ele entrar. Vai, meu filho. Almoça e leva para casa. Depois eu acompanhei e disse: você não pode levar mais de uma, porque ele era um garoto. Não tem ninguém da sua família aí na fila? Dar o pão ao pobre é dever de cristão. E quem não pratica caridade em nome de Jesus, porque ele nos ensinou e nós o seguimos, e não vamos seguir ideologias de ninguém neste mundo, nós seguimos alguém e não algo. Nós servimos a uma pessoa humana e divina que confessamos com convicção: tu és meu Deus e meu Salvador. Tu mandas e eu faço. Religião, quem não pratica a caridade, no céu não entrará. Não entrará. Pode rezar muito, pode fazer isso. Só é ler o capítulo 25 de Mateus que você entende o que eu estou dizendo. Afastai-vos de mim, malditos, porque eu tive fome, vós não me deste de comer. Eu estava nu, vós não me cobristes. Eu estava doente, não foste me visitar. E vai descrevendo. Vós estavas presos e eu não fui. Vós não fostes me ver. Fui estrangeiro e vós não me acolhestes. Hoje, amanhã faz 8 dias que a nossa juventude, eu fico muito feliz vendo esses jovens ligados a esse santuário, o FMJ se lançando nas experiências, porque é a experiência que faz o discípulo. A teoria deve dar lugar à prática. A palavra deve ser vida e não apenas anunciada. Sermão sem caridade é hipocrisia clerical. Queridos irmãos, aperfeiçoemo-nos pelo caminho da caridade.

experiência. Eu me lembrava quando Jesus enviava os discípulos e depois eles vinham contar como tinha sido. É assim que a gente deve procurar caminhar. E então, os mestres da lei criticavam os discípulos de Jesus e foram para cima de Jesus dizendo: não estás vendo o que os teus discípulos estão fazendo? Eles comem, quebram as espigas em dia de sábado. Interessante a resposta de Jesus. Vocês se lembram? Vocês não sabem o que fez o profeta, o rei Davi? Quando teve fome, entrou no templo, no tabernáculo, e comeu os pães consagrados que só os sacerdotes podiam consumir. Parece que Jesus está dizendo: a fome, escuta quem me ouve casa, não espera. A fome não pode mais esperar nesse país por discursos demagógicos de políticos, nem pode mais esperar por sermões vazios. A fome exige respostas urgentes para o mundo faminto. Milhões de irmãos morrem na África por falta de alimentos. E falta alimentos porque as grandes nações desperdiçam bilhões de dólares em armamentos e em guerras. E às vezes esse problema está perto da gente. Quanto alimento se desperdiça em casa quando falta o pão para a boca de quem tem fome? É um drama, né? E Jesus diz: nunca lestes então? Vós não sabeis que está aqui quem é maior do que o sábado? Olha bem. Está aqui quem é maior do que o sábado. Eu sou o vosso Deus. A lei existe para o homem e não o homem para a lei. Como isso deveria ser um ensinamento para os magistrados desse país e do mundo inteiro? Porque eu quero misericórdia e não sacrifício. É o versículo 7 do evangelho que ouvimos de Mateus no capítulo 12. Eu quero misericórdia e não sacrifícios. De fato, o Filho do Homem, ele é Senhor também do sábado, Senhor de tudo, e eu vos ordeno: amai-vos uns aos outros como eu vos amei. Esforcemo-nos para viver o evangelho. Tudo é muito simples. No dia que a gente parar de buscar respostas a partir da não precisa isso. Não precisamos de ideologias e como elas prosperam e às vezes encantam, né? Impressionam como as pessoas defendem, inclusive gente dentro da igreja. Precisamos apenas ter um desejo: ó amado Jesus, fazei-nos dignos das vossas promessas. Fazei-nos instrumentos da vossa palavra. Só isso. O cristão não precisa de nada mais, senão, escute-me, praticar o evangelho. Só isso. Não sei se vocês estão entendendo. Isso é muito simples. Simples demais do que Jesus propõe. Uma mão que se estende a alguém que precisa. Um olhar de ternura para quem está chorando. Um pão que se reparte com quem tem fome. Tudo isso é tão simples e nada disso é complicado. Complicados são as teorias dos homens, enganadoras quase sempre. Supérfluas são as coisas imaginadas. O evangelho é muito simples, apenas é exigente. Quem quiser ser meu discípulo, renuncie a si mesmo, tome a sua cruz e siga-me. A história humana não lhe diz.

0: os exemplos extraordinários dos santos, das santas da igreja. Hoje nós celebramos a memória dos protomártires do Brasil, 1542, acho que foi aí. Aqueles missionários que vinham para fazer a missão no Brasil, que foram mortos em pleno mar, por protestantes, sacrificados. E foram muitos. E os protomártires do Brasil intercedam por nossa pátria, para que nós sejamos uma nação onde o Evangelho seja a regra maior de vida, maior do que nossa Constituição, mais e muito maior e mais importante do que as determinações do Supremo Tribunal Federal de Justiça, que quer legalizar o aborto, que nós sejamos capazes de coragem, ter a coragem de vivermos o Evangelho, não nos dobrarmos a ninguém. Somente devemos nos dobrar e nos ajoelhar diante de Deus. Louvado seja nosso Senhor Jesus Cristo.
1: Para sempre seja louvado.
0: Vamos apresentar nossas preces, nossas intenções. No estúdio, eu quero que fique gravado esse sermão, por favor. Deus sabe por quê.
2: A cada prece, vamos responder: Senhor, em vós esperamos, atendei-nos.
1: Senhor, em vós esperamos, atendei-nos.
2: Para que a igreja, a exemplo dos mártires Inácio de Azevedo e companheiros, persevere no anúncio fiel ao Evangelho, rezemos.
3: Senhor, em vós esperamos, atendei-nos.
2: Para que os governantes se deixem inspirar pelo agir misericordioso de Deus e promovam a vida e a justiça para todos, rezemos.
3: Senhor, em vós esperamos, atendei-nos.
2: Para que a observância dos preceitos religiosos não nos torne insensíveis à misericórdia, mas nos aprofunde na lucidez da fé, rezemos.
3: Senhor, em vós esperamos, atendei-nos.
0: Pela conversão dos pecadores, ó Jesus, pela santificação do clero, pela paz no mundo, nós vos pedimos.
3: Senhor, em vós esperamos, atendei-nos.
0: Tudo isso vos pedimos, Pai, por Jesus Cristo, vosso Filho, na unidade do Espírito Santo.
1: Amém.
0: Sentados.

0: Faremos irmãos e irmãs, para que o nosso sacrifício seja aceito por Deus Pai Todo-Poderoso.
1: Receba, Senhor, por tuas mãos esse sacrifício, pela glória do seu nome, para o nosso bem de toda a sua santa igreja.
0: Oremos. Aceitai, ó Deus, as nossas humildes oferendas, e fazei que sejamos fortalecidos pelo mesmo Espírito que sustentou o martírio do bem-aventurado Inácio de Azevedo e seus companheiros, por Cristo.

0: Demos graças ao Senhor, nosso Deus.
1: É nosso dever, nossa salvação.
0: Na verdade, é digno e justo, é nosso dever e salvação dar-vos graças sempre em todo lugar. Senhor, Pai Santo, Deus Eterno e Todo-Poderoso, vós sois exaltado quando celebramos os santos e tudo que eles suportaram no martírio é obra admirável do vosso poder. Em vossa bondade, dais o ardor da fé, inspirais a firmeza da perseverança e no combate concedeis a vitória por Cristo nosso Senhor. Por isso, o céu e a terra vos adoram, entoando um cântico novo, e nós nos unimos aos coros dos anjos para proclamar a vossa grandeza, o vosso poder, dizendo sem a uma só voz: Santo,
1: Santo, Santo, Senhor Deus do Universo, o céu e a terra proclamam a vossa glória. Hosana nas alturas, bendito que vem em nome do Senhor. Hosana nas alturas.
0: Na verdade, ó Pai, vós sois santo e fonte de toda santidade. Santificai, pois, esses dons, derramando sobre eles o vosso Espírito, a fim de que se tornem para nós o corpo e o sangue de nosso Senhor Jesus Cristo.
1: Enviai o vosso Espírito Santo.
0: Estando para ser entregue e abraçando livremente a paixão, Jesus tomou o pão, pronunciou a bênção de ação de graças, partiu e o deu a seus discípulos, dizendo: Tomai todos e comei. Isto é o meu corpo, que será entregue por vós.

Do mesmo modo, no fim da ceia, ele tomou o cálice em suas mãos e, dando graças novamente, o entregou a seus discípulos, dizendo: tomai todos e bebei. Este é o cálice do meu sangue, o sangue da nova e eterna aliança, que será derramado por vós e por todos para a remissão dos pecados. Fazei isto em memória de mim.

0: mistério da fé e do amor.
1: Todas as vezes que comemos desse pão e bebemos desse cálice, anunciamos, Senhor, a vossa morte, enquanto esperamos a vossa vinda.
0: Celebrando, pois, o memorial da morte e ressurreição do vosso Filho, nós vos oferecemos, ó Pai, o pão da vida, o cálice da salvação. Vos agradecemos porque nos tornastes dignos de estar aqui na vossa presença e vos servir.
1: Aceitai, ó Senhor, a nossa oferta.
0: Suplicante vos pedimos que, participando do corpo e sangue de Cristo, sejamos reunidos pelo Espírito Santo num só corpo.
1: O Espírito nos una num só corpo.
2: Lembrai-vos, ó Pai, da vossa grande família e igreja, que se faz presente pelo mundo inteiro, que ele cresça na caridade, em comunhão com o Papa Leão XIV, com o nosso Bispo José Luiz, os bispos do mundo inteiro, os presbíteros, isto é, os padres, os diáconos e todos os ministros do vosso povo.
1: Lembrai-vos, ó Pai, da vossa igreja.
2: Lembrai-vos também na vossa misericórdia dos outros nossos irmãos e irmãs que adormeceram na esperança da ressurreição e de todos os que partiram desta vida. O sétimo dia de nossa irmã Maria Valentina, da Lísio Evaristo Rogaciano, também Marieta de Oliveira Alves, Julieta Lopes de Oliveira, Marcelo Recamonte, Marcos Antônio, José Wilson Barbosa Denis, José Edson Veitosa da Silva, João Alexandre de Mendonça e todos os que partiram dessa vida. Acolhei-os junto a vós na luz da vossa face.
1: Concedei-lhes, ó Senhor, a luz eterna.
2: Enfim, nós vos pedimos, tende piedade de todos nós e dai-nos e dai-nos participar da vida eterna com a Virgem Maria, Mãe de Deus e Nossa Mãe, os santos apóstolos e mártires, o santo Azevedo e companheiro, que viveram na vossa amizade, a fim de vos louvarmos e glorificarmos por Jesus Cristo, vosso Filho.
0: Por Cristo, com Cristo e em Cristo, a vós, Deus Pai Todo-Poderoso, na unidade do Espírito Santo, toda honra e toda glória, por todos os

0: guiados pelo Espírito de Jesus, animados por sua presença entre nós, rezemos como ele nos ensinou. Pai nosso que estás no céu, santificado seja o vosso nome. Venha a nós o vosso reino. Seja feita a vossa vontade, assim na terra como nos céus. O pão nosso de cada dia nos dai hoje. Perdoai as nossas ofensas, assim como nós perdoamos a quem nos tem ofendido. Não nos deixeis cair em tentação, mas livrai-nos do mal. Livrai-nos de todos os males, ó Pai, e dai-nos hoje a vossa paz. Ajudados por vossa misericórdia, sejamos sempre livres do pecado, protegidos de todos os perigos, enquanto aguardamos a feliz esperança e a vinda do nosso Salvador, Jesus Cristo.
1: Vosso é o reino, o poder e a glória para sempre.
0: Senhor Jesus Cristo, dissestes aos vossos apóstolos, eu vos deixo a paz, eu vos dou a minha paz. Não olheis os nossos pecados, mas a fé que anima a vossa igreja, dá-lhe segundo o vosso desejo a paz e a unidade. Vós que sois Deus com o Pai e o Espírito Santo.
1: Amém.
0: A paz do Senhor esteja sempre convosco.
2: O amor de Cristo nos uniu.
0: Permaneçamos nesse amor. Nada nos afaste desse amor. Diga amém.
1: Amém.
0: Cordeiro de Deus,
1: que tirais o pecado do mundo, tende piedade de nós. Cordeiro de Deus, que tirais o pecado do mundo, tende piedade de nós. Cordeiro de Deus, que tirais o pecado do mundo, dá-nos a paz.
0: Provai, provai e vede como o Senhor é bom. Feliz quem nele confia, nele espera. Eis o Cordeiro de Deus, aquele que tira o pecado do mundo.
1: Senhor, eu não sou digno que entreis em minha morada, mas dizei uma só palavra e serei salvo.
0: Que o corpo de Cristo nos guarde para a vida eterna.
1: Amém.

onde você estiver agora, acompanhando-nos pela rádio, vocês aqui, agradeçamos a Deus, mais um dia que termina, esse momento tão santo da Eucaristia, em silêncio, deixe-se tocar pela presença de Deus.

0: alma de Cristo, corpo de Cristo, sangue de Cristo, água do lado de Cristo, paixão de Cristo, paixão de Cristo, ó bom Jesus,
1: ouvi-me.
0: Dentro de vossas chagas,
1: escondei-me.
0: Dentro de vossas chagas,
1: escondei-me.
0: Não permitais
1: que me separe de vós,
0: do espírito maligno.
1: Defendei-me.
0: Na hora de minha morte, mandai-me para vós, para que com os vossos anjos e santos vos louve por todos os séculos dos séculos. Amém.
1: Amém.
0: Oremos. Ó Deus, tendo participado do mistério pascal, a mesa eucarística, fazei-nos fiéis ao vosso serviço, a exemplo dos 40 mártires que deram a sua vida por vós, por nosso Senhor Jesus Cristo, vosso Filho, na unidade do Espírito Santo. Queria sentar só um instante aos cooperadores e cooperadoras desta rádio. Gratidão por tê-los como mantenedores, mantenedoras desta emissora 24 horas no ar para evangelizar. Eliane de Oliveira Galdino, Deus te abençoe. Geneci Matias Barbosa, Deus te abençoe. Josefa Campos de Oliveira, Deus te abençoe. Maria das Dores da Silva, Deus te abençoe. Também o aniversário de Carlos Eduardo. 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
0: Agradecemos. Deus lhes pague. 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Que cessem as guerras. Nosso grito em favor dos que não têm pão à mesa, terra para trabalhar, casa para morar. Dia 9. 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Vamos dizer, somos contra o aborto, porque cremos no Deus da vida. Eu os espero aqui. 8 horas a recepção, com cânticos, alegria. Depois faremos a trilha junto, rezando pela santificação da família, pela paz do mundo. Depois, 10h30, faremos a caminhada, subindo aqui a estrada até o cenáculo. Traga sua faixa. Sim à vida, não ao aborto. 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Depois da missa, as famílias que estiverem, se quiserem se confraternizar, irão para a pizzaria. As irmãs vão organizar para que cada família tenha a sua mesa. Festa no céu, festa na terra. Vai ser lindo demais. Agora, o padre Reginaldo vai dar uma palavrinha. Eu pus aqui esse banner. 90 anos, 62 anos de padre. Vamos aplaudir o padre Reginaldo.
2: Olhe, 15 dias atrás de amanhã, em Caruaru, se reuniram as três dioceses de Caruaru, em Garanhuns e Pesqueira. Nós temos ali o Santuário das Comunidades, lá do ano 89. É, as três dioceses. Tem lá também, não é como aqui, mas agora, eu completando, quando na hora da missa me deram esse banner que mostrei também domingo, lá o dia 5, dias depois, em Pesqueira. Mostrei também domingo passado em Belo Jardim. É, não levei no dia 14 do mês aqui, porque ainda não tinha isto. E vou levar com muito amor para a Itália, agora no final de agosto, para mostrar que é aqui no Brasil, é comunidade de base, é negócio sério, negócio de igreja mesmo, isto, está vindo. Porque pode ser que ele lá, primeiro mundo, pense de nós, não, aqui se trabalha, como se trabalha aqui no Santuário das Misericórdia. Mas primeiro tem o santuário das comunidades. Agora, a minha figura, e esta igreja aqui é a igreja Nossa Senhora Mãe das Comunidades. É isso mesmo, isso. Já celebrei também aquela coisa ali. Nós, as três dioceses se reúnem no domingo antes do Natal e celebram juntas o Natal. Nós fazemos as três dioceses a nossa novena de Natal e celebramos depois isto. E lá também vem o bispo responsável deste trabalho, é o bispo de Floresta, é Dom Gabriel. É, também ele, religioso italiano, também. Está vendo como são as coisas. Que Deus nos ajude neste trabalho, no outro também. Agora, o outro trabalho é um pouquinho mais, é mais popular, mais simples, isso. Mas é na base do povo. O concílio falou que agora a igreja não é papa e bispo, não. A igreja é o povo de Deus. Nós, a serviço do povo de Deus. Agora é, tantos anos, a igreja não se... Bom, está vindo. Agora é o Concílio Ecumênico Vaticano II, de 62 a 65. Eu fui coordenado padre em 63, e em 64 cheguei no Brasil. É, o dia 15 de junho, isto, está vindo. Vamos, que Deus nos ajude a trabalhar para renovar a nossa igreja. Se a nossa igreja se tivesse renovado um pouquinho mais, a gente não teria mais de mais de 1.000 igrejas crentes por aí. Mas, é assim mesmo. Vamos louvar a Deus. E vamos sentir que nós, povo de Deus, somos a igreja de Cristo. Os outros, como Jesus disse, vocês vão servir o povo de Deus, você de graça recebeste e de graça vão dar a graça de Deus. Sei não.
0: Tem de saber, Reginaldo. Tem de saber, não estou cortando não. Tem de saber o caminho, é Jesus. Quer dizer mais alguma coisa?
2: Não, bom.
0: Ele disse, você me cortou. Eu perguntei, você quer dizer mais alguma coisa? Ele disse, você me cortou. Vemos aqui, vamos à bênção. Venha cá, não é censura. Venha cá, meu santo. Dê a bênção de encerramento. Dê-nos a bênção, Padre Reginaldo.

0: Espírito Santo desça sobre vós, vossas famílias, vosso trabalho, vossa comunidade, e convosco permaneça para sempre. Amém. Agradecidos a Deus e a Nossa Senhora, agora nós vamos em paz e o Senhor sempre nos acompanhe.
1: Graças a Deus.
2: Alô, estúdio, fique conosco rezando o terço de Nossa Senhora. 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
1: Louvado seja nosso Senhor Jesus Cristo.
2: Para sempre seja louvado.
1: Boa noite, querida família Mariana. Boa noite a você que nos acompanha através da nossa live, através da nossa rádio 106.7 Agnus Dei. A rádio que leva até você, que leva até sua casa, seu trabalho, sua família, o Terço Mariano, o Terço da Misericórdia, mensagens, a Palavra de Deus, canções que fazem você refletir. Esse é o nosso objetivo: levar para toda a família a Palavra de Deus, de diversas formas. E como é bom saber que temos aí do outro lado você sintonizado conosco, como temos o exemplo de duas irmãzinhas que estiveram agora à tarde aqui na nossa rádio, dizendo que sai de casa e deixa o rádio ligado, porque quem chegar lá vai saber que tem alguém em casa através do rádio. Olha que testemunho bonito, né? Não desligam, só quando vou dormir. É a dona Maria José da Silva, a galega, lá da Coab 2, e é a dona Maria Helena Teixeira Gonzaga, do Jardim da Serra. Um abraço para vocês, obrigada pela visita, foi muito bom conhecer a cada uma de vocês e a você também, que está sintonizado neste momento com a Rádio Agnus Dei. Somos todos convidados a rezar e oferecer à Virgem Maria, nossa mãe, uma rosa, para que formemos esse grande buquê para dar a ela, a mais bela das mulheres, a perfeita. E nesta alegria queremos agradecer a Deus pela presença dos nossos queridos irmãos do Apostolado da Oração do São Geraldo. Isso mesmo, estamos aqui com a Dona Ana, conhecida como Naninha, a Elaine, a Nina e Zé Carlos. Que alegria ter vocês hoje conosco. Como vocês nos ajudam a rezar, a levar aos céus as nossas preces. Boa noite, Zé Carlos, seja muito bem-vindo. Ele que sempre está aqui também como os homens do Terço, né?
3: Boa noite, Anabel, boa noite a todos os ouvintes. Estamos aqui mais uma vez, né, para rezarmos o Santo Terço.
1: Amém. A dona Elaine também. Não, uma alegria, Elaine, também você conosco, já participou outras vezes, não é isso?
4: Boa noite, Anabel, e a todos. É, aqui é a primeira vez, né? Tô iniciando.
1: Coisa boa.
4: Mas na
1: a
4: igreja,
1: primeira de muitas.
4: É, se Deus quiser. Mas na igreja sempre rezei com vocês, sim.
1: Que tá? Coisa boa. E a dona Nina.
5: Boa noite a todos, né? É a primeira vez que eu tô participando aqui. Mas a gente já, assim, na igreja também a gente reza, né? O
1: já
5: Santo
1: acompanha.
5: Terço. Mas é um prazer imenso estar aqui na Rádio Agnus Dei, poder participar da oração do texto.
1: Pois é, saiba que neste momento você está sintonizada com muitos irmãos. Irmãos do apostolado, irmãos de ECC, irmãos de tantos outros movimentos sintonizados conosco neste momento. E vocês vêm nos ajudar exatamente a rezar com essa grande família mariana. E a nossa querida Nininha, dona Ana, Nininha. Boa noite, seja
6: boa
1: bem-vinda.
6: Boa noite, Anabel, boa noite, Matheus, boa noite a todos que nos acompanham.
1: Pois é, gente, aqui a nossa bancada está belíssima, e se você de casa está vendo, veja que aqui atrás nós temos esse belíssimo estandarte aqui do Apostolado da Oração do São Geraldo. Esse Sagrado Coração de Jesus que tanto nos ama. Esse Sagrado Coração de Jesus que aguarda por mim, por você, por todos nós, para mergulharmos nessa fonte de misericórdia que brota do coração amabilíssimo de Jesus. Queremos assim dar início ao nosso texto, traçando sobre nós o sinal da nossa redenção. Pelo sinal da Santa Cruz, livrai-nos Deus nosso Senhor dos nossos inimigos. Em nome do Pai, do Filho e do Espírito Santo. Amém. Divino e amado Jesus, a vós oferecemos este texto que vamos rezar, contemplando os mistérios de vossa redenção. Pela intercessão de Maria, vossa Mãe Santíssima, a quem nos dirigimos, concedei-nos as virtudes para bem rezá-lo e a graça de alcançarmos as indulgências desta santa e amável devoção. Pedimos, Senhor, que renove em cada um de nós a nossa fé. Renova naqueles que estão com a fé abalada, Jesus. Dai, Jesus, a esses corações que estão sem crer, perdendo a esperança, perdendo a fé. Visita cada coração agora, Jesus. Queremos te pedir, Jesus, também pela nossa Santa Igreja. Te apresentamos o Santo Padre, o Papa Leão, pelas suas necessidades, pela sua saúde. Te apresentamos também o nosso Bispo Dom José Luiz, na Diocese de Pesqueira. Olhai, Jesus, para esse teu filho, teu servo, dá-lhes a saúde física e espiritual. Dai, Jesus, discernimento e sabedoria para conduzir o rebanho a ele confiado. Te pedimos, Senhor, pelos nossos sacerdotes do clero na Diocese de Pesqueira. Olhai, Jesus, por cada um, pela necessidade de cada um. Ainda queremos te pedir, Jesus, pelo nosso santuário, o Santuário da Misericórdia, pela nossa rádio Agnus Dei, pelo SEDEC, Jesus. E você que está acompanhando através da nossa live pode observar que aqui na nossa bancada nós temos um miaeiro. Zé Carlos, esse miaeiro é uma campanha que está sendo lançada para que possamos assim honrar os nossos compromissos. 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São tantas irmãs e irmãos que mantêm essa rádio o dia todo sintonizado e dizem: essa rádio é a minha companhia. Então nós queremos te apresentar, Jesus, essa campanha para que ela tenha êxito, para que possamos manter com fidelidade no ar esta rádio para levar o teu evangelho a toda criatura. Te pedimos pelo nosso Padre Adilson, por todos os seus projetos e sonhos. Ele que próximo dia 22 faz aniversário natalício, para que o Senhor derrame sobre ele a saúde física e espiritual, abençoe todos os seus projetos e sonhos. Queremos te pedir também, Senhor, pelo Padre Antônio Maciel, pelo Padre Reginaldo, pelo seu aniversário de 90 anos, por Dom Eduardo, por Padre Neves. Te apresentamos também, Senhor, todos os nossos irmãos enfermos, aqueles que estão em casa, aqueles que estão nos hospitais, muitos que estão na UTI. Nós te clamamos, Senhor, visita a cada um desses teus filhos, dando-lhes a graça do restabelecimento de sua saúde, conforme a tua vontade. Te apresentamos todos os irmãos e irmãs, Senhor, que fazem tratamento de quimioterapia, de radioterapia, de hemodiálise, para que se mantenham firmes na fé, na certeza que a cura vem de Deus, que a medicina faz toda a sua parte com muito profissionalismo, mas é o agir de Deus na vida de cada um através desse tratamento que vai te dar a graça da cura. Pedimos por tantos irmãos e irmãs, Jesus, que estão passando por processo de ansiedade, de depressão. Dá-lhes a coragem, a firmeza de superar essa fase, buscando em ti a força para superar essa fase difícil que está vivendo, porque tudo passa, só Deus basta. Queremos te apresentar ainda, Senhor, as intenções que nos chegaram através do nosso call center. Você que nos enviou a mensagem pedindo nossas orações, rezando pela cura de Yasmin de Oliveira Santos, que sofreu um acidente e encontra-se na UTI. Pela cura de Luciano, que sofreu um acidente de moto e encontra-se também na UTI, lá em Ribeirão Preto, São Paulo. Orações por Adriana Silva Andrade, Dona Nice das Torres, que nos acompanha todos os dias. Um abraço, Dona Nice. Por Maria Rafaela e família. Pela recuperação de Renan Ravi. Pelo casamento de Helenildo Lopes Freire. Orações por Sebastião de Siqueira Leal. Pela recuperação de Areaci Mendonça. Que os nossos irmãos do apostolado da oração da paróquia do São Geraldo possam também agora apresentar as suas intenções.
3: Quero pedir hoje, Anabel, por as famílias, né? A gente que reza muitas vezes por aquele que vive afastado, né? Na presença de Deus, que não desista, né? Não desista, continue rezando, continue pedindo, e um dia ele vem, ele volta à casa do Pai.
1: Isso mesmo, sejamos perseverantes na oração, né? Não vamos desistir, nunca. Ao cristão não é permitido desistir, nunca. Tenhamos essa confiança.
5: Quero pedir também ao Senhor, né? Que pelos doentes, né, que estão nos hospitais, que sofrendo à espera de uma cirurgia, de um atendimento. Pelos acompanhantes, Senhor, que também sofrem muito ao ficar lá com eles, que eles, pelas suas mãos, tenham a esperança e se renovem na fé e na oração. Amém. Quero rezar também pela nossa paróquia, né? Paróquia de São Geraldo, por todos os movimentos, por todas as pastorais, pelo nosso apostolado, porque é o coração de Jesus que nos sustenta, que nos fortalece.
1: Com certeza.
5: E pelo nosso padre, né? Padre Leonildo, que o Senhor vos abençoe. Padre Adilson, né? Que é um grande missionário do Senhor, né? Que vive sempre em missão, não para. Que o Senhor dê a ele muita saúde, muita perseverança.
1: Amém.
4: Eu peço também, nesse texto que nós vamos rezar, pela paz do mundo, a conversão dos corações e principalmente a cura da alma. É essa cura que Deus quer de todos nós. A cura física, ela vem rápido, porque Deus pode tudo. Mas a cura da alma depende de cada um de nós se entregar ao Senhor. Então é isso que eu peço.
6: Eu peço, Senhor, pelas crianças que estão sofrendo muito, que as pessoas respeitem e cuidem, que estão sofrendo demais, muito, muito, muito.
1: Essas intenções, as intenções que você também apresenta agora, coloque nas mãos da Virgem Maria e na confiança, a certeza de que ela leva ao seu filho Jesus. E todo pedido que a mãe faz ao filho, ele atende. Precisamos cada vez mais aprender a esperar as demoras de Deus, porque elas são perfeitíssimas. Quando Deus demora, ele está caprichando na graça. Pode ter certeza. Quando Deus demora a mandar, é porque ele está caprichando. Vamos professar a nossa fé, confiantes de que todos esses nossos pedidos, as nossas preces, a que você apresentou aí na sua casa, no seu trabalho, elas com certeza já chegaram ao coração de Jesus. Creio em Deus Pai Todo-Poderoso, Criador do céu e da terra, e em Jesus Cristo, seu único Filho, nosso Senhor, que foi concebido pelo poder do Espírito Santo, nasceu da Virgem Maria, padeceu sobre Pôncio Pilatos, foi crucificado, morto e sepultado, desceu à mansão dos mortos, ressuscitou ao terceiro dia, subiu aos céus, está sentado à direita de Deus Pai Todo-Poderoso, de onde há de vir a julgar os vivos e os mortos. Creio no Espírito Santo, na Santa Igreja Católica, na comunhão dos santos, na remissão dos pecados, na ressurreição da carne, na vida eterna. Amém. Pai nosso que estais nos céus, santificado seja o vosso nome. Venha a nós o vosso reino. Seja feita a vossa vontade, assim na terra como no céu.
2: O pão nosso de cada dia nos dai hoje. Perdoai as nossas ofensas, assim como nós perdoamos a quem nos tem ofendido. E não nos deixeis cair em tentação, mas livrai-nos do mal. Amém.
1: Louvemos a Maria, filha bem-amada do Pai Eterno. Rezemos com Dona Nina, a primeira Ave Maria.
5: Ave Maria, cheia de graça, o Senhor é convosco. Bendita sois vós entre as mulheres. Bendito é o fruto do vosso ventre, Jesus.
7: Santa Maria, Mãe de Deus, rogai por nós, pecadores, agora e na hora de nossa morte. Amém.
1: Louvemos a Maria, Mãe admirável de Deus Filho, Elaine.
4: Ave Maria, cheia de graça, o Senhor é convosco. Bendita sois vós entre as mulheres, e bendito é o fruto do vosso ventre, Jesus.
7: Santa Maria, Mãe de Deus, rogai por nós, pecadores, agora e na hora de nossa morte. Amém.
1: Louvemos a Maria, esposa fidelíssima do Espírito Santo.
6: Ave Maria, cheia de graça, o Senhor é convosco. Bendita sois vós entre as mulheres. Bendito é o fruto do vosso ventre, Jesus.
7: Santa Maria, Mãe de Deus, rogai por nós, pecadores, agora e na hora de nossa morte. Amém.
1: Glória ao Pai, ao Filho e ao Espírito Santo.

0: todas para o céu, e socorrei principalmente as que mais precisarem da vossa misericórdia.
1: Ó Deus, sede para nós força e proteção.
2: Jesus, Maria e José, nossa família vossa é.
1: Maria, Mãe da Eucaristia,
2: passa na frente.
1: São Miguel Arcanjo,
2: protegei-nos e defendei-nos no combate.
1: Nossa Senhora do Livramento,
2: rogai por nós.

Queremos agradecer a Nalvinha Mendes, conosco através da nossa live, a Maria de Fátima Corte Real, a Hilda Lima, a Severina Araújo, também a Gessilda Nascimento. Boa noite a todos, peço oração por todos da minha família. Ela é do sítio Pereiro, em Buíque. A Ana Carla Melo também rezando com a gente. Helenita, lá da Boa Vista. Também a Milene Tenório, lá de Mimoso, rezando com todos nós. A Eliane Oliveira, seu Antônio Luiz, também lá do São Geraldo. O Sérgio Carlos, do sítio Climério. Também a

0: primeira promessa: a minha bênção permanecerá sobre as casas em que se achar exposta e venerada a imagem de meu Sagrado Coração.
1: Segunda promessa.
0: A segunda promessa: eu darei aos devotos do meu coração todas as graças necessárias a seu estado. Terceira promessa: estabelecerei e conservarei a paz em suas famílias.
1: Olha que bonito, né? E importante ter em casa, se não é uma imagem, se não é a imagem, pode ser um quadro, uma estampa, o ícone. E entendo essa imagem em sua casa, olha o que Jesus diz, que vai dar todas as graças necessárias, as necessárias ao meu estado. O meu estado, o que é que eu estou precisando? Qual é a graça que eu preciso? Ele sabe e ele vai dar. Ele diz também que vai estabelecer a paz, essa paz que a gente tanto deseja e espera, que o mundo não tem para dar. Ele dá. Então é preciso que cada vez mais a gente na sexta-feira esteja sempre lendo, relendo, relendo essas 12 promessas, para que a gente possa tomar posse do valor e a importância dessas promessas. E a gente costuma dizer: o nosso Deus de promessa, ele é fiel.
0: Sim.
1: Ele é fiel.
0: A todo tempo.
1: Sempre. Ele, o que ele promete, ele cumpre. Vamos com Nina rezar este primeiro mistério.
2: No primeiro mistério contemplamos.
1: É porque eu não fui contemplada, ela está certa. No primeiro mistério nós contemplamos, e hoje nós rezamos os mistérios dolorosos. Contemplamos a agonia de Jesus no Horto das Oliveiras.
2: Pai nosso que estás no céu, santificado seja o vosso nome. Venha a nós o vosso reino. Seja feita a vossa vontade, assim na terra como no céu.
3: O pão nosso de cada dia nos dai hoje. Perdoai as nossas ofensas, assim como nós perdoamos a quem nos tem ofendido. E não nos deixeis cair em tentação, mas livrai-nos do mal. Amém.
2: Ave Maria, cheia de graça, o Senhor é convosco. Bendita sois vós entre as mulheres. Bendito é o fruto do vosso ventre, Jesus.
3: Santa Maria, Mãe de Deus, rogai por nós, pecadores, agora e na hora de nossa morte. Amém.
2: Ave Maria, cheia de graça, o Senhor é convosco. Bendita sois vós entre as mulheres. Bendito é o fruto do vosso ventre, Jesus.
3: Santa Maria, Mãe de Deus, rogai por nós, pecadores, agora e na hora de nossa morte. Amém.
2: Ave Maria, cheia de graça, o Senhor é convosco. Bendita sois vós entre as mulheres. Bendito é o fruto do vosso ventre, Jesus.
4: Santa Maria, Mãe de Deus, rogai por nós, pecadores, agora e na hora de nossa morte. Amém.
2: Ave Maria, cheia de graça, o Senhor é convosco. Bendita sois vós entre as mulheres. Bendito é o fruto do vosso ventre, Jesus.
3: Santa Maria, Mãe de Deus, rogai por nós, pecadores, agora e na hora de nossa morte. Amém.
2: Ave Maria, cheia de graça, o Senhor é convosco. Bendita sois vós entre as mulheres. Bendito é o fruto do vosso ventre, Jesus.
3: Santa Maria, Mãe de Deus, rogai por nós, pecadores, agora e na hora de nossa morte. Amém.
2: Ave Maria, cheia de graça, o Senhor é convosco. Bendita sois vós entre as mulheres. Bendito é o fruto do vosso ventre, Jesus.
3: Santa Maria, Mãe de Deus, rogai por nós, pecadores, agora e na hora de nossa morte. Amém.
2: Ave Maria, cheia de graça, o Senhor é convosco. Bendita sois vós entre as mulheres. Bendito é o fruto do vosso ventre, Jesus.
3: Santa Maria, Mãe de Deus, rogai por nós, pecadores, agora e na hora de nossa morte. Amém.
2: Ave Maria, cheia de graça, o Senhor é convosco. Bendita sois vós entre as mulheres. Bendito é o fruto do vosso ventre, Jesus.
3: Santa Maria, Mãe de Deus, rogai por nós.

0: nós, pecadores, agora e na hora de nossa morte. Amém.
1: Ave Maria, cheia de graça, o Senhor é convosco. Bendita sois vós entre as mulheres, bendito é o fruto do vosso ventre, Jesus.
0: Santa Maria, Mãe de Deus, rogai por nós, pecadores, agora e na hora de nossa morte. Amém.
1: Ave Maria, cheia de graça, o Senhor é convosco. Bendita sois vós entre as mulheres, bendito é o fruto do vosso ventre, Jesus.
0: Santa Maria, Mãe de Deus, rogai por nós, pecadores, agora e na hora de nossa morte. Amém.
2: Glória ao Pai, ao Filho e ao Espírito Santo,
0: como era no princípio, agora e sempre. Amém.
2: Ó meu Jesus,
0: perdoai-nos, livrai-nos do fogo do inferno,
2: levai as almas todas para o céu
0: e socorrei principalmente as que mais precisarem da vossa misericórdia.
2: Ó Deus, sede para nós força e proteção.
0: Jesus, Maria e José, nossa família vossa é.
2: Maria, Mãe da Eucaristia,
0: passa na frente.
2: São Miguel Arcanjo,
0: protegei-nos e defendei-nos no combate.
2: Nossa Senhora da Saúde,
0: rogai por nós.
2: Agradecendo a participação da nossa querida irmã Ivete França, sempre conosco, rezando pela intenção também dos enfermos e pela alma de Vanderléia e por todas as almas do purgatório. No segundo mistério, nós contemplamos a flagelação de nosso Senhor Jesus Cristo. Nesse segundo mistério, nós queremos apresentar o nome de todos os nossos irmãos que fazem aniversário neste dia. Rezar pelo dom da vida de Eliane de Oliveira Galdino, Genesi Matias Barbosa, Josefa Campos de Oliveira, Maria das Dores da Silva. E por você também que faz aniversário, Deus abençoe, Deus derrame sobre você uma chuva de bênçãos e graças. Amém. Antes de rezarmos esse segundo mistério, eu gostaria que Dona Ana lesse mais três promessas do Sagrado Coração de Jesus.
3: A quarta, né? Eu os consolarei. Eu os consolarei em todas as suas aflições. Serei...
1: Quinta promessa.
3: Serei refúgio seguro na vida e principalmente na hora da morte. Sexta promessa. Lançarei bênçãos abundantes sobre os seus trabalhos e empreendimentos.
2: Pois é, hoje a Vanderléia, que fez sua Páscoa, que era membro lá no São Geraldo, era membro da Renovação Carismática, da RCC, também membro do apostolado, né? E olha a promessa de Jesus, né? O que é que ele diz? Que na hora da morte ele seguraria a vida eterna. Então, mesmo que os familiares estejam chorando, é normal, é do humano, mas que tenha certeza que Léa está nos braços do Pai, porque ele prometeu, é promessa dele, ele já acolheu. Então, nessa certeza, vamos junto com com Dona Aninha, Nininha, né?
3: Naninha.
2: Vamos com Dona Naninha rezar esse segundo mistério.
3: Pai nosso que estás no céu, santificado seja o vosso nome. Venha a nós o vosso reino, seja feita a vossa vontade, assim na terra como no céu.
0: O pão nosso de cada dia nos dai hoje. Perdoai as nossas ofensas, assim como nós perdoamos a quem nos tem ofendido. E não nos deixeis cair em tentação, mas livrai-nos do mal. Amém.
3: Ave Maria, cheia de graça, o Senhor é convosco. Bendita sois vós entre as mulheres, bendito é o fruto do vosso ventre, Jesus.
0: Santa Maria, Mãe de Deus, rogai por nós, pecadores, agora e na hora de nossa morte. Amém.
3: Ave Maria, cheia de graça, o Senhor é convosco. Bendita sois vós entre as mulheres. Bendito é o fruto do vosso ventre, Jesus.
0: Santa Maria, Mãe de Deus, rogai por nós, pecadores, agora e na hora de nossa morte. Amém.
3: Ave Maria, cheia de graça, o Senhor é convosco. Bendita sois vós entre as mulheres. Bendito é o fruto do vosso ventre, Jesus.
0: Santa Maria, Mãe de Deus, rogai por nós, pecadores, agora e na hora de nossa morte. Amém.
3: Ave Maria, cheia de graça, o Senhor é convosco. Bendita sois vós entre as mulheres. Bendito é o fruto do vosso ventre, Jesus.
0: Santa Maria, Mãe de Deus, rogai por nós, pecadores, agora e na hora de nossa morte. Amém.
3: Ave Maria, cheia de graça, o Senhor é convosco. Bendita sois vós entre as mulheres. Bendito é o fruto do vosso ventre, Jesus.
0: Santa Maria, Mãe de Deus, rogai por nós, pecadores, agora e na hora de nossa morte. Amém.
3: Ave Maria, cheia de graça, o Senhor é convosco. Bendita sois vós entre as mulheres. Bendito é o fruto do vosso ventre, Jesus.
0: Santa Maria, Mãe de Deus, rogai por nós, pecadores, agora e na hora de nossa morte. Amém.
3: Ave Maria, cheia de graça, o Senhor é convosco. Bendita sois vós entre as mulheres. Bendito é o fruto do vosso ventre, Jesus.
0: Santa Maria, Mãe de Deus, rogai por nós, pecadores, agora e na hora de nossa morte. Amém.
3: Ave Maria, cheia de graça, o Senhor é convosco. Bendita sois vós entre as mulheres. Bendito é o fruto do vosso ventre, Jesus.
0: Santa Maria, Mãe de Deus, rogai por nós, pecadores, agora e na hora de nossa morte. Amém.
3: Ave Maria, cheia de graça, o Senhor é convosco. Bendita sois vós entre as mulheres. Bendito é o fruto do vosso ventre, Jesus.
0: Santa Maria, Mãe de Deus, rogai por nós, pecadores, agora e na hora de nossa morte. Amém.
3: Ave Maria, cheia de graça, o Senhor é convosco. Bendita sois vós entre as mulheres. Bendito é o fruto do vosso ventre, Jesus.
0: Santa Maria, Mãe de Deus, rogai por nós, pecadores, agora e na hora de nossa morte. Amém.
2: Glória ao Pai, ao Filho e ao Espírito Santo.
0: Como era no princípio, agora e sempre. Amém.
2: Ó meu Jesus, perdoai-nos, livrai-nos do fogo do inferno, levai as almas todas para o céu e socorrei principalmente as que mais precisarem da vossa misericórdia.
3: Ó Deus, sede para nós força e proteção.
0: Jesus, Maria e José, nossa família vossa é.
2: Maria, Mãe da Eucaristia,
4: passa na frente.
2: São Miguel Arcanjo,
0: protegei-nos e defendei-nos no combate.
2: Nossa Senhora das Lágrimas,
0: rogai por nós.
2: Nesse terceiro mistério, contemplamos a curação de espinhos em nosso Senhor Jesus Cristo. Com Zé Carlos, vamos ler mais 13 promessas para que a gente cada vez mais possamos nos aprofundar desse conhecimento.
5: Sétima promessa: os pecadores encontrarão em meu coração fonte inesgotável de misericórdia. Oitava promessa: as almas tíbias tornam-se alfervorosas pela prática dessa devoção. Nona promessa: as almas fervorosas subirão em pouco tempo a uma alta perfeição.
2: Olha só, a oitava diz que essas almas tíbias, né, essas almas que estão distantes, desacreditadas, sem fé, sem esperança, sem confiança, elas encontrarão no coração de Jesus a fonte inesgotável da misericórdia. É só recorrer. Sua fé está abalada, recorre ao coração de Jesus. E na oitava promessa, ele diz que na nona promessa, ele diz que as almas fervorosas, aquelas que a sua fé está mantida de pé, subirão em pouco tempo a uma alta perfeição. A gente sabe que perfeito só Deus. Mas se estamos nele e com ele, estamos buscando essa perfeição. Vamos juntos com Nina rezar este mistério.
1: Pai nosso que está no céu, santificado seja o vosso nome. Venha a nós o vosso reino. Seja feita a vossa vontade, assim na terra como no céu.
0: O pão nosso de cada dia nos dai hoje. Perdoai as nossas ofensas, assim como nós perdoamos a quem nos tem ofendido. E não nos deixeis cair em tentação, mas livrai-nos do mal. Amém.
1: Ave Maria, cheia de graça, o Senhor é convosco. Bendita sois vós entre as mulheres, bendito é o fruto do vosso ventre, Jesus.
0: Santa Maria, Mãe de Deus, rogai por nós, pecadores, agora e na hora de nossa morte. Amém.
1: Ave Maria, cheia de graça, o Senhor é convosco. Bendita sois vós entre as mulheres, bendito é o fruto do vosso ventre, Jesus.
5: Santa Maria, Mãe de Deus,
0: rogai por nós, pecadores, agora e na hora de nossa morte. Amém.
1: Ave Maria, cheia de graça, o Senhor é convosco. Bendita sois vós entre as mulheres, bendito é o fruto do vosso ventre, Jesus.
0: Santa Maria, Mãe de Deus, rogai por nós, pecadores, agora e na hora de nossa morte. Amém.
1: Ave Maria, cheia de graça, o Senhor é convosco. Bendita sois vós entre as mulheres, bendito é o fruto do vosso ventre, Jesus.
0: Santa Maria, Mãe de Deus, rogai por nós, pecadores, agora e na hora de nossa morte. Amém.
1: Ave Maria, cheia de graça, o Senhor é convosco. Bendita sois vós entre as mulheres, bendito é o fruto do vosso ventre, Jesus.
0: Santa Maria, Mãe de Deus, rogai por nós, pecadores, agora e na hora de nossa morte. Amém.
1: Ave Maria, cheia de graça, o Senhor é convosco. Bendita sois vós entre as mulheres, bendito é o fruto do vosso ventre, Jesus.
0: Santa Maria, Mãe de Deus, rogai por nós, pecadores, agora e na hora de nossa morte. Amém.
1: Ave Maria, cheia de graça, o Senhor é convosco. Bendita sois vós entre as mulheres, bendito é o fruto do vosso ventre, Jesus.
0: Santa Maria, Mãe de Deus, rogai por nós, pecadores, agora e na hora de nossa morte. Amém.
1: Ave Maria, cheia de graça, o Senhor é convosco. Bendita sois vós entre as mulheres, bendito é o fruto do vosso ventre, Jesus.
0: Santa Maria, Mãe de Deus, rogai por nós, pecadores, agora e na hora de nossa morte. Amém.
1: Ave Maria, cheia de graça,
2: o Senhor é convosco. Bendita sois vós entre as mulheres, bendito é o fruto do vosso ventre, Jesus.
0: Santa Maria, Mãe de Deus, rogai por nós, pecadores, agora e na hora de nossa morte. Amém.
2: Glória ao Pai, ao Filho e ao Espírito Santo,
0: como era no princípio, agora e sempre. Amém.
2: Ó meu Jesus,
0: perdoai-nos, livrai-nos do fogo do inferno, levai as almas todas para o céu e socorrei principalmente as que mais precisarem da vossa misericórdia.
2: Ó Deus, sede para nós força e proteção.
0: Jesus, Maria e José, nossa família vossa é.
2: Maria, Mãe da Eucaristia,
0: passa na frente.
2: São Miguel Arcanjo,
0: protegei-nos e defendei-nos no combate.
2: Nossa Senhora do Carmo,
0: rogai por nós.
2: Agradecendo a Valéria Leite, lá em Isabelê, na Paraíba, rezando conosco. A Vânia Chaves, ela manda aqui as suas intenções, pedindo por Renan Ravi Chaves. Valdelice Santos pede oração pelas comadres que estão precisando muito de nossas orações. Que Jesus e Maria derrame chuva de bênçãos e saúde na vida delas. Amém. Aécio Melo, também conosco. Também a Vani Olímpio, que pede orações por ela e toda a família e amigos e a paz pelo mundo. A Deilza Amaral, também conosco. José Gomes da Silva, também participando conosco, o Daniel do Barro Preto, lá em Buíque, pedindo oração por Claudeci Fernandes, que se encontra hospitalizado. Ailton Pereira, de Pesqueira, pedindo oração por ele, pela sua saúde física e mental, pela saúde de sua mãe e pela saúde de Oelta, na cidade de Pesqueira. Nossa querida irmã Rosa e seu Gonzaga e toda a família, lá em Serra das Varas, rezando conosco. Temos também a Eleni, lá da Boa Esperança, rezando por sua família, pedindo restauração para a família, que Nossa Senhora do Carmo derrame bênçãos sobre todos nós. A Rosemary Leite, que pede orações nesse santo texto pela saúde de Adriane. Maria Luísa também, mandando a sua intenção. Maria do Carmo, desejando boa noite a todos, pede também oração pela cura com um problema no pulmão, que Jesus possa curar. Amém. E a Melícia Santana também conosco. Quarto mistério, contemplamos Jesus que carrega a cruz, o caminho do Calvário. Elaine.
6: A décima promessa: darei aos sacerdotes que praticarem especialmente esta devoção o poder de tocar os corações mais endurecidos.
2: Repete, por favor, a décima promessa, para que todos que escutem tomem posse dessa promessa do Sagrado Coração.
6: Darei aos sacerdotes que praticarem especialmente esta devoção o poder de tocar os corações mais endurecidos.
2: Pois é, os corações tíbios, né? Pode continuar.
6: Décima primeira promessa: as pessoas que propagarem esta devoção terão seu nome escrito para sempre no meu coração.
2: Quer ter o seu nome no coração de Jesus, gravado lá no coração? Propague o apostolado da oração, esse coração amabilíssimo. Toma consciência, você que é do apostolado, vocês já estão com o nome gravado lá no coração dele.
6: Sim.
2: Décima segunda.
6: Décima segunda promessa: a todos os que comunguem nas primeiras sexta-feiras de 9 meses consecutivos, darei a graça da perseverança final e da salvação eterna.
2: Gente, 9 meses, você participando da Santa Missa na sexta-feira.
6: As primeiras sextas.
2: As primeiras sextas.
6: De cada mês.
2: Uma gestação, né?
6: É
2: uma gestação. Você vai preparando para que você receba a graça da salvação.
6: Esse amor vem com abundância, Anabel.
2: Com abundância.
6: E que amor tão grande que a gente recebe de fato,
2: né?
6: E depois que recebe, a gente não quer mais deixar.
7: Não.
2: Se apaixona.
6: Demais.
2: Se apaixona. Pois é, vamos rezar com Elaine nesse quarto mistério, nessa confiança e nesse desejo ardente que brote dos nossos corações. Mesmo que você não seja do apostolado, mas você pode também tomar posse dessas promessas. Todo cristão pode tomar posse dessa promessa. Rezemos.
6: Pai nosso que estais no céu, santificado seja o vosso nome. Venha a nós o vosso reino. Seja feita a vossa vontade, assim na terra como no céu.
0: O pão nosso de cada dia nos dai hoje. Perdoai as nossas ofensas, assim como nós perdoamos a quem nos tem ofendido. E não nos deixeis cair em tentação, mas livrai-nos do mal. Amém.
6: Nessas Ave Marias, Anabel, quero colocar aqui o firmamento do meu sobrinho Jonathan Lucas, que está na missão de ser sacerdote.
2: Oh, glória.
6: Ele está em Santo Amaro, São Paulo, e que Nossa Senhora, não sei que está, mas que ela firme cada vez mais, não só ele, mas todos aqueles jovens que escolheram essa linda vocação, ser sacerdote.
2: Amém.
6: Ave Maria, cheia de graça, o Senhor é convosco. Bendita sois vós entre as mulheres, e bendito é o fruto do vosso ventre, Jesus.
0: Santa Maria, Mãe de Deus, rogai por nós, pecadores, agora e na hora de nossa morte. Amém.
6: Ave Maria, cheia de graça, o Senhor é convosco. Bendita sois vós entre as mulheres, e bendito é o fruto do vosso ventre, Jesus.
7: Santa Maria, Mãe de Deus, rogai por nós, pecadores, agora e na hora de nossa morte. Amém.
6: Ave Maria, cheia de graça, o Senhor é convosco. Bendita sois vós entre as mulheres, e bendito é o fruto do vosso ventre, Jesus.
7: Santa Maria, Mãe de Deus, rogai por nós, pecadores, agora e na hora de nossa morte. Amém.
6: Ave Maria, cheia de graça, o Senhor é convosco. Bendita sois vós entre as mulheres, e bendito é o fruto do vosso ventre, Jesus.
7: Santa Maria, Mãe de Deus, rogai por nós, pecadores, agora e na hora de nossa morte. Amém.
6: Ave Maria, cheia de graça, o Senhor é convosco. Bendita sois vós entre as mulheres, e bendito é o fruto do vosso ventre, Jesus.
7: Santa Maria, Mãe de Deus, rogai por nós, pecadores, agora e na hora de nossa morte. Amém.
6: Ave Maria, cheia de graça, o Senhor é convosco. Bendita sois vós entre as mulheres, e bendito é o fruto do vosso ventre, Jesus.
7: Santa Maria, Mãe de Deus, rogai por nós, pecadores, agora e na hora de nossa morte. Amém.
6: Ave Maria, cheia de graça, o Senhor é convosco. Bendita sois vós entre as mulheres, e bendito é o fruto do vosso ventre, Jesus.
7: Santa Maria, Mãe de Deus, rogai por nós, pecadores, agora e na hora de nossa morte. Amém.
6: Ave Maria, cheia de graça, o Senhor é convosco. Bendita sois vós entre as mulheres, e bendito é o fruto do vosso ventre, Jesus.
7: Santa Maria, Mãe de Deus, rogai por nós, pecadores, agora e na hora de nossa morte. Amém.
6: Ave Maria, cheia de graça, o Senhor é convosco. Bendita sois vós entre as mulheres, e bendito é o fruto do vosso ventre, Jesus.
7: Santa Maria, Mãe de Deus, rogai por nós, pecadores, agora e na hora de nossa morte. Amém.
6: Ave Maria, cheia de graça, o Senhor é convosco. Bendita sois vós entre as mulheres, e bendito é o fruto do vosso ventre, Jesus.
7: Santa Maria, Mãe de Deus, rogai por nós, pecadores, agora e na hora de nossa morte. Amém.
2: Glória ao Pai, ao Filho e ao Espírito Santo.
0: Como era no princípio, agora e sempre. Amém.
2: Ó meu Jesus, perdoai-nos, livrai-nos do fogo do inferno. Levai as almas todas para o céu. E socorrei principalmente as que mais precisarem da vossa misericórdia. Ó Deus, sede para nós força e proteção.
0: Jesus, Maria e José, nossa família vossa é.
2: Maria, Mãe da Eucaristia,
0: passa na frente.
2: São Miguel Arcanjo,
0: protegei-nos e defendei-nos no combate.
2: Nossa Senhora de Fátima,
0: rogai por nós.
2: Nossa saudação a Sabrina Pereira, ela que é lá de do Climério em Mimoso, que pede sua oração pelos enfermos. Também a Melícia Santana conosco, que pede pelo casamento dos seus filhos. Helena, lá do Barro Preto. O nosso irmão Gil Somena também, que manda a sua mensagem aqui, saudando a todos os irmãos do Apostolado da Oração do São Geraldo. A todos vocês que participam conosco através da nossa live, nosso muito obrigado. Vamos manter firme a nossa missão de rezarmos sempre uns pelos outros. Vamos contemplar o quinto mistério. Nesse quinto mistério, nós queremos apresentar ao Senhor também o nome de todos os nossos irmãos e irmãs que fizeram a sua Páscoa. Rezando por Maria Valentina, pelo seu sétimo dia, também por Vanderléia Bezerra Monteiro, hoje falecida. Dalilson Evaristo Rocassiano, sétimo dia. Marieta de Oliveira Alves, Julieta Lopes de Oliveira, Marcelo Recamonde, Marco Antônio, José Wilson Barbosa, José Edson Feitosa, João Alexandre de Mendonça. Por esses irmãos e irmãs, descanso eterno dá-lhe, Senhor.
8: A luz perpétua resplendor.
2: Que os nossos irmãos descansem em paz.
8: Amém.
2: Quinto mistério, contemplamos a morte, crucificação e morte de nosso Senhor Jesus Cristo. Vamos rezar juntos esse quinto mistério, intensificando as nossas orações, as nossas súplicas, os nossos pedidos, e pedindo ao Senhor: Senhor, nós cremos, mas aumenta a nossa fé. Que nesse texto, nessa quinta dezena, possamos receber uma porção redobrada da fé, para que possamos nos manter sempre de pé. Juntos, rezemos. Pai nosso,
8: que estais nos céus, santificado seja o vosso nome. Venha a nós o vosso reino. Seja feita a vossa vontade, assim na terra como no céu. O pão nosso de cada dia nos dai hoje. Perdoai as nossas ofensas, assim

Amém. Ave Maria, cheia de graça, o Senhor é convosco. Bendita sois vós entre as mulheres. Bendito é o fruto do vosso ventre, Jesus.

0: morte. Amém.
1: Ave Maria, cheia de graça, o Senhor é convosco. Bendita sois vós entre as mulheres, e bendito é o fruto do vosso ventre, Jesus. Santa Maria, Mãe de Deus, rogai por nós, pecadores, agora e na hora de nossa morte. Amém. Ave Maria, cheia de graça, o Senhor é convosco. Bendita sois vós entre as mulheres, bendito é o fruto do vosso ventre, Jesus.

0: morte. Amém.
1: Ave Maria, cheia de graça, o Senhor é convosco. Bendita sois vós entre as mulheres. Bendito é o fruto do vosso ventre, Jesus. Santa Maria, Mãe de Deus, rogai por nós, pecadores, agora e na hora de nossa morte. Amém. Ave Maria, cheia de graça, o Senhor é convosco. Bendita sois vós entre as mulheres. Bendito é o fruto do vosso ventre, Jesus. Santa Maria, Mãe de Deus, rogai por nós, pecadores, agora e na hora de nossa morte. Amém. Ave Maria, cheia de graça, o Senhor é convosco. Bendita sois vós entre as mulheres. Bendito é o fruto do vosso ventre, Jesus. Santa Maria, Mãe de Deus, rogai por nós, pecadores, agora e na hora de nossa morte. Amém. Ave Maria, cheia de graça, o Senhor é convosco. Bendita sois vós entre as mulheres. E bendito é o fruto do vosso ventre, Jesus. Santa Maria, Mãe de Deus, rogai por nós, pecadores, agora e na hora de nossa morte. Amém. Ave Maria, cheia de graça, o Senhor é convosco. Bendita sois vós entre as mulheres, e bendito é o fruto do vosso ventre, Jesus.

morte. Amém. Ave Maria, cheia de graça, o Senhor é convosco. Bendita sois vós entre as mulheres. Bendito é o fruto do vosso ventre, Jesus. Santa Maria, Mãe de Deus, rogai por nós, pecadores, agora e na hora de nossa morte. Amém. Ave Maria, cheia de graça, o Senhor é convosco. Bendita sois vós entre as mulheres.

0: nossa morte. Amém. Glória ao Pai, ao Filho e ao Espírito Santo, como era no princípio, agora e sempre. Amém. Ó meu Jesus, perdoai-nos, livrai-nos do fogo do inferno, levai as almas todas para o céu e socorrei principalmente as que mais precisarem da vossa misericórdia.
1: Ó Deus, sede para nós força e proteção.
0: Jesus, Maria e José, nossa família vossa é.
1: Maria, Mãe da Eucaristia,
0: passa na frente.
1: São Miguel, Arcanjo,
0: protegei-nos e defendei-nos no combate.
1: Nossa Senhora Aparecida, padroeira do Brasil,
0: rogai por nós.
1: Agradecimento. Infinitas graças
0: vos damos, soberana rainha, pelos benefícios que todos os dias recebemos de vossas mãos maternais. Dignai-vos agora e para sempre tomarmos debaixo do vosso poderoso amparo e para mais vos agradecer.

justa nossa salve. A vós, bradamos, degredados, filhos de Eva. A vós, suspirando, gemendo e chorando neste vale de lágrimas. Eia, pois, advogada nossa, estes vossos olhos misericordiosos a nós volvei. E depois desse desterro,

0: Virgem Maria,
1: rogai por nós, Santa Mãe de Deus,
0: para que sejamos dignos das promessas de Cristo.
1: Amém. Queridos irmãos e irmãs, estamos chegando ao final do nosso terço mariano, na alegria de termos reservado esse tempo, esse pouco tempo, para estarmos na presença dele pela intercessão da Virgem Maria. Queremos aproveitar para anunciar também a festa de São Cristóvão, né, que já se aproxima, que traz como tema São Cristóvão, modelo e fidelidade e de seguimento a Jesus. Próximo sábado, dia 18, a carreata, né, de abertura, saindo da Coab 2, 19 horas, Santa Missa Solene, e animação e responsáveis, na verdade, Gena, Socorro e Caio. Já no dia 19 do 7, no domingo, Santa Missa no Santuário, às 7 horas da manhã, 10 horas, Santa Missa na Matriz, às 18h30, a Caminhada das Famílias, saindo da Praça do Escorrego, às 19 horas, a Santa Missa Solene. E na segunda-feira, Santo Terço, às 18h30, 19 horas, Santa Missa Solene. Também, após a missa, sempre com uma quermesse, né, o café comunitário, o lançamento da Escola Paroquial de Liturgia. E assim a gente vai anunciando a cada dia a programação, e como é linda a nossa igreja, né? A gente termina uma paróquia de celebrar seu padroeiro, em seguida já vem o próximo, e a gente fica esses dias todos celebrando junto com todos os padroeiros. Que bom! Essa é a igreja de Jesus. E a igreja de Maria, a igreja que não é órfã, tem pai e tem mãe. Isso é muito bom. Agradecemos a você que participou conosco da nossa live. Se você está na live, você pode observar aí nosso miaeiro, nosso cofrezinho. Então, se você deseja também nos ajudar e levar para sua casa, para chega um sobrinho, um parente, um amigo, bota uma moedinha aqui, bota uma moedinha aqui, daqui a pouco o miaeirinho tá cheio, né, Zé Carlos? Uhum. Então, se você deseja, procura a gente, ou então liga aqui para nossa rádio, 3822-7150, diz que você deseja e a gente vai até você, se você não puder trazer até nós. Mas é uma campanha que tem começo, meio e fim. Dezembro a gente vai estar encerrando essa campanha, com a graça de Deus, com um bom êxito. Vamos concluir o nosso momento rezando juntos. Não há poder maior do que o poder da Santíssima Trindade. E é com este poder que nós nos revestimos. Em nome do Pai, do Filho e do Espírito Santo. Amém. Revestidos do Pai, do Filho e do Espírito Santo, vamos vivenciar um final de semana na presença do Senhor. Lembrando, amanhã, sábado, de 11 ao meio-dia, teremos o programa Caridade na Verdade. Obrigada, Zé Carlos, Nina, Elaine, Naninha. Agora acertei. Que bom ter vocês conosco. Fica o microfone para consideração final de vocês.
2: Nós que agradecemos, Anabel. Sempre que precisar, estaremos prontos.
1: Está afirmado. Sempre, né? Toda terceira sexta, São Geraldo já é.
3: Certo.
1: Já é certo.
2: Tá bom.
1: Tá certo? Uhum. Nina? Sim. Pode ser vocês, podem ser outras pessoas. O importante é que São Geraldo se faça presente.
3: Participe, né? E a gente agradece de coração, viu?
1: Foi muito bom rezar com vocês, Elaine.
4: Maravilhosamente. Estou aqui muito feliz, viu? E como você bem falou no início, é a primeira de muitas, pode ter certeza.
1: Amém.
4: Eu faço questão também de estar.
1: Essa rádio ela é da família da diocese. Então, é São Geraldo, é São Cristóvão, Livramento, é Boa Esperança. Nós precisamos unir, né? Viver nessa comunhão, né? Rezando juntos uns pelos outros, pelas nossas necessidades, né?
3: Achei muito interessante essa sua iniciativa do apostolado participar.
1: Na sexta-feira. Já tinha iniciado um tempo atrás, Nina. Uhum. Aí não deu para prosseguir, vamos recomeçar. Não pode desistir, né?
3: Não.
1: Então, fique você que está conosco. Vamos agora encerrar o nosso programa. Você que está conosco através da nossa live, através da nossa rádio. Prossegue agora com nossa programação, com o Terço do Combate, com o Instituto Hessel. Boa noite, até a segunda-feira, com a graça de Deus.

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1: Vossos fiéis, e acendei neles o fogo do vosso amor. Enviai, Senhor, o vosso Espírito, e tudo será criado, e renovareis a face da terra. Oremos, ó Deus que instruísse os corações dos vossos fiéis, com a luz do Espírito Santo, fazei que apreciemos retamente todas as coisas, segundo o mesmo Espírito, e gozemos sempre da sua eterna consolação, por Cristo Senhor nosso. Amém. Queridos irmãos e irmãs, que reza conosco aqui no nosso Terço do Combate, a palavra que vai nos conduzir hoje, o tema que me foi pedido para partilhar com vocês, é a confiança na providência divina. Quero partir do princípio do que o pai nunca abandona seus filhos. A providência de Deus não é apenas Deus resolvendo problemas, mas a providência nasce do coração de um pai. E Jesus nos ensina isso. Convido você a tomar a palavra no Evangelho de São Mateus, no capítulo 6. E aqui nós temos Jesus no Sermão da Montanha, onde ele vai dando diversos ensinamentos para uma multidão que se aproxima dele. Mateus apresenta ele aquele que sobe ao monte, lembrando aqui Moisés, que no alto do monte Sinai recebeu as tábuas da lei e pôde conduzir um povo aos pés da montanha num caminho de justiça, de perseverança, na busca pela santidade. Então aqui nós temos Jesus que está no alto da montanha, ele se assenta porque é o mestre que vai ensinar e vai dando diversos ensinamentos espirituais. E quando chega aqui, no capítulo 6, é todo um tratado da vida interior, onde Jesus nos convida, vai dizer bem entre os 16, a olhar para o alto, para escutarmos de Deus aquilo que ele tem a falar ao nosso coração. E de modo muito objetivo para nós, quero trazer aqui a oração do Pai Nosso. Dentre tantas orações que o Senhor poderia nos ensinar, Jesus, o Verbo Eterno, se fez carne, habitou entre nós, para mim ensinar você também, a voltarmos o olhar para o Pai do Céu, porque ele sabe a necessidade do meu e do seu coração. E aqui no versículo 7, vai dizer, nas vossas orações, não useis de vãs repetições, como os gentios, porque imagino que é pelo palavreado excessivo que serão ouvidos. Não sejais como eles, porque o vosso Pai sabe do que tendes necessidade antes de lhe pedir. Como o Salmo 139. Fomos tecidos por Deus, criados à imagem e semelhança divina, tem um tratamento interior de Deus comigo e com você, e o salmista reza dizendo que a palavra ainda não chegou à nossa língua e o Senhor já conhece por inteiro, porque todo o nosso caminhar é conhecido por Deus. Portanto, orai dessa maneira: Pai nosso que estais no céu. Antes do pão, antes do milagre, antes do pedido, existe um Pai. E é essa a primeira cura que Deus quer realizar em nós. Curar a imagem que temos dele. Quem não conhece Deus como Pai, vive como órfão espiritual. E um órfão tenta controlar tudo, mas um filho aprende a confiar no Senhor. No Evangelho de Lucas, nós temos Jesus, aqui no capítulo 15, sobretudo no versículo de 11 a 32, Jesus revelando o rosto misericordioso desse Pai para mim e para você. É uma história conhecida, a parábola do Pai misericordioso, quando o filho mais moço, dependendo da tradução literal, mais jovem, pede ele a metade da herança, vai ter as suas escolhas longe do querer de Deus, longe da vontade de Deus, vai querendo conduzir a vida da sua maneira. Ele vai assumir essa orfandade dentro do seu próprio coração, depois que passa por tantas consequências que a vida lhe apresentou devido às suas más escolhas, ele começa a cair em si. Aonde eu cheguei? Que situação de vida que eu estou vivendo? Então ele se lembra, espera aí, mas lá na casa de meu pai, os empregados são tratados tão bem, eu vou voltar, pelo menos para eu poder ter um pouco de condição de vida. E ele retorna, mas ele retorna com esse pensamento ainda de indignidade. Ele retorna porque ele quer ter um meio de sobrevivência, mas não com o olhar que o pai tem sobre ele. E quando ele chega, ele é surpreendido pela providência divina, que é assim que Deus cuida de mim, é esse tratamento que ele quer fazer na tua alma hoje. Porque uma vez filho, sempre filho no coração do Pai. E essa dignidade da filiação foi concedida a todos nós no dia do nosso batismo, como aconteceu no Oratório Eucarístico de Nossa Senhora da Boa Morte, na Aliança Misericórdia, quando estava em São Paulo, há 5 anos atrás. No momento que a água escorria sobre a cabeça da criança na celebração litúrgica do Santo Batismo, tinha ali uma senhora evangélica da Assembleia de Deus, de berço, e ela viu então os céus abertos, que é o que nós cremos como igreja. Pelo mistério da morte e ressurreição de Jesus, o céu que se fechou no pecado, pelo pecado de Adão, foi aberto, a cruz se tornou a chave que abriu novamente as portas da eternidade para mim e para você. E a carta aos Hebreus diz que Jesus tornou então nosso sumo e eterno intercessor. E como professamos pela fé, uma vez que Jesus subiu ao céu pela ascensão, ele está sentado à direita de Deus Pai Todo-Poderoso, fazendo o quê? Intercedendo por mim e por você. E os benefícios da intercessão de Jesus por mim e por você, o quê? É a eficácia da graça de Deus pelos sacramentos, via de santidade para todos nós. E no batismo aconteceu isso, essa senhora via enquanto a água escorria sobre a cabeça da criança, ela viu o céu aberto e o Espírito Santo descendo, adentrando o interior daquele bebê. E aquela senhora que dizia que aprendeu a vida toda, que a igreja católica, a igreja assim, onde praticamente adoramos um Deus morto, depois ela se aproximou e disse: padre, eu nunca vivi uma experiência tão forte do Espírito Santo na minha vida como eu vivi hoje aqui na celebração com vocês. E ela disse que orava em línguas, clamava o Espírito Santo. Na verdade, que eu vi a cena, foi lá rodando de um lado pro outro, né? Orando no Espírito e perguntando: Deus, o que está acontecendo aqui nessa igreja dos católicos? E o Espírito Santo, como no século V, com Ambrósio e Agostinho, veio revelar na nossa geração para essa mulher que naquele momento a Trindade veio habitar para sempre dentro daquela criança. Veio morar essa dignidade que nós recebemos. E por muitas vezes não vivemos a confiança na providência divina, porque tantos fatos emocionais do nosso dia a dia, traumas, como que se torna uma barreira. E ficamos mais na dimensão da alma e não conseguimos transcender num ato de fé para saber que o Pai cuida de nós em todos os momentos da nossa vida, do nosso dia a dia. Como aconteceu recentemente, esse ano, enquanto estava acontecendo o Misericórdia Brasil, um casal veio de Belo Horizonte para participar aqui em Fortaleza. Só que o esposo, ele é maratonista. Em oração, ele sentia que Deus incomodava ele para que no domingo de manhã ele saísse um pouco do evento e fosse salvar uma alma para Jesus. A esposa até ficou meio assim: mas como você vai? Você veio de Belo Horizonte aqui para o evento, é o Misericórdia Brasil, está aqui tudo o resto, todo mundo rezando junto. Ele falou: meu amor, Deus está pedindo, eu preciso ir. E aí tinha um rapaz que estava correndo. Ele, inclusive, é lá da cidade de Juazeiro do Norte. Eu sou da Aliança Misericórdia, na missão do Ceará, em Barbalha. Um abraço a todos que estão rezando conosco também. Esse rapaz estava assim, desde criança, longe da igreja. Os pais se separaram, ele precisou ir para outro estado estudar. E depois ele narra no seu testemunho o quanto foi difícil lidar com isso ao longo da sua história de vida. Ele pensava que Deus tinha se esquecido dele por tantos fatos que ele viveu. Então ele olhava para Deus a partir dos seus traumas, olhava para Deus a partir das dificuldades que a família dele viveu, ele olhava de baixo para cima. E hoje esse texto da palavra, para confiarmos na providência divina, precisamos ter essa clareza, olhar Deus como ele é, como ele se revelou desde sempre ao povo de Israel e quer se revelar ao meu e seu coração nessa noite. De repente, faltando ali 6 quilômetros para terminar, não estava conseguindo mais. Um rapaz com quase seus 40 anos, que viveu uma vida toda longe da igreja, No meio de uma corrida aqui em Fortaleza, aparece um homem e coloca a mão no seu ombro e pergunta para ele: ei, você é católico? Ele olhou, tipo assim, no meio de uma corrida, o rapaz perguntando se eu sou católico. O rapaz segurou no braço dele, foi junto com ele e foi evangelizando ele, falando: olha, eu tô aqui, eu tô no Instituto Hess, eu tô no evento da misericórdia que tá acontecendo. E depois de uma semana, esse rapaz foi na missa, lá conosco, na Aliança de Misericórdia, no bairro do Caldas, no sítio São João Batista, né, ali na região do Cariri. E o evangelho do dia era: eu sou o caminho, a verdade e a vida. Depois esse homem aproximou, ministramos oração sobre ele com a família. Então ele até fez contou um testemunho nas suas redes sociais depois, dizendo que no caminho o Senhor o encontrou novamente. Mas o que impedia ele de ir à igreja? O que impedia ele de buscar a Deus? Era essa falta de confiança, de saber que Deus em todos os momentos esteve com ele. E no meio de uma prova, de uma maratona, Deus revelou o seu amor através, como ele escreve no seu testemunho, através desse anjo que Deus colocou no seu caminho. E esse filho, quando ele volta à casa do pai, ele volta com essa indignidade, o texto narra para nós. Mais uma vez, filho, sempre filho no coração de Deus. E do outro lado, o que Jesus está revelando? Porque o centro da mensagem é a providência divina, é o rosto paterno de Deus, é a bondade de Deus, a ternura de Deus, a misericórdia de Deus comigo e com você.

o rosto misericordioso de Deus, que durante anos ficou escondido de muitos corações, e por isso nós podemos olhar para esse texto do evangelho teologicamente falando, mas fazendo visão espiritual para o nosso dia a dia também, e olhar que o que acontece com esse filho? Ele está na casa do pai, ele até reza, mas ainda é escravo, ele faz as coisas para Deus. E o pai vai dizer para ele: filho, tudo que está no céu, venha a nós o teu reino, seja feita a tua vontade. Tudo que está no céu, que é meu, é teu também. Mas o que esse filho ensina a cada um de nós, que por muitas vezes rezamos o texto todos os dias, meditamos o evangelho todos os dias, vamos à missa todo domingo fielmente, mostra que nós precisamos dar, por muitas vezes, ter um ato de fé para experimentar a providência divina. Nesse mesmo oratório eucarístico em São Paulo, quando cuidava lá como padre responsável, uma noite de segunda-feira, de repente chegou um casal jovem, estavam ali com praticamente 11 semanas de gravidez, o saco gestacional rasgou-se, tornou-se irregular, houve escorrimento de sangue, o coração da criança parou de bater. Os médicos falaram: aguardem aqui um instante, que daqui a pouco o próprio organismo vai expelir o feto e eu faço a coletagem para vocês. E eles, naquele momento, falaram: nós vamos buscar a Deus. E como a igreja é de adoração perpétua, chegou lá, estava rezando a missa. No final da missa, eles se aproximaram, sofrido, num contexto de luto. Falou: padre, dá uma bênção para nós. Eu também fiquei meio sem reação, como fazer. Fomos para a sacristia. Tinha uma capela ali ao lado. Começamos a conversar. E de repente o Espírito Santo falou: reza. Eu até fiquei meio assim: mas como? Reza. Falei: aguarde um instante. Fui lá, peguei a estola, me aproximei deles e começamos a rezar. Clamando o Espírito Santo, orando em língua, xiri, era lá, balá, lá, balá, lá, clamando o Espírito Santo. E eu olhei para os pais e perguntei eles: olha, o senhor está dando essa palavra, eu sou o Deus dos vivos e não dos mortos. Vamos continuar a rezar. Continuamos a rezando. Daqui a pouco eu olhei para o pai e falei: pai, você tem algo a dizer? Ele falou: padre, o senhor me deu uma visão espiritual. Eu estou vendo meu filho nas minhas mãos e é um menino. Perguntei à mãe: mãe, o que você diz sobre os momentos de oração que estamos vivendo? Ela colocava, falou: padre, tem algo acontecendo aqui e eu creio que meu Deus é um Deus de milagres. Confesso, naquele momento, eu olhei para aquela situação, falei: meu Deus, eu preciso ter a fé que esses pais têm, porque eu não creio nisso. E o primeiro a ser curado da incredulidade naquela situação fui eu. Aí, pela fé do pai e a fé da mãe, nós podemos rezar, exaltar o Senhor, e o milagre aconteceu. O saco gestacional foi refeito e o coração da criança voltou a bater. Um duplo milagre, porque para Deus nada é impossível. É esse filho mais velho. Tem uma providência de Deus a acontecer, tem os sinais de Deus a acontecer, uma maravilha de Deus para acontecer, mas por muitas vezes tem fatos e situações que nós não experimentamos a ação da graça, o sobrenatural de Deus, porque estamos amarrados, aprisionados na incredulidade que por muitas vezes permeia a nossa existência. O filho mais novo volta a casa com um sentimento de indignidade. O filho mais velho está dentro da casa, mas falta um ato de fé para desfrutar de tudo, porque se sois filho, sois herdeiros da promessa de Deus, é o que narra para nós a carta do capítulo 8 de São Paulo aos Romanos. Então, o pai, porque Deus cuida de todos nós, ele sabe do que nós precisamos, mas por muitas vezes queremos carregar tudo sozinho, temos medo do futuro, não acreditamos que Deus realmente está cuidando de nós. A providência começa quando recuperamos a identidade de filhos. Guarda isso no seu coração, meu querido e minha querida. O caminho que Deus faz com o filho mais novo é retomar, se você é filho, e o caminho que ele faz com o mais velho também: tudo que é meu é teu, filho amado. O escravo vive sempre

0: preocupar com as coisas desse mundo, que confia nas suas capacidades humanas. O filho vive confiando e se entregando à providência de Deus. Continuando esse caminho do Sermão da Montanha, aqui em Mateus 6, no versículo 11, Jesus nos ensina: o pão nosso de cada dia nos dai hoje. Depois de revelar quem é pai, Jesus ensina como se vive um filho. A palavra mais importante é hoje. No deserto, Deus dava o maná todos os dias. E aquele que, por sua vez, tentava recolher ou guardar para o outro dia, o alimento amanhecia estragado. Aqui tem um ensinamento: Deus leva os seus filhos ao deserto, tira a segurança da escravidão, de tantas coisas que o povo de Israel estava vivendo. É o que vemos no livro do Êxodo. Após abrir-se o Mar Vermelho, Deus vai fazendo esse caminho espiritual com o povo de Israel. E é o que ele quer me ensinar para você hoje também, né? Nesse terço do combate. Nos ensinar a viver o hoje de Deus é a cura da ansiedade desmedida que está prejudicando o nosso amanhã. Não faz parte da pedagogia de Deus essa ideia de estocar, de guardar as coisas. Isso é invenção humana. Desde o princípio, quando Deus leva o povo ao deserto, vai tirando a sua segurança para que o povo pudesse entender: eu sou pai e eu cuido de vocês, meus filhos. Por isso, quando Jesus está rezando aqui, o Sermão da Montanha, capítulo 6, a palavra pão, que está intimamente ligada à experiência do povo de Israel no deserto, porque o pão nosso de cada dia, o maná de cada dia, Deus cuida de cada um de nós, é hoje e é agora. Deus queria ensinar os seus filhos a viver a confiança e sair do risco da ansiedade de querer controlar tudo pensando no amanhã. A fé que devemos aprender a viver o hoje de Deus. Muitas pessoas sofrem mais pelo futuro, imaginando pelos problemas reais, e Jesus nos ensina: peça o pão hoje, a graça hoje, a força hoje. Esse é o sustento material que nós precisamos. Deus conhece nossas necessidades, mas também sabe que nós precisamos da sua palavra, da Eucaristia. É a graça para podermos enfrentar o deserto no nosso dia a dia. Jesus não ensinou o meu pão, ele ensinou o nosso pão. Porque quem aprende a partilhar, experimenta ainda mais a providência de Deus na sua vida. Seja ajudar quem está passando necessidade material, mas também às vezes é necessário uma liberação interior daquilo que está nos amarrando e nos aprisionando, roubando de nós a dignidade de filho de Deus. Um casal que há muitos anos são benfeitores de ajuda à missão da Aliança de Misericórdia. Um dia a professora falou: padre, eu preciso que você vá abençoar o nosso empreendimento, porque está muito difícil, não estão dando nem conta de pagar os funcionários, está um grande desafio para nós. Então organizei a agenda com os missionários, fomos lá dar a bênção. E quando chegamos no lugar, começamos a pedir o Espírito Santo. Ele falou: reze para os dois em particular. Fomos numa sala, começamos a rezar. E Deus, então, mostrou que a esposa tinha algo guardado em relação à irmã do esposo. E eu confesso para vocês, queridos irmãos que estão aqui nesse terço do combate, na hora eu perguntei: mas o que tem a ver a dificuldade financeira da empresa com a falta de perdão? É que o mundo espiritual é muito mais real do que nós pensamos. Eu falei isso para a esposa, vivemos um momento de cura interior, ela liberou perdão, abençoamos a empresa, em menos de 2 dias a fatura começou a aumentar, a empresa foi crescendo, prosperando e não para de crescer até hoje, graças a Deus. Eles começaram a ajudar até mais ainda os pobres. O que eu entendi nesse dia? E quando nós guardamos situações com as pessoas, guardamos situações com os outros, quando algo está mal resolvido em nós, isso se torna um impedimento para recebermos as bênçãos e as graças de Deus. O pão que Jesus fala aqui também hoje, o pão da sua palavra, porque quando o diabo está ali tentando Jesus no deserto, ele transforma em pedra, em pão, e as três tentações que Jesus passa, qual é a resposta que ele dá? Nem só de pão vive o homem, mas de toda a palavra que dá direcionamento a cada um de nós. Como poder hoje viver como um filho de Deus, uma filha de Deus, e poder viver a providência que Deus tem sobre cada um de nós? Primeiro é ter a consciência que a maior providência que nós precisávamos foi o Pai olhar para mim e para você, enviar o seu filho, como em João 3, 15 e 6, para nos salvar. A primeira providência é Cristo que veio salvar cada um de nós e nos ensinar como viver nessa terra agradando e amando a Deus. E aqui que nós precisamos olhar para essa palavra e aprender todos os dias. Se lá atrás o homem foi distorcendo tudo aquilo que Deus queria fazer, como eu posso corrigir hoje e viver como um filho amado, desfrutando das providências divinas? Escutando a palavra de Deus, que é luz para o nosso caminhar e sacia a fome de eternidade que há em meu e no seu coração. O pão nós trazemos também de modo muito prático como alimento da nossa vida diária. Podemos pensar no pão da Eucaristia. Não por acaso São Tomás de Aquino, do céu lhe desces o pão. Nós respondemos que contém todo o sabor. Na Eucaristia, nós encontramos todos os nutrientes necessários para saciar nossa fome de eternidade na nossa alma, no nosso coração. Convido você agora, meu irmão, minha irmã, concluindo esse ensinamento sobre a providência divina, os cuidados de Deus para conosco. Convido você a deixar essa palavra cair sobre o seu coração, sobre a paternidade de Deus conosco. O zelo que ele tem com cada um de nós. Daqui a pouco nós vamos rezar diante do Santíssimo Sacramento e vamos nos abrir esse dom de Deus, pedindo que a paternidade do Senhor nos cure, que o Senhor transforme o nosso coração, transforme o nosso ser, transforme a nossa vida, transforme todo o nosso interior. E Deus vai curando para que possamos sair dessa ansiedade desmedida. E Deus vai nos curando porque Ele sabe o anseio mais profundo do nosso coração. Ele sabe que nós estamos aqui nessa noite, o que nós precisamos, o que nós buscamos. Deus cuida dos pequenos detalhes em nossa vida. Eu me lembro quando esse testemunho se encerra, quando era seminarista ainda, estava na missão de Belo Horizonte. Só estamos passando por muitas dificuldades. E aí eu tinha vindo da missão do Rio de Janeiro. E quando chegamos então em Belo Horizonte, no ano de 2011, tinha uma situação financeira que nos acompanhava e tinha que pagar a faculdade, não tinha como fazer. E eu me lembro que fui no Santíssimo, chorei tanto, falei, Deus me dá uma luz. De repente apareceu uma senhora muito humilde, muito simples, diarista. Falou, missionário, porque tá chorando? Eu falei, minha querida, que eu tenho que pagar a faculdade, não tem dinheiro. Ah, você te dá um pacote de bombom, te ajuda? Olha, minha filha, quem não tem nada... Aí fomos no supermercado, aquele pacote de bombom virou dois, e todos os dias ia para a faculdade de manhã, e da meio-dia às quatro da tarde ia para o semáforo vender aqueles bombons para pagar a faculdade. Foi assim durante 3 meses, até que Deus colocou uma outra pessoa no caminho, falou, para a partir de hoje eu vou ajudar você. Passou-se tantos anos, depois como padre, chegando aqui na missão do Ceará, uma pessoa de muita oração aproximou, começou a dar revelação espiritual, falou, olha... Deus é muito grato por você ter sido fiel a Ele nas pequenas coisas, porque hoje Ele pode fazer aquilo que Ele sonhou para você. Então, a providência de Deus também, ela faz parte de um sofrimento que nós podemos passar, que na hora racionalmente não entendemos, mas como diz a carta de São Paulo aos Romanos, todas as coisas cooperam para o bem daqueles que amam a Deus. É como a situação de Moisés, chegou diante do mar. De um lado tem os soldados que estão vindo com o faraó para exterminar eles, diante do Mar Vermelho. Naquela situação limite, ele volta a olhar para o pai, volta a olhar para Deus. E Deus diz, pegue o cajado e aponte ao mar. Por obediência à palavra de Deus, a providência acontece e o mar se abre. Foi assim na minha vida e é essa a promessa que Deus tem para a sua vida hoje também. Que o Senhor te abençoe, te guarde, te proteja, te ilumina e vamos agora juntos, aqui rezando o terço do combate, por isso sermos vencedores em todas as batalhas, porque o Senhor está sempre conosco. Ele é fiel. Quero com você nessa noite, meu querido e minha querida, renovar a fidelidade, sobretudo a consciência. Ter um pai que sabe do que nós precisamos. Tem os desafios da vida. Essa situação que eu passei foi muito difícil, de muitas lágrimas, mas Deus foi curando muitas coisas. E foi um dos momentos que marcou minha vida, onde eu pude poder firmar ainda mais, se enraizar em Deus, se enraizar no carisma com a aliança de misericórdia, se enraizar no chamado de Deus. E hoje poder contemplar tantas maravilhas que Deus faz. Quando fui celebrar missa, toda semana eu celebro a missa no presídio de Juazeiro do Norte. No final da missa, essa terça-feira, o irmão com uns olhos cheios de lágrimas, aproximou, apertou minha mão entre as grades. Falou, padre, muito obrigado por ter sido fiel em todos os momentos difíceis da sua vida. E obrigado por não se esquecer de nós. Não era apenas um irmão. Estive preso e fosse me visitar. O próprio Cristo proveu uma resposta da onde eu menos esperava. Que Deus é fiel e sabe do que nós precisamos. Louvado seja o nome de nosso Senhor Jesus Cristo.
1: Sempre seja louvado e sua mãe Maria Santíssima. Deus lhe pague, Padre Rodrigo Elias. Que providência o senhor vir aqui bem na véspera de Santo Elias, que é dia 20 agora, né? Estamos chegando nesse dia desse grande profeta. E o padre agora sendo esse profeta de Deus na sua vida, trazendo essa força de confiança na paternidade de Deus, na providência desse pai que te ama, cuida de você, cuida de todas as coisas. Quando a gente reza junto, a gente firma nosso coração nessa confiança, nessa paternidade, nessa providência, o Deus que cuida daqueles que confiam nele, que se confiam a ele. E nós vamos colocar também agora uma intenção forte para o nosso terço do combate. Gente, sabemos, está em Jó capítulo 7, versículo 1, que a vida do homem sobre a terra é uma batalha. E lá na França acabou de acontecer uma grande batalha espiritual. Infelizmente, nós perdemos essa batalha, mas não perdemos a guerra. Continuamos rezando por essa nação que é chamada a filha primogênita da igreja. A primeira nação que se converteu, que o rei foi batizado e toda a nação se tornou católica, foi a França. Mas infelizmente, depois da Revolução Francesa, um secularismo, um abandono da fé aconteceu nessa nação e se espalhou depois pelo mundo inteiro a partir da França. Porém, existem promessas, aparições de Nossa Senhora, aliás, um dos países que mais tem aparições de Nossa Senhora, grandes promessas para uma França que será restaurada. Vamos hoje rezar, porque essa nação deu um passo triste em direção à cultura de morte, em direção ao triunfo do inimigo de Deus. Porém, ele venceu uma batalha, não venceu a guerra. Qual é a notícia que o senhor está falando, irmão Luiz Maria? Parlamento da França legaliza eutanásia e suicídio assistido. A Assembleia Nacional da França aprovou definitivamente um projeto definitivamente. Para os homens, não para Deus. Um projeto de lei que permite que adultos com doenças incuráveis recebam medicamentos letais. Quer dizer, suicídio, se matar. Nessa quarta-feira, dia 15 de julho, gente, véspera de Nossa Senhora do Carmo, a Assembleia Nacional Francesa aprovou por 291 votos a favor contra 241 votos contra. Olha aí como ficou a batalha. Realmente foi uma batalha bem acirrada, né? Infelizmente, aqueles que amam a cultura de morte, nessa vez venceram. 29 abstenções. A polêmica proposta da lei que legaliza a assistência para morrer, incluindo o suicídio assistido, em certos casos, a eutanásia. Quer dizer, eles dão um remédio para a pessoa mesmo toma aquele remédio e morre, assistido por outras pessoas. E se a pessoa estiver impossibilitada, o próprio enfermeiro, médico, alguma coisa assim, dá a injeção na pessoa e a pessoa morre. É um assassinato, em outras palavras, ou suicídio ou assassinato. E o presidente, olha só, o texto representa uma concretização de uma promessa do presidente Emmanuel Macron, que apresentou como um novo modelo francês para o fim da vida. Este presidente que era ligado à família Rothschild, né? Ele pertencia, trabalhava para o banco da família Rothschild. Este presidente, que é a favor de vários pontos da cultura de morte, já estava tentando que isso acontecesse há um bom tempo. E ele comemorou essa vitória das trevas, né? Para a Conferência dos Bispos da França, no entanto, essa decisão não representa de modo algum progresso, mas um grave retrocesso moral e humano. Os bispos têm manifestado de forma reiterada e grave sua profunda oposição à legalização da eutanásia e do suicídio assistido, vendo nela uma ameaça direta à dignidade inviolável da pessoa humana. A nova norma vai além, alinhando o país a vizinhos. Infelizmente, outros países que já tinham aderido a essa cultura de morte, como a Bélgica, Países Baixos, Luxemburgo, Países Baixos, se você lembra, teve a notícia que teve criança já que passou por isso. Luxemburgo, Espanha e Suíça, que possuem legislações variadas sobre o tema. O que a lei prevê? Que adultos maiores de 18 anos com doença grave, incurável ou em fase avançada ou terminal acessem a medicação letal para encerrar a própria vida. Gente, nesses países onde isso foi aprovado, virou uma máfia. O povo começa a oferecer. Você quer? Tá sofrendo, né? Você quer? Esses dias o irmão trouxe aqui a notícia de um padre que o povo começou a oferecer para ele. Você quer eutanásia? Você quer? Porque eles ganham dinheiro com isso. Ganhar dinheiro com a cultura de morte. Isso está entrando cada vez mais. Esse país, que é um país de muitos pecadores, o Brasil, mas de pecadores que estão dobrando o joelho na madrugada, vivendo uma quaresma da igreja como nunca antes na história, vivendo agora a quaresma de São Miguel, nós vamos não só expulsar isso da nossa nação. Você está preparado para a quaresma de São Miguel? Estamos caminhando já com o Padre Pio, ainda mais nesse ano. Nós vamos expulsar com a ajuda de São Miguel todo espírito de morte dessa nação, em nome de Jesus, e nós vamos auxiliar com a nossa oração países como a França. Você viu que não foram todos, foi praticamente metade e metade. Nós vamos ajudar a Europa que nos evangelizou a reacender a chama da fé e do amor a nosso Senhor Jesus Cristo. Esses demônios de cultura de morte estão com os dias contados, porque aqui existe um exército de oração. Nós pequenininhos, tão pecadores, mas uma multidão de anjos se une a nós agora, quando nos ajoelhamos diante do Santíssimo e quando começamos a clamar a visita dos santos anjos pelos méritos de Jesus, que agora vai entrar na sua casa, que agora vai ser exposto nesse altar. Eu sei que várias rádios que estão transmitindo também, você não pode ver agora Jesus Eucarístico, mas pela fé, filho, felizes os que creem sem ver. Jesus está poderosamente entrando aí onde você está, na sua casa, no seu estabelecimento, no seu transporte. Receba agora a visita do próprio Jesus, que está levantando o seu exército para expulsar todas as forças do mal dessa nação e de todas as outras nações que quiserem lutar o bom combate de Deus. Recebamos agora a presença do Cristo vivo. Graças e louvores se deem a todo momento
2: ao Santíssimo e Diviníssimo Sacramento.

Jesus, cada coração, cada filho, cada filha que agora se coloca na tua presença. Recebe, Senhor, o nosso nada, recebe a nossa adoração. Recebe, Jesus, cada coração que agora se entrega na tua presença. Nós te adoramos, te bendizemos e te glorificamos, Senhor. Te agradecemos pelo privilégio de estar na tua presença e recebemos agora essa chuva de bênçãos e graças que o Senhor derrama. Recebemos agora o teu Espírito Santo, Senhor, que o Senhor sopra sobre nós. Afasta de nós agora toda preocupação, toda distração. Afasta de nós, Senhor, tudo aquilo que não é teu. Pessoas que chegaram aqui cansadas, não só fisicamente, mas cansadas por causa de palavras que você ouviu, por causa de situações difíceis, alguns até discussões que você acabou de passar. Filho, Jesus te perdoa. Jesus também perdoa aqueles que te ofenderam. E Jesus vem trazer refrigério ao teu coração. Jesus vem te fortalecer agora. Ele te acolhe do jeito que você está. O coração de Jesus é o melhor hospital, onde você pode ser curado, restaurado, fortalecido no Senhor. Faça essa entrega agora. Entrega a Jesus agora as preocupações que você traz no seu coração, todo o peso de palavras pesadas, de situações difíceis. Entrega a Jesus notícias ruins ou difíceis que você ouviu. Entrega a Jesus agora. E declara que tudo concorre para o bem daqueles que amam a Deus. Declara que o Senhor está no comando. Declara que você confia nele e entrega a ele tudo aquilo que você traz no seu coração. E declara ainda uma vez que Deus é bom e para sempre será bom.

0: Eu queria pedir ao nosso padre Rodrigo Elias que no início desse texto do combate pudesse traçar a bênção do Senhor sobre você, sobre sua vida, para que todo tipo de distração, preocupação, maus pensamentos, maus sentimentos possam bater em retirada. Toda incredulidade, toda agitação do seu coração vai se dissolver agora, como a névoa se dissolve com a luz do sol, com o sopro do Espírito, como a neve se derrete à luz do sol e ao calor do sol. Todo mal, toda agitação, toda preocupação, com a bênção do Senhor, bate em retirada, para que você reze bem, para que você reze com o coração esse terço do combate. Recebe a bênção do Senhor.
1: Pela autoridade do ministério sacerdotal, com os joelhos prostrados em adoração, como São Miguel no alto céu, declarando: quem é como o Senhor nosso Deus, rendendo adoração ao Senhor Deus. Nós pedimos, ó Pai, e ordenamos agora em nome de Jesus: cala-te, vento, cala-te, mar, toda tempestade de agitação interior, tudo aquilo que pudesse estar te dispersando, meu querido e minha querida, da providência que o Senhor tem reservado para o teu coração nessa noite, da graça ao ser alcançado num coração que se une profundamente na presença de Deus, em adoração, na força do combate. Declaramos pela vitória da cruz, tudo aquilo que estivesse te dispersando, te distraindo, seja agora todo espírito mal acorrentado por São Miguel Arcanjo e precipitado nos abismos dos infernos. Nós proclamamos essa noite, pela autoridade do Senhor concedida a nós, paz aos seus pensamentos, paz ao seu coração, paz sobre a sua família, paz sobre a sua casa. Declaramos e assumimos com toda autoridade espiritual: reina o Senhor, reina no íntimo de cada coração humano que se volta em louvor, intercessão e súplica ardente nessa noite ao Senhor. Que a misericórdia vos guarde de todo mal, que o sangue precioso de nosso Senhor seja uma barreira intransponível contra toda a tentação do maligno. Blinda, Senhor, as portas das casas, blinda, Senhor, a porta dos pensamentos, das mentes, blinda, Senhor, as palavras, blinda, Senhor, os corações, blinda as famílias, Senhor, para que possamos rezar dignamente e devotamente nessa noite. E assim, com o coração, a mente, todo o nosso ser voltado para Ti, possamos colher os benefícios da providência divina tenha a derramar sobre nós hoje, em nome de Jesus. Abençoe Deus, em nome do Pai, do Filho e do Espírito Santo.
0: Amém. Amém. Jesus, filho, filha, toma posse dessa bênção. Hoje o padre Rodrigo Elias, já na primeira dezena, vai fazer um clamor de quebra de maldições, de toda a influência do inimigo sobre a sua vida financeira e espiritual. Existem vários aspectos e um deles é a influência espiritual do inimigo, que existe também, e será cancelada todo tipo de feitiçaria, maldição, bruxaria, ocultismo, satanismo feito contra você e sua vida financeira e profissional. Mas antes disso, claro, você sabe, é importante você compartilhar, você evangelizar, você também fazer sua parte no reino de Deus, para que outros experimentem a misericórdia. Aqui no cantinho, você está vendo esse dedinho, esse like, dá o like primeiro e em seguida, filho, compartilha. Filha, evangeliza, transborda esse amor, essa graça que você já está recebendo antes de começar o terço do combate com aqueles que você sabe que precisam, especialmente se você lembrou de alguém que tem alguma influência pesada na sua vida profissional, financeira. Compartilha com essa pessoa enquanto nós proclamamos: Jesus, nossa alegria, confiando em Ti seguirei.

0: Pegue o seu terço agora, iniciamos juntos. O céu se une agora. A igreja militante, a igreja padecente, a igreja triunfante. Os santos e anjos do céu se unem a nós para batalhar o bom combate da fé, salvando almas, resgatando os nossos irmãos e combatendo, chamando os santos anjos. Pegue o seu terço e juntos começamos. Por cada intenção que você está apresentando aqui, nós rezamos esse terço do combate. Pelo sinal da Santa Cruz, livra-nos Deus nosso Senhor dos nossos inimigos. Em nome do Pai, do Filho e do Espírito Santo.
1: Amém.
0: Pai nosso que estais no céu, santificado seja o vosso nome. Venha a nós o vosso reino, seja feita a vossa vontade, assim na terra como no céu.
2: O pão nosso de cada dia nos dai hoje.
3: Perdoai as nossas ofensas, assim como nós perdoamos a quem nos tem ofendido. E não nos deixeis cair em tentação, mas livrai-nos do mal. Amém.
0: Ave Maria, cheia de graça, o Senhor é convosco. Bendita sois vós entre as mulheres. Bendito é o fruto do vosso ventre, Jesus.
4: Santa Maria, Mãe de Deus, rogai por nós, pecadores, agora e na hora de nossa morte. Amém.
0: Creio em Deus Pai Todo-Poderoso,
4: Criador do céu e da terra, e em Jesus Cristo, seu único Filho, nosso Senhor, que foi concebido pelo poder do Espírito Santo, nasceu da Virgem Maria, padeceu sob Pôncio Pilatos, foi crucificado, morto e sepultado, desceu à mansão dos mortos, ressuscitou ao terceiro dia, subiu aos céus, está sentado à direita de Deus Pai Todo-Poderoso, de onde há de vir a julgar os vivos e os mortos. Creio no Espírito Santo, na Santa Igreja Católica, na comunhão dos santos, na remissão dos pecados, na ressurreição da carne, na vida eterna. Amém.
0: Diga assim comigo: Senhor Jesus,
5: Senhor Jesus,
0: por intercessão da Rainha dos Anjos,
5: por intercessão da Rainha dos Anjos,
0: autorizai as legiões celestes,
5: autorizai as legiões celestes,
0: que venham em meu socorro,
5: que venham em meu socorro,
0: que venham em socorro da nossa nação,
5: que venham em socorro da nossa nação,
0: para expulsar toda a obra das trevas,
5: para expulsar toda a obra das trevas.
0: Eu creio, Senhor,
5: eu creio, Senhor,
0: que uma multidão de anjos,
5: que uma multidão de anjos
0: se une a nós nessa batalha,
5: se une a nós nessa batalha,
0: da qual já somos vencedores,
5: da qual já somos vencedores
0: em Cristo Jesus,
5: e por isso Jesus.
0: E agora, com as suas mãos erguidas, reza essa oração.

0: cabeça de Satanás. Humildemente vos rogamos que envieis as legiões celestes, para que as vossas ordens persigam e combatam os demônios por toda parte, refreando a sua audácia e precipitando-os no abismo.
1: Quem como Deus?
0: Ninguém.
1: Ó bondosa e carinhosa

0: Mas o cruel inimigo.
1: Peço ao nosso padre Rodrigo Elias que possa ministrar agora essa oração de quebra de toda maldição na sua vida financeira.
2: Nós pedimos, Senhor, por tuas 5 chagas, pelo teu sangue precioso derramado sobre as famílias que se unem conosco em oração nessa noite, essa primeira dezena do nosso terço do combate. Nós clamamos a quebra de maldição que possa impedir de progredir na vida financeira. Quebra, Senhor, toda a inveja, palavras negativas, murmuração, reclamação. Senhor, nós pedimos que esse homem seja anulado, cancelado, desfeito, neutralizado, todas as manobras hostis de Satanás. E nós declaramos nessa noite, pela intercessão de São Miguel Arcanjo, e as famílias que conosco se prostram reverente a tua presença eucarística, Senhor, nós declaramos a libertação de todo mal. Declaramos, Senhor, que tudo aquilo que vem de negatividade, palavras maldosas, trabalhos, pactos feitos por parte de seitas, Senhor, com a finalidade de prejudicar pessoas, de prejudicar empresas, pela qual tantas pessoas mantêm suas famílias, nós declaramos agora e pedimos um mover do céu sobre tantos que estão orando conosco, porque nós acreditamos que onde o teu sangue precioso é derramado, a libertação já está acontecendo. E o Senhor traz, Senhor, oração. Eu vejo pessoas que estão, um vendaval entrando sobre a sua casa, e vocês estão escutando barulhos de objetos se quebrando. São sinais que a quebra de maldição está acontecendo hoje, agora, na sua casa, na sua família. O Senhor mostra a imagem de oração também de garrafadas, todo vício que estava impedindo o progredir da sua empresa, o progredir da sua vida financeira, agora é quebrado em nome de Jesus. Acredita nisso, meu querido. Acredita nisso, minha querida. Todo

0: cortada, cortando todos os dardos inflamados malignos, toda obra de amarração é quebrado agora pelo poder, pelo preciosíssimo sangue de nosso Senhor Jesus Cristo. Reina o Senhor nosso Deus, agindo o Senhor, quem impedirá a força e o poder daquele que se levanta em favor dos seus filhos? Assim como quebraste as muralhas de Jericó, vai quebrando agora, Senhor, todas as barreiras que impediam evoluções de famílias, de pessoas e empresas. Quebra, Senhor, toda obra má de inveja em nome de Jesus, toda palavra perniciosa em nome de Jesus. Eu convido você agora, onde você está, estenda as mãos para o seu ambiente de trabalho. E o Pai vai agora traçar o sinal da cruz. E a imagem que o Senhor traz em oração é num ato de fé. Essa bênção que você agora recebe, São Miguel vai levar para o ambiente onde você trabalha. Algumas pessoas estão, eu vejo pessoas angustiadas, desesperadas. Você está agora acompanhando pelo celular, ajoelhado no escritório aí da sua empresa. E você está suplicando a misericórdia de Deus, que você já não sabe como lidar com toda a situação que tem acontecido. E eu quero dizer, eu quero declarar, que eu vejo São Miguel quebrando correntes e abrindo uma porta grande da providência de Deus sobre a situação financeira da tua empresa, em nome de Jesus. Senhor, no início dessa noite, unido aqui nesse lugar de adoração, de bênção do Senhor, declaramos: seja destruído toda obra do mal, em nome do Pai, e do Filho, e do Espírito Santo. Amém. Quem como Deus?
1: Ninguém. Ninguém. Proclama que Deus é bom e Pai.

traziam ao meu coração enquanto o padre Rodrigo Elias rezava, que muitas pessoas estão pedindo a progressão na vida financeira, pedindo essa graça, muitas pessoas de maneira digna, mas muitas outras estão rezando conosco agora e estão percebendo que fizeram da vida financeira o seu Deus. E você viu esta palavra agora sendo proclamada, você viu a bênção sendo dada agora sobre o seu ambiente de trabalho e você percebeu quantas vezes você fez do trabalho, da vida financeira, das coisas que você lucrava, o seu Deus. Quando Deus agora, vivo e verdadeiro diante de você nesta adoração, deseja fazer com que o seu coração deseje somente Ele. E é isso que nós vos pedimos agora, Senhor Jesus. Pedimos que também, não somente o Senhor venha abençoar aqueles que estão pedindo uma providência na sua vida, mas também venha tirar as escamas dos olhos de todos aqueles que só buscam dinheiro, que só buscam progresso na vida financeira, que não desejam uma vida na graça, que não desejam se converter, mas só querem se aproximar da fonte para matar a sua sede e depois ir embora. Não querem compromisso com a tua palavra, não querem compromisso com a igreja. Nós pedimos agora, Senhor Jesus, que o teu Espírito Santo, que o derramamento do vosso preciosíssimo sangue venha fazer cair as escamas dos olhos. Sim, Jesus, nós pedimos. Toda inveja está sendo quebrada, toda maldição está sendo anulada na vossa presença, toda palavra negativa sim está caindo por terra, mas pedimos que as escamas caiam dos olhos e que não venham à tua presença somente para pedir providências, mas acreditem no teu poder transformador, que possam aderir à tua vontade, o teu desejo para a vida de cada um, e assim, Senhor, será a verdadeira providência, será a verdadeira conversão. É isso que nós vos pedimos, Senhor Jesus, fazei cair dos olhos as escamas que impedem de perceber os vossos sinais, o desejo da vossa palavra, o seguimento do vosso evangelho, a conversão do coração. Proclama, filho, mais uma vez, que Deus é bom. Deus.

0: proclama mais uma vez que Deus é bom.
1: Deus é bom e para sempre será.
0: Instrumentos supersticiosos estão caindo por terra. Pessoas que iam a lugares que não são do agrado de Deus para terem um progresso, como o padre Rodrigo Elias proclamava. Trabalhos em encruzilhadas, em esquinas, nós pedimos, Senhor Jesus, que todas as pessoas que buscaram esses lugares para ter um progresso na sua vida financeira seja agora anulado pelo poder da vossa presença viva e real na Eucaristia. Obrigado, Jesus.
2: Eu convido você, meu irmão, minha irmã, ainda nesse mover do Espírito Santo, a pedir ao Senhor de abrir os teus olhos de todo esse caminho de idolatria. Idolatria é o dinheiro. Vai renunciando nessa noite toda a autossuficiência, toda a soberba da mente, todo o inclinar-se perante o dinheiro. Eu confirmo isso também, de querer buscar Deus somente nos problemas. Hoje você tem a oportunidade de abrir os olhos e reconhecer aquele que é o Deus que está acima dos nossos problemas. O Deus que é ser o Senhor da sua vida, o Senhor da sua história. E eu confirmo esse caminho espiritual que o Senhor está fazendo conosco, até porque o tema dessa noite é sobre a providência divina. Reconheça Deus como Pai, quebra o orgulho, quebra a soberba, sejamos simples e deixemos Deus ser Deus na nossa história. Deixa Deus reinar. Há uma permissão de Deus para uma purificação dos nossos sentidos, na nossa vida interior, para que possamos deixar Jesus reinar em todas as áreas da nossa vida. O financeiro, para muitos que estão aqui, é apenas um reflexo que Deus deixou de ser Deus na sua história de salvação. Assumimos hoje juntos, assumimos agora, declaremos que o Senhor é tudo na nossa vida, declaremos o senhorio de Jesus.
3: Hoje é a última noite, filho, filha, dessa semana da providência, de clamor pela divina providência na vida profissional, financeira. Na próxima semana estaremos com Nossa Senhora do Desterro, desterrando todo o mal. Será uma semana maravilhosa, mas que bom ver que o Senhor já está desterrando hoje, no último dia da providência, tantos males, enganos. Às vezes rezamos errado, não é? Rezamos errado. Enquanto o irmão Tarcísio Maria proclamava e o padre proclamava, o Senhor me deu essa palavra agora e me lembrava o testemunho do padre, quando o padre estava dizendo da visita que ele fez aos presos, e aquele preso foi boca de Jesus para ele. Foi o próprio Jesus, porque está na palavra em Mateus 25. Eu estava preso e fostes me visitar. Se ele foi visitar Jesus, Jesus falou com ele. E ali calou o coração dele, ali fortaleceu a alma dele, a vocação dele. O Senhor está perguntando para você. Uma mensagem de Medjugorje, Nossa Senhora diz assim: meus filhos, qual foi a última vez que vocês fizeram algum sacrifício por amor ao meu filho Jesus? Qual foi a última vez que vocês jejuaram e deram esmola? Qual foi a última vez que você fez uma das práticas mais necessárias do cristão? Jejuar e dar esmola. O Senhor me trazia essa palavra para esse último dia do clamor. Ele quer te encher de bênçãos. Mas olha o que diz Isaías 58:6. Sabe qual é o jejum que eu aprecio? Romper as cadeias injustas, desatar as cordas do jugo, mandar embora livre os oprimidos, quebrar toda espécie de jugo, repartir seu alimento com o esfaimado e dar abrigo aos infelizes sem asilo, vestir os maltrapilhos em lugar de desviar-se do seu semelhante. O Senhor me mostra muitas pessoas que estão mal na sua vida financeira, você nem prestou atenção, que você se desviou do seu semelhante, que precisava de você. O Senhor fala de pessoas que desprezaram o seu próprio pai. Quando precisou de um tempo para falar com você, você maltratou, desrespeitou o quarto mandamento. Você tratou mal seu pai. Você esnobou. O Senhor fala de pessoas que esnobaram pobres que vieram pedir ajuda e agora estão pedindo ajuda na sua vida financeira. Peça perdão dos seus pecados. Feche essas brechas. O Senhor está dizendo: não te desvie do teu semelhante. O Senhor está dizendo que o jejum que agrada a Ele é quando você faz o sacrifício do jejum e aquela comida que você ia comer, você transforma em esmola. As duas coisas juntas. O jejum que agrada a Deus. E olha a promessa que o Senhor dá para você, ó. Então tua luz surgirá como a aurora. Tuas feridas não tardarão em cicatrizar-se. A sua saúde, filho, filha, nem vai precisar de hospital. Deus já vai curar antes, vai se antecipar. Tua justiça caminhará diante de ti. A glória do Senhor seguirá na retaguarda. Então tuas invocações o Senhor responderá. A teu gritos ele te dirá: eis-me aqui. Se expulsares da tua casa toda opressão, os gestos malvados, as más conversações, palavras de maldição, palavrões, palavras baixas, humilhações, o Senhor te guiará constantemente, te alimentará no árido deserto, renovará teu vigor. Tu serás um jardim bem irrigado, como uma fonte de águas inesgotáveis. E ele vai falando: erguerá ruínas antigas, reedificarás. Ele começa a falar, começa a abençoar, abençoar. Faça isso. Qual foi a última vez que você fez um jejum em honra do Senhor? Para purificação dos seus pecados, para conversão da sua família. Faça jejum. Qual foi a última vez que você transformou esse jejum em esmola? Deu uma cesta básica? Deu uma ajuda para uma família? Ou só uma visita para uns doentes? Faça o que o Senhor está te ordenando. Ele quer abençoar a sua vida financeira. Filho, Deus está dando uma palavra profética hoje. Nesse último dia de clamor, recebe essa palavra e o Senhor promete: a tua luz brilhará como a aurora. Reza essa dezena já com a certeza que o Senhor está te dando toda a resposta que você estava pedindo a Ele. E clama com fé, dizendo: na próxima dezena vamos fazer já um clamor. Nosso irmão Tarcísio Maria estará fazendo um clamor do sangue de Jesus para vencer vícios que estejam também travando a vida financeira e profissional. Já coloca diante do Senhor o nome de vícios que você quer vencer, ou de vícios que você pede para o seu filho, esposo, esposa, alguém da sua família. Coloca já diante do Senhor esses nomes enquanto rezamos. São Miguel e todos os santos anjos, combatendo

0: as legiões celestes, para que as vossas ordens persigam e combatam os demônios por toda parte, refreando a sua audácia e precipitando-os no abismo. Quem como Deus?
1: Ninguém.
0: Ó bondosa e carinhosa Mãe, vós sereis sempre o nosso amor e a nossa esperança. Ó Divina Mãe, enviai os santos anjos em nossa defesa, afastando para longe de nós o cruel inimigo.
2: Senhor Jesus, e nós queremos nesta segunda dezena invocar o poder do vosso sangue precioso. Quantos vícios, Senhor, nós fomos adquirindo na nossa vida e que foram nos tirando o nosso olhar, tirando os nossos passos dos vossos caminhos. E nós queremos, Senhor Jesus, pedir a força do vosso preciosíssimo sangue agora que recaia sobre nós, que recaia sobre estes vícios e venha assim, Senhor Jesus, tirá-los de toda a potência do nosso coração, que nós possamos desejar a santidade, Senhor, que nós possamos agora sim ser tocados por uma luz divina que vai iluminar a nossa inteligência a buscar as coisas do alto. Sim, Jesus, nós queremos aquilo que está na palavra em Colossenses capítulo 3. Ressuscitastes com Cristo, portanto buscai as coisas do alto. É isso que nós desejamos agora, Senhor, porque o vosso preciosíssimo sangue trouxe para nós toda a libertação que precisávamos. E agora nós queremos invocar o poder deste sangue precioso. Suplicamos o auxílio dos santos anjos para que venha trazer e derramar sobre nós este sangue precioso, que é colocado, que é transubstanciado em cada santa missa, em cada altar. Nós pedimos, Senhor Jesus, através dessa canção que agora de início faremos dela a nossa oração, pedimos o poder do sangue sobre nós. Vamos cantar Filho ao Sangue de Jesus, pedindo que este sangue recaia sobre nós e nesta oração deixa-se embalar por esta presença e deixa-se vencer por Deus nesta noite.

E agora neste início, Senhor Jesus, nós queremos pedir o Teu preciosíssimo sangue sobre todos os pecados capitais, que muitas vezes, ou na melhor das vezes, na grande maioria, na sua totalidade, é por eles que vêm todos os demais vícios. Então pedimos que a soberba seja aniquilada agora pelo poder do Vosso preciosíssimo sangue. Que toda avareza, luxúria, ira, gula, inveja e preguiça seja agora erradicada dos nossos corações pelo poder do Vosso preciosíssimo sangue. Nós pedimos, Senhor Jesus, que o Teu sangue agora venha recair sobre nós, sobre cada pessoa que está rezando conosco agora, tantos que estão agora conosco e pedem a vitória dos vícios, sobre o pecado da masturbação, da pornografia, deste vício que tem arrastado os corações. Nós pedimos, Senhor Jesus, também por todos aqueles que estão no tabagismo, que estão tentando deixar o cigarro, que estão viciados. Quantas pessoas viciadas no álcool, eu vejo tantas pessoas que rezam conosco agora, e você por muitas vezes derramou lágrimas na mesa de bar, porque não teve coragem de conversar com a sua família em relação ao vício da bebida que você tem, ao vício do cigarro. Nós pedimos agora, Senhor Jesus, que este sangue precioso que estamos invocando recaia sobre todos estes vícios e possa afastar dos corações. Pede mais uma vez, filho, proclamando que o sangue

0: filho, filha, acolhe agora o sangue preciosíssimo de Jesus, como o irmão Tarcísio ministrava sobre você, aquele vício, aquela tendência, aquela inclinação, esta luta que há tempos você está pelejando, clamando ao Senhor, mas tem as reincidências. Então você que dizia para si mesmo: Senhor, acho que eu não vou conseguir, não vai dar certo para mim, ou isso não é para mim, porque sempre estou caindo, estou reincidindo. E o Senhor diz para você: meu filho, minha filha, tendes fé, tendes coragem, e conseguirá sim, vencerá sim, com a graça do Senhor, com a bênção do Senhor e com a tua fé. E muitos filhos e filhas neste momento sentem-se fortalecidos nesta ministração. Sentiram-se fortalecidos: eu conseguirei, eu vencerei, como São Paulo nos ensina, tudo posso naquele que me fortalece, que é Cristo Jesus. E receba esta força, receba esta unção do Espírito Santo de Deus, este fortalecimento no seu coração, na sua alma, para que você possa cada dia dizer não ao pecado e dizer sim para o Senhor. E a cada dia, claro, com a luta de cada dia, você vencendo e saindo-se vitorioso dos seus combates. E nós já louvamos o Senhor pela a sua vitória que você alcançou, e mais ainda o propósito que você faz diante do Senhor de permanecer firme, fiel, forte, com a graça de Deus.
1: E o Senhor Jesus, ele nos mostra que a batalha contra os vícios não é fácil. Algumas pessoas, algumas situações em geral demoram um tempo para curar aquelas feridas que causaram o início do vício e para conseguir se libertar. Mas eu quero declarar uma notícia muito feliz para você: o nosso Deus é um Deus de milagres, aquilo que foge do padrão. E muitas pessoas clamando agora de joelhos, com muita humildade no coração, o Senhor está dando a graça de sumir até o desejo de recair naquele vício. O Senhor tem esse poder, e Ele dá a graça aos humildes. Filho, te humilha diante do Senhor. Filha, te humilha, se ajoelha agora para vencer esse vício, por você ou por alguém. Implora ao Senhor um milagre. A cura é um processo lento, mas o milagre é de uma vez, e Deus faz milagres. Quantos nós temos testemunhado? O padre Rodrigo, tanto no ministério dele, tem testemunhado milagres. O Senhor me mostra pessoas que estão com a vida financeira afundada por causa do maldito vício das betes, maldito vício de apostas e várias outras coisas apostadas. O Senhor tem destruído sua família. Você tem destruído sua família através desse vício. E em lágrimas, às vezes, você percebe o que você fez, mas acaba voltando. O Senhor te trouxe aqui hoje para te libertar desse demônio, dessa corrente que está envolvida em você por meio desse demônio. Também o vício da compulsão na compra, comprar coisas, comprar roupas, comprar. O Senhor está destruindo essa corrente e vários outros vícios que o Senhor te trouxe aqui hoje para te libertar, filho. Você que joga, que investe na bolsa de valores de uma maneira descontrolada, numa ambição por dinheiro, essa palavra

0: vossa escravidão. Te humilha diante do Senhor e receba essa bênção em humildade, suplicando o milagre do Senhor.
1: Eu confirmo essa palavra que me vinha em oração. Humilhai-vos perante a poderosa mão de Deus e Ele vos exaltará. Eu lembro como se fosse hoje, há 3 anos atrás, na terceira missa, rezando no presídio do Juazeiro do Norte. Ali havia, dentre 300 presidiários participando daquela celebração, um jovem de 23 anos, proveniente de uma seita, e assim os seus pais também. Enfim, ele nunca tinha entrado num ambiente de igreja católica, mas ele foi participar esse dia por um convívio social, porque todo mundo da cela dele sabe, ele foi também. E ele, no momento que o Santíssimo, como estamos agora diante de Jesus, quando o padre começou a passar com o Santíssimo Sacramento, ele fechou os olhos. E na medida que o ascensor se aproximando dele, ele viu que a luz foi crescendo. E quando chegou perto desse jovem, ele não sentiu as forças nas pernas e repousou no Espírito Santo. E ele, que vivia em tantos terreiros da vida, fazendo tantos trabalhos, naquele momento ele teve um encontro pessoal com Jesus, à altura de Santa Faustina Kowalska. Jesus, misericordioso, revelou esse jovem, que nem batizado era, nunca tinha pisado na igreja católica. E Jesus disse: você está nas trevas, muda a rota, que a partir de hoje eu vou ser o Senhor da sua vida. Esse jovem se levantou como um novo homem, fez a catequese conosco durante 1 ano. E no dia de São Miguel Arcanjo, foi receber o batismo, a primeira comunhão. E ele que escolheu o diretor e o presídio policial para ser o padrinho de batismo dele. E no dia de Nossa Senhora das Graças, nosso bispo Dom Magno, Diocese do Crato, esteve no presídio. E esse jovem pôs e recebeu o sacramento do crisma. Meus irmãos, minhas irmãs, da altura da contaminação que ele vinha, passado por tantos lugares fora da igreja católica, foi algo instantâneo. Nunca vi no ministério de cura e libertação algo tão instantâneo. Por quê? Para Deus nada é impossível. Sabemos de fatos e situações que a pessoa leva, são anos de exorcismo para obter uma libertação, e ali Deus fez, e Deus pode fazer na tua vida hoje. Se humilhe hoje. Rasgai o coração e não as vestes, é a palavra de ordem para o Senhor nesse momento de libertação. É momento de quebra, de maldição, de libertação. E Deus está libertando muitas pessoas de muitos vícios. Por isso, Senhor, nós declaramos esse momento de graça sobre cada coração humano, que com simplicidade se prostra perante a tua presença. O Senhor, que tem resistência aos soberbos, mas acumula de bênçãos, de graça, o simples de coração. Receba agora essa libertação, meu querido e minha querida. Receba essa intervenção da graça divina atuando na tua alma. Eu vejo correntes que vão se quebrando, muralhas que vão se estraçalhando, porque você se ajoelhou com humildade, confiando na providência divina. Receba a bênção em nome do Pai, do Filho, do Espírito Santo.
0: O sangue de Jesus tem poder, sim, declara isso.

0: E o Senhor está fazendo grandes milagres hoje pela fé. O Senhor está operando grandes milagres pela fé. Eu creio, Senhor Jesus. Eu assumo para minha vida essa vida nova, esse milagre de quem se humilha na tua presença. Na próxima dezena, o Padre Rodrigo Elias vai também abençoar o seu local de trabalho, abençoar também sua empresa, seu empreendimento. Já apresenta diante do Senhor, se você quiser, no gesto simbólico. Entrega a Jesus agora, não precisa escrever o endereço, só o número do seu local de trabalho. Escreve o número, se é na sua casa, você dona de casa, ou home office, escreve aqui o número da sua casa e já apresenta para a próxima dezena, nós clamarmos pelo seu ambiente de trabalho. São Miguel e todos os santos anjos,
1: combatei e rogai por nós.
0: São Miguel e todos os santos

0: rogai por nós.
1: São Miguel e todos os santos anjos,
0: combatei e rogai por nós.
1: Visita, Senhor, cada uma dessas residências, desses locais de trabalho, dessas empresas. Augusta, Rainha dos Céus e Senhora dos Anjos, vós que recebeste de Deus

0: celestes, para que as vossas ordens persigam e combatam os demônios por toda parte, refreando a sua audácia e precipitando-os no abismo.
1: Quem como Deus?
0: Ninguém.
1: Ó bondosa e carinhosa mãe,
0: vós sereis sempre o nosso amor e a nossa esperança. Ó divina mãe, enviai os santos anjos em nossa defesa, afastando para longe de nós o cruel inimigo.
2: Esse momento apresenta objetos que você queira que seja abençoado na tua empresa, na tua família, na tua casa. Nós vamos pedir agora a graça de Deus, sabendo que cada instrumento, uma imagem, um crucifixo, um terço, são sacramentais, são revestimentos da graça divina no ambiente de nós, passamos boa parte da nossa vida, do nosso dia a dia. E devemos nos apropriar disso, meus irmãos e minhas irmãs. Se tantas pessoas utilizam de outras imagens, feitas trabalhos e tantas coisas, colocado em nosso ambiente de trabalho para nos prejudicar, quanto mais ainda é Deus para nos abençoar. Apresente diante agora, diante do Senhor, o seu local de trabalho, a sua vida profissional. Muitos que nesse novo tempo home office, a sua casa, a sua sala, é o seu ambiente de trabalho, apresente agora ao Senhor. Nós queremos pedir, Senhor, abençoai esses instrumentos religiosos e fortalecei na fé cada filho e cada filha da misericórdia, que tem enfrentado lutas, travado batalhas espirituais, e que nesse momento, no ato de fé, querem receber essa bênção, acreditando que o Senhor está no barco da empresa, no barco da família, no barco da situação financeira, que o Senhor está provendo, está cuidando de tudo, acreditando que com a graça do Senhor, o mal é vencido e nós somos vitoriosos pelo poder do nome de Jesus. Abençoai o Santo Deus, em nome do Pai e do Filho.

peço que você coloque também diante do Senhor, filho, filha, o nome da sua profissão, do seu trabalho, coloca o nome da sua empresa, coloca diante do Senhor agora. Vamos pedir mais uma vez o sangue de Jesus sobre cada um desses trabalhos que são apresentados. Te consagramos, Senhor, seja lavado no teu sangue toda a experiência profissional, todos os anos de estudo, de preparação, sejam abençoados, complementados com a tua bênção. Que o teu sangue lave agora todo esse carisma, toda essa missão, toda essa habilidade profissional, seja lá qual for que você está apresentando diante do Senhor. Você que coloca professor, aposentado, terapeuta, contador, professora, secretária, agricultura, enfermeira, Senhor Jesus, administração, dona de casa, salão, Senhor Jesus, cada um desses trabalhos sejam abençoados agora. Cada uma dessas empresas, Senhor, sejam abençoadas agora. Cada um desses projetos, Senhor Jesus, sejam lavados no teu sangue agora. Ergue suas mãos e ao cantar implora que o sangue de Jesus lave, santifique e abençoe seu trabalho. Sangue de Jesus, abençoe.

0: em retirada. O Senhor me mostra pessoas invejosas. Essas pessoas vão sentir vergonha dessas atitudes de inveja. O Senhor vai confundir aquelas pessoas que te desejaram mal. E mais ainda, você vai amar e rezar por elas. O Senhor vai fazer com que essas pessoas venham te pedir perdão. Elas vão se arrepender e mudar de vida pelo poder dessa oração, com milhares de pessoas rezando juntos. O poder do amor é maior, o poder do perdão é maior, e essas pessoas vão reconhecer que você é um bom profissional, que você é um bom patrão, e vão renunciar a esse espírito de inveja, de ataque, de agressão à sua pessoa, de fofocas escondidas. Glorifica o Senhor e já coloca aqui o seu agradecimento por Ele estar abençoando sua vida profissional. São Miguel e todos os santos anjos,
1: combatei e rogai por nós.
0: São Miguel e todos os santos anjos,
1: combatei e rogai por nós.
0: São Miguel e todos os santos anjos,
1: combatei.

0: longe de nós o cruel inimigo.
1: Senhor Jesus, e nesta dezena nós clamamos agora também pelos méritos da Virgem Maria e pelas suas lágrimas. Pelas lágrimas de mãe da Virgem, mãe dolorosíssima. Senhor Jesus, clamamos que a tua providência atue nos relacionamentos, os casais, os pais e filhos. Pedimos também, Senhor, a graça deles abrirem-se ao perdão, à unidade familiar. Quebra toda inimizade. Destrói todo muro de inimizade, Senhor, nas famílias, entre os casais, o esposo e a esposa, os pais e os filhos, entre toda a família, Senhor Jesus, pelas lágrimas virginais da Virgem Maria Santíssima, dolorosíssima. Destrói todo mal, toda a influência do mal que faz esta família, essas famílias dividirem-se, desunirem-se, Senhor. Pelas lágrimas de sangue da Virgem Maria Santíssima, uni-os. Restitui a amizade, a unidade, o amor nesta família, entre estes casais. Este casal, Senhor, que está na iminência de uma separação, de um divórcio, ou já se separaram, fazei o milagre. Fazei o milagre, Senhor, pelos méritos da Virgem Maria Santíssima e pela sua materna intercessão. Por isso, pedindo agora pela sua materna intercessão, que nas famílias, na sua família, reine a paz, a unidade, a amizade e a graça do Senhor. E tudo aquilo que o inimigo fez com que houvesse a desunião, houvesse a falta de amor, o muro de inimizade neste momento seja cancelado, seja destruído pela intercessão da Virgem Maria Santíssima. Por isso, ó Mãe Santíssima, nós te pedimos, ó Virgem dolorosíssima, vem em auxílio dos teus filhos, das nossas famílias.

afugenta todo o mal e influência do mal. E ainda mais uma vez, Virgem dolorosíssima, vossas lágrimas derrubaram, derrubai, Mãe, todas as muralhas da inimizade, da divisão, do divórcio, da separação nas nossas casas, nas nossas famílias.

Jesus para a união da sua família. Tem famílias que não estão progredindo na sua vida financeira porque não estão unidos. E eu estou falando de casais que até mesmo estão rezando juntos agora, mas vocês ainda não se perdoaram de coisas antigas. O Senhor está dizendo para você: eu quero selar uma união maior de amor na sua família. Eu quero quebrar toda a divisão. E eu peço agora essas lágrimas de Nossa Senhora, de pé, aos pés da cruz, como diz essa canção. Aos pés da cruz, Nossa Senhora, de pé, agora pede pela sua família.

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1: Olá, boa noite.
2: Boa noite para você que nos acompanha em todo o país.
1: Sexta-feira, 17 de julho de 2026.
2: E vamos aos destaques do dia na Voz do Brasil.
1: Empresas afetadas por tarifas impostas pelos Estados Unidos terão apoio do governo.
2: A Apex prepara plano de abertura de novos mercados para exportadores afetados pelas tarifas. Luciana Colares de Holanda.
3: No início de agosto, a Apex Brasil deve apresentar um plano de diversificação de mercados, especialmente para os exportadores impactados pelo tarifaço.
1: E ainda, Banco Nacional de Antígenos integra a estratégia brasileira de defesa agropecuária contra a aftosa.
2: A estrutura permite a produção emergencial de vacinas em prazo reduzido em caso de necessidade sanitária. Thaís de Araújo.
4: O banco integra a Estratégia Nacional de Preparação para Emergências Sanitárias, juntamente com ações permanentes de vigilância e monitoramento da sanidade animal.
1: E vamos falar também sobre o El Niño, que traz fortes chuvas no sul do país, ondas de calor e seca no norte.
2: Risco também de incêndios florestais, especialmente na Amazônia, no Cerrado e na Caatinga.
1: Para entender mais sobre os impactos para o Brasil, nós conversamos com o Gilvan Sampaio, do Instituto Nacional de Pesquisas Espaciais.
5: As previsões indicam que será um El Niño de forte intensidade, a muito forte intensidade, mas não há motivo para pânico. Nós temos que nos prepararmos para fazer com que os impactos sejam os menores possíveis.
2: Na apresentação da Voz do Brasil, Mariana Jungmann e Nazi Brum.
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2: Empresas afetadas pelas tarifas anunciadas pelos Estados Unidos vão ter apoio da Agência Brasileira de Promoção de Exportações para encontrar novos mercados.
1: Para isso, a Apex vai implementar um plano de 130 milhões de reais com foco na descoberta de novos parceiros comerciais.
2: A meta é chegar a países da União Europeia e países asiáticos.
3: A aplicação da tarifa de 25% sobre os produtos brasileiros, anunciada em 15 de julho, atinge 2.375 produtos. 7 bilhões e 200 milhões de dólares são impactados pelas novas tarifas. De acordo com a Agência Brasileira de Promoção de Exportações e Investimentos, o processo de busca por novos compradores internacionais vem sendo intensificado desde o ano passado, após as primeiras medidas tarifárias adotadas pelo mercado norte-americano. Atualmente, 72% das empresas brasileiras que vendem para os Estados Unidos já adotaram pelo menos mais um país de destino para as mercadorias. E já no início de agosto, a Apex Brasil deve apresentar um plano de diversificação de mercados, especialmente para os exportadores impactados pelo